0: no ano de 2025.
1: É o que mostra o levantamento divulgado hoje pela Companhia Nacional de Abastecimento sobre as vendas das centrais de abastecimento.
2: Morador de Brasília, Anderson Gimenez, costuma fazer as próprias marmitas para levar para o trabalho. Para isso, compra frutas e hortaliças semanalmente na central de abastecimento do Distrito Federal.
3: A gente faz a feira da semana, então a gente compra desde ovos lá, a gente encontra ovos caipira, a gente encontra todo tipo de variedades de frutas, todo tipo de hortaliça, verduras e legumes a gente compra lá. Então tem essa facilidade de nós encontrarmos todos os produtos da nossa necessidade em um mesmo local. E a qualidade das frutas e das verduras, eles são de primeira, tá?
2: O levantamento da Companhia Nacional de Abastecimento mostra que as CEASAs do país movimentaram 16 milhões de toneladas em 2025, totalizando mais de 16 bilhões de reais. As centrais com maior volume de vendas foram a Companhia de Entrepostos e Armazéns Gerais de São Paulo, com quase 3 toneladas, o Mercado Municipal de Juazeiro, na Bahia, com 1 milhão e 600 mil toneladas, e a CEASA Minas, localizada em Contagem, com 1 milhão e meio de toneladas. Para as hortaliças, as vendas aumentaram em 6 unidades, com destaque para Rio Branco, no Acre, com crescimento de 44%, Belo Horizonte e Foz do Iguaçu, que tiveram alta de 4%. Nas frutas, a CEASA de Rio Branco também liderou as vendas, com alta de 24%, seguida por Goiânia, capital de Goiás, que teve crescimento de 21%. Os dados sobre as vendas nas centrais de abastecimento são coletados mensalmente pela Conab, que elabora o Boletim Hortigranjeiro. Com ele, é possível verificar onde há falta de algum produto ou excesso de produção, o que ajuda no planejamento dos agricultores, como explica Flávia Starling, gerente de produtos hortigranjeiros da Conab.
4: Nós recebemos informações dessas centrais atacadistas, esses entrepostos atacadistas, eles nos fornecem informações de comercialização e volume comercializado, e com base nessas informações, nós confeccionamos o boletim hortigranjeiro mensal.
2: O levantamento mostra ainda que o país exportou 1 milhão e 300 mil toneladas de frutas em 2025, um aumento de quase 20% em relação a 2024. Os destaques foram a manga, melão, melancia, limão e lima, tendo como principal destino a União Europeia. Reportagem Nazi Brum.
0: Embora possa parecer uma coisa restrita às universidades e institutos de pesquisa, a produção científica está presente no cotidiano de todos nós.
1: E quem faz ela acontecer no Brasil está reunido ao longo desta semana no Rio de Janeiro para o encontro anual da SBPC, a Sociedade Brasileira para o Progresso da Ciência.
0: Neste período está sendo promovida a ExpoTIC, feira que reúne unidades de pesquisa vinculadas ao Ministério da Ciência, Tecnologia e Inovação, universidades, entidades governamentais e o setor empresarial.
1: E para saber mais sobre o que acontece nesses dois espaços, nós conversamos com Germana Pires, secretária de Ciência e Tecnologia para o Desenvolvimento Social. Acompanhe. Secretária, bem-vinda. É um prazer ter a senhora conosco aqui na Voz do Brasil. Vamos falar então da ExpoTIC, né, que começou, a exposição que abriga o Ministério da Ciência, Tecnologia e Inovação, dentro da reunião anual da Sociedade Brasileira para o Progresso da Ciência, a SBPC. O que é esperado da exposição esse ano, secretária?
5: Te agradeço o convite para estar aqui na Voz do Brasil com vocês. A gente chama de ExpoTIC. A ExpoTIC é um dos grandes espaços de popularização da ciência do Brasil. É um ambiente mais visitado da reunião anual da SBPC. Né? E nesse ano, o Ministério da Ciência e Tecnologia, ele traz quase todas as suas unidades de pesquisa. São 28 unidades de pesquisa apresentando projetos, tecnologias, iniciativas desenvolvidas em diversas áreas do conhecimento. Quem vier aqui, quem visitar a exposição, vai conhecer pesquisas voltadas para a saúde, meio ambiente, biodiversidade, tecnologias, inclusão, desenvolvimento sustentável, enfim. Vai ser uma oportunidade para todos, né, que atuam na área de pesquisa, como estudantes, professores e os diversos pesquisadores possam, e as pessoas, né, as famílias também, crianças, possam conhecer a ciência, que ela está presente no cotidiano, no nosso cotidiano, né, no dia a dia de cada um. A ciência que melhora a qualidade de vida das pessoas.
0: A reunião anual da SPPC também é um evento super relevante, porque reúne a nata do pensamento científico do país, né? A senhora pode nos falar mais sobre o que é a SPPC e o que acontece nessa reunião anual?
5: A SPPC é uma entidade, né? Uma das mais tradicionais entidades científicas do Brasil. Já há 7 décadas, essa é a 78ª reunião anual da SPPC. E ela reúne pesquisadores, professores, estudantes, gestores públicos e representantes de diversas instituições públicas e privadas, além da sociedade em geral, né, para poder discutir ciência, discutir o progresso da ciência, né, a ciência voltada para o desenvolvimento do nosso desenvolvimento do país. Na SBPC acontecem... Assim, tem uma programação densa e ampla, onde são realizados painéis, conferências, mesas redondas, minicursos, atividades culturais, uma série de ações voltadas para a popularização e divulgação da ciência.
1: E nesse ano, né, secretária, o encontro tem um tema que é o Ciência para Todos, Soberania, Desenvolvimento e Inclusão. Como é que esses três pilares se relacionam, influenciam a produção científica no país?
5: Exatamente. Esses três conceitos, eles estão profundamente conectados. Eu represento a Secretaria Nacional de Ciência e Tecnologia para o Desenvolvimento Social e existe algo que é muito importante, que a ciência esteja voltada para mudar a qualidade de vida das pessoas, né? Então, quando a gente fala em soberania, estamos falando na capacidade do país de produzir conhecimento, de desenvolver tecnologias e formar pessoas para enfrentar os seus próprios desafios. O desenvolvimento acontece quando esse conhecimento gera inovação, fortalece as instituições diversas, melhora os serviços públicos, impulsiona a economia, contribui para soluções sustentáveis. Nesse aspecto, o que, que significa a inclusão? Garantir que a ciência beneficie toda a população, reduzindo as desigualdades, ampliando oportunidades, garantindo que todas as pessoas tenham acesso às oportunidades, né, aos seus direitos sociais.
0: E a reunião também terá espaços temáticos, né, voltado para os jovens, para a discussão racial, para a cultura. Como é que vão funcionar esses debates?
5: Isso mesmo. Aqui tem um espaço amplo na SBTC Jovem, com uma grande participação da juventude, de jovens pesquisadores. E a programação, de fato, é bem diversificada. Tem uma série de espaços voltados para o diálogo, cultura, educação, igualdade racial, no contexto das mesas redondas, da apresentação das pesquisas, enfim, é uma programação ampla, né, que apresenta essas diversas pesquisas desenvolvidas Brasil afora, em todas as universidades públicas, privadas, enfim.
1: A gente está falando aqui de dois eventos, vamos dizer assim, paralelos, né, que se relacionam. A reunião da SBPC e a Expo TIC. E aí, voltando a falar da exposição, um pouco mais, secretária, ela vai reunir aí 28 unidades de pesquisas que são vinculadas ao Ministério da Ciência, Tecnologia e Inovação, né? A senhora pode dar exemplos para a gente do que são essas unidades, que tipos de pesquisas elas fazem?
5: Sim. Bem, o Ministério tem 29 unidades de pesquisa que são vinculadas ao Ministério da Ciência e Tecnologia, 28 estão participando conosco aqui desse evento. As unidades de pesquisa, elas atuam em áreas muito diversas e refletem a amplitude da ciência produzida no Brasil. Existem instituições dedicadas a pesquisas espaciais, biodiversidade amazônica, mudanças climáticas, tecnologias da informação, materiais avançados, energias, tecnologias nucleares, matemática aplicada, astronomia e tecnologias voltadas para o desenvolvimento social. Eu vou dar um exemplo, claro, por exemplo, o INSA, né, a Unidade Nacional do Semiárido, que desenvolve pesquisas voltadas para combater a seca no Brasil, na produção de alimentos, para poder trabalhar, por exemplo, a dessalinização. Né? A gente tem um projeto no Ministério desenvolvido pelo INSA de dessalinização da água, produção de alimentos no semiárido, buscando combater a seca e combater a fome no Brasil. Então, esses projetos poderão, né, podem ser visitados aqui nos estandes das nossas unidades vinculadas.
0: Muito bem, nós conversamos com a secretária de Ciência e Tecnologia para o Desenvolvimento Social do Ministério da Ciência, Tecnologia e Inovação, Germana Pires. Muito obrigado por sua entrevista aqui à Voz do Brasil.
5: Eu agradeço a Voz do Brasil, sempre presente no dia a dia. Deixo o convite para todas as pessoas que quiserem participar aqui da SBTC e conhecer as pesquisas desenvolvidas no Brasil. Estamos aqui na Universidade Federal Fluminense, no Rio de Janeiro. Muito obrigada.
1: 5 novas canetas de semaglutida foram aprovadas pela Vigilância Sanitária e registradas nesta quarta-feira.
0: O medicamento ajuda no controle de doenças como a diabetes e é usado também no tratamento contra a obesidade.
1: E nós vamos entender agora como essa substância age no organismo na reportagem de Gabriela Noronha.
6: Os medicamentos à base de semaglutida são usados no tratamento de doenças crônicas como obesidade e diabetes. Trata-se de uma substância sintética que imita a ação do hormônio GLP-1, responsável pelo controle da glicemia no organismo, entre outras funções, como explica a médica endocrinologista Mona Lisa Azevedo.
7: Ela favorece o controle da glicose porque ela estimula a liberação de insulina e ela também influencia outros fatores do organismo, exerce um papel de induzir saciedade, inibir um pouco o apetite, controlar a compulsão alimentar e também estimular o gasto energético.
6: Nesta quarta-feira, 5 novas canetas emagrecedoras que têm semaglutida como princípio ativo foram aprovadas pela Anvisa, Agência Nacional de Vigilância Sanitária. Os medicamentos são voltados para o tratamento de pacientes adultos com diabetes tipo 2 e autorizados para uso complementar à dieta e exercícios, mas devem ser indicados e acompanhados sempre por um especialista, como destacou a endocrinologista Mona Lisa Azevedo.
7: A gente está falando de medicação e toda medicação é sujeita a efeitos adversos. Afinal de contas, a gente está trazendo uma substância artificial para dentro do corpo. E é por isso que é tão importante o acompanhamento médico.
6: A medicação, feita com acompanhamento médico, ajudou a servidora pública Carolina Abreu a vencer a obesidade depois de muitas tentativas para perder peso.
8: Desde muito nova, eu sofri com efeito sanfona, né? Tenta fazer dieta restritiva e daí não dá certo, e aí engorda, e aí emagrece. Então, eu resolvi procurar um endocrinologista e comecei a fazer o uso.
6: O processo de autorização dos medicamentos inclui a realização de estudos clínicos, avaliação de documentos e inspeção da linha de produção. Reportagem Gabriela Noronha.
0: E a gente continua falando dessas canetas emagrecedoras para fazer mais um alerta.
1: A Anvisa lembra que a retatrutida, uma medicação que ainda está em fase de pesquisa, não está aprovada para uso em nenhum país do mundo.
0: Assim como no Brasil, a empresa responsável por desenvolver essa medicação ainda não solicitou registro em nenhuma agência reguladora internacional.
1: A Anvisa reforça que o uso de um medicamento sem registro apresenta riscos à saúde, com efeitos colaterais desconhecidos.
0: Além disso, não há garantia de que o produto contenha o princípio ativo declarado, nem a quantidade informada.
1: Vale lembrar que o comércio de medicamentos irregulares é considerado crime pelo Código Penal.
0: Atenção, moradores das comunidades ribeirinhas de Santarém, Belterra e Aveiro, na bacia do Rio Tapajós.
1: A partir de agosto, o navio Hospital Abaré realiza novas expedições com consultas e exames gratuitos.
0: A embarcação atua como unidade básica de saúde fluvial itinerante e os atendimentos ocorrem por triagem e demanda espontânea das 8 da manhã às 6 da tarde.
9: Administrado pela Universidade Federal do Oeste do Pará, UFOPA, O navio Hospital Escola Baré, que atua como uma unidade básica de saúde fluvial itinerante, divulgou o calendário das próximas expedições e as orientações para acesso aos atendimentos nas comunidades ribeirinhas da bacia do Rio Tapajós, no Pará. Os serviços gratuitos são oferecidos nos municípios de Santarém, Belterra e Aveiro. O atendimento ocorre nas chamadas comunidades polo, com triagem e demanda espontânea. Para o cadastro no Sistema Único de Saúde SUS, é necessário apresentar documento oficial com foto, CPF, cartão do SUS, além da caderneta de vacinação. Gestantes devem levar a caderneta de pré-natal e pacientes em acompanhamento podem apresentar exames anteriores. As consultas de rotina são realizadas das 8 horas da manhã ao meio-dia e das 2 às 6 da tarde. Enquanto o navio estiver ancorado, também há plantão para casos de urgência. O cronograma prevê expedições entre os meses de agosto e outubro, com datas definidas para as regiões de Santarém, Aveiro e Belterra. Para saber mais, acesse ridh.ufopa.edu.br ou envie e-mail para ridh.ufopa.edu.br. Dilson Santa Fé, para a Voz do Brasil.
0: Direitos da infância. Projetos voltados à redução da vulnerabilidade de crianças e adolescentes podem participar de edital do BNDES.
1: Serão selecionados até 8 projetos para promoção, proteção e garantia de direitos da juventude.
10: Os projetos devem atender a pelo menos um dos 5 eixos prioritários, que incluem assistência social, segurança alimentar, proteção contra violência doméstica e sexual e prevenção ao uso de drogas. Com ações a serem executadas no Rio de Janeiro, São Paulo, Recife e Brasília, o apoio total pode chegar a 15 milhões de reais em recursos de doações incentivadas aos fundos dos direitos da criança e do adolescente. De acordo com o chefe do Departamento de Projetos Culturais do BNDES, Andrés Cortes, os recursos que viabilizam esse edital são obtidos a partir do mecanismo de incentivo fiscal previsto no Estatuto da Criança e do Adolescente e que se destina a ações que vão desde a prevenção da violência até o acesso à educação, saúde e cultura.
11: Esse edital visa destinar até 15 milhões para projetos sociais que garantam a diminuição de vulnerabilidades sociais ligadas à infância e à juventude.
10: As inscrições dos projetos podem ser feitas até o dia 25 de agosto. Você pode obter mais informações sobre o edital no site bnds.gov.br/edital-FCA-2026. Reportagem André de Barros Lima.
1: Última notícia, em nota divulgada há pouco pela Secretaria de Comunicação Social da Presidência da República, o governo brasileiro repudiou o anúncio feito pelos Estados Unidos de prorrogar por mais um ano a declaração de emergência nacional em relação ao Brasil.
0: Segundo a nota, é inteiramente descabido caracterizar o Brasil como uma ameaça aos Estados Unidos, especialmente à luz dos históricos laços diplomáticos e da amizade que une os dois povos.
1: E essas foram as notícias do governo federal.
0: Fique agora com o Minuto do TCU. Em seguida, as notícias do Poder Judiciário e do Congresso Nacional. Boa noite.
1: Boa noite para você e até amanhã.
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0: das emendas parlamentares impositivas. Na ação, o partido questiona mudanças na Constituição que autorizam parlamentares a destinarem verbas sem garantias suficientes de prestação de contas, transparência e controle de conflitos de interesse. Diante do pedido do partido, o ministro Flávio Dino solicitou informações ao presidente da República e aos presidentes da Câmara e do Senado, estabelecendo o prazo de 10 dias para a resposta. O ministro relator determinou que os poderes executivo e legislativo apresentem uma proposta detalhando o papel de cada agente público no ciclo da execução das emendas, definindo, inclusive, as responsabilidades dos parlamentares que indicam os recursos e os seus destinatários. Tribunal Superior Eleitoral destaca fabricação da urna eletrônica em seus 30 anos de implantação do processo eletrônico. O projeto é 100% nacional, pertence à Justiça Eleitoral e passa por rigoroso processo de auditoria. Estevam Furtado.
1: Há 3 décadas foram desenvolvidos 14 modelos de urna eletrônica e produzidos quase 1,5 milhão de equipamentos. O TSE elabora todas as especificações técnicas e de segurança que devem ser seguidas pelas empresas vencedoras das licitações. Após a aprovação do protótipo, a fabricação e os testes são acompanhados por servidores e técnicos da Justiça Eleitoral.
0: Segurado com HIV, o vírus da AIDS, mesmo sem sintomas, tem direito à indenização por invalidez funcional permanente. Esse entendimento é do STJ. Fátima Ochoa.
2: O militar com HIV foi considerado incapaz para as atividades militares. Ele tinha seguro coletivo com cobertura para invalidez funcional permanente total por doença. A Justiça de Rondônia determinou o pagamento da apólice, mas a seguradora recorreu ao STJ, alegando que o militar estava assintomático e não teria perdido a autonomia. Só que a terceira turma concluiu que, no caso de pessoas com HIV, a noção de perda da existência independente exigida para a indenização securitária deve considerar a irreversibilidade da infecção e a dependência contínua de tratamento médico, como nessa hipótese. Assim, concluiu que o militar tem direito à indenização por invalidez permanente. A relatora foi a ministra Nancy Andrighi.
0: Para garantir que um empregador pague uma dívida trabalhista, a justiça determina que o passaporte seja apreendido. Mas tem um detalhe. Para o Tribunal Superior do Trabalho, é preciso considerar outras possibilidades antes disso. Rocine Gomes.
3: Um caso que ilustra essa questão envolve um português que mora no Brasil. Ele teve o passaporte apreendido por passar anos sem pagar a dívida. Ao julgar o processo, o TST decidiu pela liberação do documento. O motivo é que a instância anterior não analisou outras medidas antes de tomar essa decisão. Por exemplo, se o homem ocultou o patrimônio ou tinha um estilo de vida que demonstrava a possibilidade de pagar a dívida. Por isso, passaporte liberado.
0: Ministério Público Federal denunciou 216 pessoas por tráfico humano e contrabando de imigrantes entre 2025 e 2026. As denúncias são resultado do trabalho da unidade especializada no combate a esses crimes, que completa 2 anos este mês. Vanessa Pereira.
4: Desde 2024, o MPF centralizou as investigações sobre tráfico de pessoas na Unidade Nacional de Enfrentamento do Tráfico Internacional de Pessoas e Contrabando de Imigrantes. Em 2 anos de atuação, a unidade participou de mais de 1.100 processos judiciais. De 2025 até junho deste ano, 216 pessoas foram denunciadas à Justiça. 79 por tráfico internacional de pessoas e 137 por contrabando de imigrantes.
0: 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Uma boa noite e até amanhã.
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1: Eu sou Paula Groba.
2: E eu sou Ricardo Nakaoka.
1: E estes são os destaques de hoje do Jornal do Senado, que começa agora.
2: PEC da Segurança Pública chega ao Senado após modificações na Câmara.
1: Projeto suspende prazo para pesquisadoras durante licença maternidade.
2: Grupo de senadores cobra órgãos e propõe novas regras após caso do Banco Master.
1: Boa noite.
2: Boa noite.
1: Conciliar a carreira científica com a maternidade ainda é um desafio para milhares de pesquisadoras brasileiras.
2: Com o objetivo de evitar prejuízos à produção acadêmica, a Comissão de Direitos Humanos pode votar, na volta das atividades do Senado, um projeto que suspende prazos durante a licença maternidade. O repórter Márcio Maturana tem as informações.
3: Pesquisadoras, gestantes ou adotantes poderão ser beneficiadas com a suspensão dos prazos de bolsas, editais e projetos de pesquisa financiados com recursos públicos federais durante a licença maternidade. Isso é o que prevê um projeto que está pronto para votação na Comissão de Direitos Humanos na volta do recesso parlamentar, a partir de 3 de agosto. Pela proposta, o tempo de afastamento será acrescido ao prazo original e não poderá influenciar negativamente a avaliação de produtividade nem a participação em novos financiamentos públicos. A senadora professora Dorinha Seabra, do União do Tocantins, foi relatora de um outro projeto já transformado em lei, que também beneficia pesquisadoras gestantes ou adotantes.
4: Quando ela começou, ela não estava gestante. Ela fica gestante. Ela não pode ficar gestante, porque o prazo vai contar contra ela. O programa vai perder pontuação. E aí ela tem problema, inclusive, em outras vezes que ela perde a bolsa. Maternidade não pode ser ônus para a mulher. E não pode significar escolha entre carreira, entre formação.
3: O texto em análise na Comissão de Direitos Humanos é um substitutivo da senadora Mara Gabrilli, do PSD de São Paulo, a um projeto apresentado pela senadora Soraya Tronic, do PSB de Mato Grosso do Sul. Para evitar a sobreposição de normas e oferecer maior segurança jurídica, esse substitutivo incorpora as mudanças propostas a uma lei já existente sobre prorrogação de bolsas de pesquisa no caso de maternidade.
1: E aguarda a votação no plenário do Senado, o projeto que cria o Exame Nacional de Proficiência em Medicina. A prova será requisito obrigatório para que os recém-formados possam obter o registro profissional nos conselhos regionais. No entanto, ainda há uma divergência sobre qual órgão será responsável pela aplicação. O senador Rogério Carvalho, do PT de Sergipe, apresentou um texto substitutivo para atribuir essa função ao Ministério da Educação. Em junho, o governo também publicou uma medida provisória que prevê que o MEC aplique o exame. A MP ainda depende de análise do Congresso Nacional.
2: Já o senador Dr. Irã, do PP de Roraima, relator da proposta na Comissão de Assuntos Sociais, defende que a avaliação seja aplicada pelo Conselho Federal de Medicina. Ao classificar a iniciativa como o projeto mais importante do movimento médico brasileiro neste século, o parlamentar cobrou que o plenário vote a medida o quanto antes.
5: Nós precisamos frear a proliferação desenfreada de escolas médicas nesse país, formando médicos de péssima qualidade e causando muita vulnerabilidade ao povo brasileiro, principalmente ao povo que procura o Sistema Único de Saúde do nosso país.
1: O caso do Banco Master levou o Senado a intensificar a fiscalização sobre o mercado financeiro.
2: No primeiro semestre, um grupo da Comissão de Assuntos Econômicos ouviu autoridades, reuniu documentos e apresentou propostas para evitar novas fraudes. A reportagem é de Marcela Cunha.
6: Criado no início deste ano, o grupo da Comissão de Assuntos Econômicos, que acompanha o caso Banco Master, já ouviu dirigentes do Banco Central, da Comissão de Valores Mobiliários e do Banco de Brasília. O presidente do Banco Central, Gabriel Galípolo, defendeu a atuação da instituição e apontou limitações de pessoal, de tecnologia e de estrutura de fiscalização. Já o presidente interino da CVM, João Carlos Uzeda Scioli, afirmou que o órgão detectou movimentações atípicas do Master desde 2022. O presidente do BRB, Nelson Antônio de Souza, foi questionado sobre as operações realizadas com o Master e os possíveis prejuízos para o banco público. O ex-controlador do Master, Daniel Vorcaro, chegou a ter depoimento marcado, mas obteve do Supremo Tribunal Federal o direito de não comparecer. Entre os resultados do trabalho, a CAI retirou o sigilo de parte da das auditorias do Tribunal de Contas da União sobre o caso. Presidente do colegiado, o senador Renan Calheiros, do MDB do Alagoas, defendeu a divulgação dos documentos.
7: Nós estamos retirando o sigilo, que é uma auditoria que a sociedade tem total interesse em conhecer. E não sei por que o próprio tribunal decreta sigilo sobre uma auditoria que ele próprio fez.
6: O grupo apresentou ainda 3 projetos para mudar as regras do Fundo Garantidor de Créditos, ampliar o controle sobre a venda de títulos bancários e endurecer as penas para fraudes financeiras.
1: E a criação de uma política nacional de transformação digital no campo está em análise na Comissão de Agricultura. A proposta busca modernizar o setor agropecuário com o uso de tecnologias como a inteligência artificial.
2: O texto também prevê a criação de laboratórios de inovação, a capacitação de agricultores e a oferta de linhas de crédito específicas. O senador Sérgio Petecão, do PSD do Acre, relatou a proposta na Comissão de Ciência e Tecnologia. Na avaliação do parlamentar, a iniciativa democratiza o acesso à tecnologia na agricultura e promove avanços no setor.
8: A iniciativa busca democratizar a conectividade rural, promover capacitação digital e incentivar as pesquisas, o desenvolvimento e a inovação.
1: E a PEC da Segurança Pública chegou ao Senado, mas a proposta de emenda à Constituição que reorganiza o sistema de segurança pública do país será analisada pelos senadores em uma versão diferente da encaminhada pelo Poder Executivo. O texto aprovado pela Câmara dos Deputados destinou parte da arrecadação das apostas esportivas aos fundos nacionais de segurança pública e do sistema penitenciário. Além disso, retirou a redução da maioridade penal de 18 para 16 anos em crimes com violência ou grave ameaça à pessoa, cuja validade dependeria de um referendo popular.
2: Para o senador Camilo Santana, do PT do Ceará, a segurança pública deve ser tratada como uma agenda nacional, baseada na cooperação entre União, Estados e municípios, e com atuação conjunta dos poderes da República. O parlamentar defende que a proposta seja colocada em votação. No entanto, a PEC depende de decisão do presidente do Senado, Davi Alcolumbre, para começar a ser analisada na casa.
9: O crime organizado não pergunta em quem a vítima votou. Uma bala perdida não escolhe partido. A mãe que perde um filho não quer saber se a solução veio da direita ou da esquerda. Ela quer justiça, ela quer segurança. Nós podemos divergir sobre muitos temas, mas precisamos ser capazes de construir uma agenda comum para proteger o povo brasileiro.
1: A programação especial de férias do Congresso Nacional já recebeu mais de 8.500 visitantes na primeira semana de atividades. A agenda gratuita, que segue até o dia 2 de agosto, reúne experiências interativas e atividades voltadas para toda a família.
2: O balanço parcial mostra o interesse do público em conhecer de perto o funcionamento do Poder Legislativo durante o período de recesso escolar. A reportagem é de Yasmin Rodrigues.
10: A programação especial de férias promovida pelo Congresso Nacional, que tem atraído turistas de diferentes estados brasileiros e até do exterior, busca aproximar os cidadãos do Parlamento. Além de conhecer os espaços do Senado Federal e da Câmara dos Deputados, os visitantes podem acompanhar o espetáculo teatral Em Nome da Lei, 200 anos de Congresso, apresentado pelo projeto Visite em Cena, e assistir ao filme em realidade virtual Eunice, a Primeira Senadora, que retrata a trajetória da primeira mulher a ocupar uma cadeira no Senado. Diogo Diniz, servidor da Coordenação de Visitação do Congresso Nacional, apresentou os números registrados até agora e o perfil do público que participou das atividades.
11: O destaque é o aumento da presença de crianças, que cresceu 16% em relação ao ano passado. Outra novidade também que chamou a atenção foi o Visite em Cena, que já reuniu mais de 1.300 pessoas. E o filme Eunice, a Primeira Senadora, também está fazendo sucesso. É um filme em realidade virtual, que já foi visto por mais de 400 pessoas.
10: A programação especial de férias é gratuita. Para participar, basta comparecer ao Congresso Nacional das 9 da manhã às 5 da tarde com um documento oficial com foto. A entrada é livre, sem necessidade de agendamento.
2: Com a edição de Paula Groba e trabalhos técnicos de Eliseu Caires, o Jornal do Senado fica por aqui. Acompanhe agora as notícias da Câmara dos Deputados. Boa noite.
1: Uma boa noite e até amanhã.
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13: Parlamentares analisam proibição de ligações telefônicas feitas por robôs.
14: Comissões reafirmam hora-aula como medida das atividades do professor.
13: Debate analisa medidas para a inclusão de autistas no mercado de trabalho.
14: Boa noite. Parlamentares e debatedores sugerem práticas mais efetivas em empresas para a inclusão de pessoas com transtorno do espectro autista. A repórter Sofia Peçanha acompanhou a discussão.
15: Durante a audiência na Comissão Especial sobre a Política Nacional para Pessoas com Autismo, parlamentares e especialistas defenderam que a inclusão de jovens e adultos autistas no mercado de trabalho depende tanto de políticas públicas quanto do engajamento das empresas na adoção de práticas mais inclusivas. A comissão debate projeto de lei que institui uma política nacional para pessoas com transtorno do espectro autista, produzir conhecimentos mais aprofundados, desenvolver estudos e pesquisas que levem a práticas terapêuticas e educacionais mais eficazes, estabelecer políticas públicas que resguardem os direitos da pessoa com autismo, são alguns dos objetivos do projeto que está sendo analisado pelos deputados. Durante a audiência, os participantes reforçaram que a inclusão profissional é possível desde que haja suporte adequado. A deputada Maria Rosas, do Republicanos de São Paulo, defendeu o chamado emprego apoiado como ferramenta para ampliar oportunidades.
16: Muitas pessoas dizem o seguinte: não há condições de inserir as pessoas com TEA no mercado de trabalho. Eu digo que sim. Através do emprego apoiado, é uma tecnologia social que a gente tem a inclusão dessa pessoa com apoios, com suporte, com pessoas que vão orientar, vão ver o perfil. Então, é possível sim, nós não podemos desistir, há uma necessidade de suporte, por isso o emprego apoiado ele é muito bem-vindo.
15: O projeto em análise prevê o estímulo à inserção de pessoas com autismo no mercado de trabalho. Por isso, segundo parlamentares, a escuta de especialistas e de entidades que atuam na área é fundamental para orientar a construção de diretrizes mais efetivas e alinhadas às necessidades reais das pessoas com transtorno do espectro autista. O debate foi solicitado pelo deputado Orlando Silva, do PCdoB de São Paulo, com o objetivo de aprofundar a discussão sobre os desafios enfrentados por pessoas autistas na vida adulta, especialmente na busca por autonomia e emprego. Da Rádio Câmara de Brasília, Sofia Peçanha.
12: Direitos Humanos.
13: Pastor Diniz, do União de Roraima, apoia projeto que proíbe a divulgação de apostas, motéis e sites de acompanhantes em programas com classificação indicativa livre. Relator da matéria na Comissão de Comunicação, ele afirma que a medida protege crianças e adolescentes da exposição a conteúdos inadequados.
14: Pastor Diniz argumenta que a proposta tem respaldo na Constituição e ajuda a preservar o desenvolvimento físico, mental e emocional do público infanto-juvenil. Para o deputado, a restrição também reforça os valores éticos e sociais previstos para a programação de rádio e televisão.
12: Trabalho.
13: Debatedores criticam pejotização e alertam para a perda de direitos e queda na arrecadação. O repórter Murilo Souza acompanhou o encontro sobre o tema com deputados.
17: Debatedores criticaram em audiência pública na Câmara dos Deputados os efeitos da pejotização no mercado de trabalho. O termo se refere à contratação de trabalhadores como empresas, em atividades que antes exigiam carteira assinada. As críticas apontam perda de direitos trabalhistas e prejuízos à Previdência. A discussão ocorreu após decisão do ministro Gilmar Mendes, Supremo Tribunal Federal, que suspendeu processos sobre o reconhecimento de vínculo empregatício nesses casos. O tema terá repercussão geral e servirá de base para decisões em todo o país. Para parlamentares, o modelo amplia a exploração de trabalhadores. O deputado Bongás, do PT do Rio Grande do Sul, destacou que o trabalhador pejotizado não tem direitos como férias, 13º salário e FGTS.
18: Pejotizado não tem 13º, não tem férias, não tem adicionais, não tem tempo de suspensão de tempo de aviso prévio, né? Não tem recolhimento do fundo de garantia. Então, todos esses aspectos. Então, do ponto de vista desta flexibilização e a troca, que muitas vezes, em maior dos casos, é simplesmente uma contratação, continua empregado, só que agora é empreendedor.
17: Dados do Ministério Público do Trabalho indicam que entre 2022 e 2023, o país deixou de arrecadar cerca de 100 bilhões de reais com esse tipo de contratação. Especialistas também alertam para os impactos fiscais e divergências no judiciário. Enquanto a Justiça do Trabalho costuma reconhecer o vínculo trabalhista e manter os direitos dos empregados, o Supremo Tribunal Federal tem validado contratos como prestação de serviço por empresas. Da Rádio Câmara de Brasília, Murilo Souza.
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12: Meio Ambiente.
14: Projeto que proíbe a utilização de penas e plumas de origem animal avança na Câmara. A ideia é que os adereços usados nas fantasias tenham origem sintética, como informa a repórter Maria Neves.
20: O projeto que proíbe a comercialização de fantasias e adereços com penas de origem animal avançou o primeiro passo na Câmara, com a aprovação pela Comissão de Desenvolvimento Econômico. De acordo com o relator, deputado Helder Salomão, do PT do Espírito Santo, além de proteger o direito dos animais, a proposta vai estimular a indústria nacional. O relator sustenta ainda que as mudanças não pretendem inviabilizar festas populares, mas estabelecer limites e incentivar alternativas.
21: A substituição das penas e plumas de origem animal por sintéticas vai baratear muito o custo. Isso significa que a gente vai ter fantasias mais baratas, alegorias mais baratas, com a mesma beleza plástica que o carnaval, obviamente, exige, e além disso, se a gente substitui, né, as penas e plumas de origem animal por plumas e penas sintéticas, nós vamos estimular a produção nacional.
20: Pelo texto aprovado, as penas poderão continuar sendo usadas quando não houver sofrimento animal. O reaproveitamento de plumas também continuará permitido até a entrada em vigor da futura lei. As regras para esses casos deverão constar no regulamento da norma. A proposta de autoria do deputado Célio Studart, do PSD do Ceará, também prevê multa de R$5.000 a R$1.000.000 para quem descumprir a nova regra. Em caso de reincidência, a multa será aplicada em dobro e a cada nova infração, o valor da multa será dobrado novamente. O projeto ainda será analisado por 4 comissões da Câmara. Se aprovado, poderá seguir diretamente para o Senado, sem necessidade de passar pelo plenário. Da Rádio Câmara de Brasília, Maria Neves.
22: João Carlos Bacelar, do PL da Bahia, propõe a criação de uma comissão parlamentar de inquérito para investigar crimes contra animais. O deputado pretende apurar casos de crueldade contra animais em todo o país.
14: João Carlos Bacelar explica que a CPI deve identificar os responsáveis pelos crimes e investigar a atuação de grupos organizados. Segundo o deputado, a comissão também precisa avaliar a efetividade das políticas públicas e da fiscalização para coibir a violência contra animais.
12: Educação.
22: Comissões da Câmara finalizam votação do projeto que muda critérios de cálculo de tempo de professores em atividades com estudantes. Entenda as alterações na reportagem de Luiz Cláudio Canuto.
23: A Comissão de Educação da Câmara aprovou o projeto que estipula a hora-aula como medida para cálculo do tempo de professores da educação básica, usado em atividades com estudantes. Segundo a proposta, a hora-aula seria usada como referência, mesmo que a aula tenha duração inferior a 60 minutos. Atualmente, a lei do piso salarial do Magistério Público da Educação Básica tem outro critério. Estabelece que os professores devem respeitar o limite máximo de 2/3 da carga horária para atividades com estudantes. Ou seja, o tempo restante é usado para preparar aulas, corrigir provas e outras atividades. O texto aprovado é um substitutivo da deputada Lídice da Mata, do PSB da Bahia, que sintetiza um projeto do deputado Tarcísio Mota, do PSOL do Rio de Janeiro. A relatora diz que a proposta tenta acabar com a interpretação de que os minutos que restam da hora-aula pedagógica possam ser considerados tempo de atividade extra-classe, algo que já foi rejeitado pelo Superior Tribunal de Justiça em 2024. Contar esses minutos diminui o período para atividades extraclasse, como explica o autor da proposta, Tarcísio Mota.
0: Qual é a nossa novidade nesse projeto de lei? Que a gente percebeu que, infelizmente, alguns prefeitos e governadores resolveram dar uma de esperto e contar todos os minutinhos que estão na questão da carga horária do professor. E nos lugares em que a hora-aula é menor do que uma hora relógio, ou seja, tem menos do que 60 minutos, eles resolveram dizer, então, esses 10 minutos que sobram, se a hora-aula for de 50 minutos, conta para o tempo de planejamento, o que é uma falsidade. Fazendo com que, como aconteceu lá no município do Rio de Janeiro, os professores sejam obrigados a pegar mais turmas, tendo o mesmo tempo de planejamento, ou seja, é um descumprimento da lei, e sem ganhar mais um salário a mais, ou seja, mais trabalho, menos tempo de planejamento, ferindo o princípio da lei do piso salarial nacional.
23: Como exemplo de como ficaria com a aprovação da lei, o deputado afirma que quando um professor dá 3 aulas, os minutos dedicados à aula não interferem no fato de que existe necessidade de um planejamento. O projeto muda a lei do piso salarial dos professores e acrescenta um dispositivo no artigo que estabelece textualmente: para fins do cálculo da proporção mínima de 2/3 da jornada destinada às atividades de interação com educandos, a carga horária do docente será apurada com base em horas-aula, mesmo se a sua duração for inferior a 60 minutos. A proposta para virar lei precisa ser aprovada pela Câmara e pelo Senado. Da Rádio Câmara de Brasília, Luiz Cláudio Canuto.
14: A deputada Lídice da Mata também foi a relatora do projeto na Comissão de Constituição e Justiça, que também aprovou o texto.
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12: Justiça.
22: Rodrigo Valadares, do PL de Sergipe, é autor de projeto que proíbe a concessão de indulto, graça, anistia e perdão judicial para condenados por crimes praticados contra crianças. A proposta também impede o reconhecimento do perdão do ofendido nesses casos.
14: O projeto de Rodrigo Valadares altera o Código Penal e o Estatuto da Criança e do Adolescente para impedir que os agressores tenham as penas perdoadas. O autor argumenta que o sofrimento do acusado não pode anular a punição pela morte de um filho.
12: Consumidor.
22: Câmara analisa a proibição de ligações telefônicas feitas por robôs. A repórter Júlia Lopes nos traz as medidas propostas.
3: Em 2025, o Brasil registrou mais de 10 bilhões de ligações telefônicas feitas por robôs por mês, segundo a Agência Nacional de Telecomunicações, a Anatel. Para reduzir o incômodo dessas chamadas à população, a Comissão de Defesa do Consumidor da Câmara dos Deputados aprovou um projeto que proíbe a realização de ligações automáticas em massa, conhecidas como robocalls. A proposta trata das chamadas feitas de forma repetitiva e sem a participação de um atendente humano, geralmente usadas para vender produtos, cobrar dívidas ou realizar pesquisas. Para o relator do projeto, deputado Áureo Ribeiro, do Solidariedade do Rio de Janeiro, embora a legislação já permita que o consumidor adote medidas como cadastrar o número em listas de bloqueio ou no serviço Não Perturbe, essas ferramentas ainda não são suficientes para impedir as ligações automatizadas.
4: De fato, mesmo com a existência de cadastros destinados a bloquear ligações de telemarketing, como Não Perturbe, e estas listas mantidas por PROCONs estaduais, os abusos continuam muito presentes na vida de todos nós. Isso porque, apesar de sua utilidade e crescente adesão popular, esses cadastros enfrentam limitações estruturais, tais como a iniciativa do próprio consumidor para inscrição.
3: Segundo o projeto, as empresas que desrespeitarem a regra estarão sujeitas a multas que variam de R$ 5.000 a R$ 50.000 por ligação ou mensagem indevida. Em casos de reincidência, poderão ter o serviço de telemarketing suspenso e até perder a autorização para atuar no setor de telecomunicações. O texto também obriga empresas e operadoras a adotarem tecnologias que garantem a identificação real de quem faz a chamada como forma de evitar fraudes. Apesar disso, a proposta prevê exceções para o uso de chamadas e mensagens automáticas. Elas serão permitidas em casos de utilidade pública, como avisos de órgãos públicos ou de empresas de serviços essenciais com informações urgentes, quando houver atendimento humano imediato, sem reprodução prévia de mensagens gravadas e em situações de obrigação legal. O projeto que proíbe ligações telefônicas automáticas feitas em massa será analisado agora pela Comissão de Constituição e Justiça. Da Rádio Câmara de Brasília, Júlia Lopes.
5: Segurança Pública.
6: Zuco, do PL do Rio Grande do Sul, propõe que a indenização paga a quem entrega armas de fogo tenha como parâmetro principal o preço médio de mercado, definido em regulamento. Ele também defende que a nota fiscal e o estado de conservação da arma sejam considerados no cálculo.
22: Relator da proposta na Comissão de Segurança Pública, Zuco substituiu a definição do valor em lei por diretrizes para que o Executivo regulamente os critérios de indenização. O objetivo, segundo ele, é evitar questionamentos sobre a constitucionalidade da medida.
5: Economia.
6: A Comissão Especial da Câmara está analisando a atualização do teto para a declaração de microempreendedor individual.
22: A repórter Noelle Nobre tem mais informações sobre o colegiado.
7: A Comissão Especial, que vai analisar o projeto que aumenta o limite de faturamento do MEI, o microempreendedor individual, já foi instalada na Câmara. A deputada Anne Ortiz, do PP do Rio Grande do Sul, foi eleita presidente do colegiado e o deputado Jorge Goetting, do Republicanos de Santa Catarina, será o relator. O projeto já foi aprovado pelo Senado e eleva para R$ 130 mil reais a receita bruta anual permitida para enquadramento como MEI. Atualmente, o limite é de R$ 81 mil reais. A proposta também autoriza a contratação de até 2 empregados, o dobro do permitido hoje. Anne Ortiz destacou que o teto atual está defasado há cerca de 10 anos, o que empurra muitos empreendedores para a informalidade.
8: Nós estamos tratando de um assunto que não é só urgente para os micro e pequenos empreendedores, empreendedores individuais, para todos aqueles que empreendem no nosso país, geram emprego, renda e fazem a economia girar, que estão aí há uma década trabalhando dentro de uma faixa, dentro de um teto desatualizado.
7: O relator Jorge Goetting ressaltou a importância do setor e disse que o relatório buscará consenso com a área econômica do governo e com frentes produtivas.
24: Nós temos que impulsionar os negócios, dar condições do MEI crescer, como você falava antes, Anne, criar uma rampa para que o MEI daqui um pouco possa ser micro, para que o micro possa ser uma pequena empresa, para que a pequena empresa queira ir para o lucro presumido ou para o lucro real, para ela crescer.
7: Além de Anne Ortiz e Jorge Goetting, a comissão será dirigida pelos deputados Adriana Ventura, do Novo de São Paulo, Helder Salomão, do PT do Espírito Santo, e Bia Kicis, do PL do Distrito Federal, eleitos como vice-presidentes. Da Rádio Câmara de Brasília, Noelle Nobre.
5: Agricultura.
6: Márcio Neiser, do Solidariedade do Maranhão, apresentou o projeto que cria o Sistema Nacional de Monitoramento da Pesca Artesanal. A proposta prevê adesão voluntária a um sistema de geolocalização e botão de emergência para embarcações de pequeno porte.
22: Segundo Márcio Neiser, o projeto autoriza o governo a conceder subsídio para aquisição e instalação dos equipamentos. Ele acredita que o novo sistema poderá contribuir para a segurança da atividade e para o planejamento de políticas públicas voltadas à pesca artesanal.
6: Termina agora o Jornal Câmara dos Deputados, produzido pela Rádio Câmara, com trabalhos técnicos de Ribamar Guimarães e apresentação de Val Monteiro e Márcio Aquilissardi. Uma boa noite para você.
22: A Voz do Brasil volta amanhã. Boa noite.
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8: 10 e 3.

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1: 10:38.

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3: 10:56.

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1: 11:26.

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1: Meia-noite 57.
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1: 1:55.
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1: 12h53.
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A radioatividade leva até vocês mais um programa da série a série. Dedique uma canção a quem você ama. Eu tenho aqui em minhas mãos uma carta. Uma carta de um ouvinte que nos escreve e assina com um singelo pseudônimo de Mariposa Apaixonada de Guadalupe.

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1: 3:14.

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2: 3:27.

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1: 3:31.

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3: 6:59.

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1: 4 e 4.

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1: 4:16
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2: Uai, compadre, que doidura é essa aí, hein?
3: É que eu comprei uma rabeca, compadre. Comprei duas rabecas, a modo de nós tocar.
2: Rabeca,
3: nós compadre. Dois, é.
2: Nós dois?
3: Uma pra você e outra pra mim.
2: Ué.
3: A modo de nós cantar um cateretê, compadre.
2: Cateretê.
3: Quer fazer um duete nas varetas aí?
2: Ah, você tá doido, compadre. Zangou. Sei lá lidar com rabeca, rapaz.
3: A experimentar, uai. Vamos experimentar. Dá o devorteio aí.
2: Tá bom. Rapaz, não é que é bom mesmo,
3: tô te
2: aí,
3: falando, ó, tô te falando. Bom cantar, deixei de ser carreira, então.
2: É a história do progresso,
3: é
2: a queda, né,
3: do progresso, com o compadre Mariano mais o Laureano.
2: Ah, é.
3: É.
2: Vamos misturar com as varetas, então, na rabeca?
3: Vambora, essa peca misturada aí, vamos ver que trem vai dar, uai. Vamos rabecar, então, compadre?
2: Vambora.
3: Então vamos.

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1: 4:30.

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1: 4:47.

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1: 4:57.

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1: 5:41.

0: 5h46.
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0: 5h49.
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11: Opa, já estamos chegando na sua quinta-feira. Tá no ar a partir de agora mais uma super edição do nosso Sertanejo Classe A. Onde quer que você esteja nos ouvindo, você que está na sua chácara, na sua fazenda, na sua casa, em qualquer lugar aqui da nossa cidade, na nossa região. Olha, muito obrigado aí pelo carinho da audiência. Você que também está nos ouvindo pela internet, pelo nosso aplicativo aqui da nossa rádio, muito obrigado, seja bem-vindo, viu? Por aqui Beto Paulino abrindo mais uma programação. E já vem chegando aqui a primeira música de hoje do nosso Sertanejo Classe A, só tocando os modões pra você, aquela moda de viola gostosa, tá aqui no Sertanejo Classe A. Aumente aí o volume que vem chegando, só música boa, hein?
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queremos agradecer esse grande talento da música sertaneja que aceitou o convite para cantar com a gente. Obrigado, Barreirito, o cantor das andorinhas. E vamos nós, irmãos!

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1: Maravilha, gente, tá aí, solo modão aqui no nosso sertanejo classe A, moda de viola gostosa demais da conta, aquele sertanejo que marcou época e também algumas versões atuais, assim, de sertanejo que tem tudo a ver aqui com o nosso sertanejo classe A, você também ouve aqui. Vamos agora aqui para um rápido intervalo, daqui a pouco tem mais músicas pra você, não sai daí não, hein?
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1: Maravilha, gente. Beto Paulino aqui com você no nosso Sertanejo Classe A. Vem chegando mais músicas. Aumente aí o volume.
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1: Sensacional, tá aí, finalizando mais um super bloco aqui no nosso Sertanejo Classe A. Continue ligado que daqui a pouco, depois do intervalo, tem mais. Não sai daí não, que é rapidinho, já já voltamos, hein?
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3: 6:35.
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10: Já estamos de volta com mais Sertanejo classe A na sua quinta-feira. Aumente o volume que vem chegando mais músicas.
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1: Tá aí, só um modão aqui no nosso Sertanejo Classe A, na sua quinta-feira. Tá aí, finalizando mais esse super bloco, uma melhor que a outra. Fala sério, hein, gente? Olha, infelizmente, essa edição já tá ficando por aqui. Muito obrigado pelo carinho da sua audiência. Uma ótima quinta-feira pra você. Amanhã, sexta-feira, tem mais. Beto Paulino de volta com você aqui na sua rádio favorita. A melhor programação do seu rádio. Até amanhã, gente. Fique com Deus.
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3: 6h57.
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17: Olá, bom dia. 7 horas da manhã, 2 minutos, 7:02 em Palmeira. É o Clube dos Aniversariantes chegando agora. 30 de julho de 2026. E aí, tudo bem? Bom dia. Seja bem-vindo, seja bem-vinda. Mais uma edição do nosso programa aqui pela manhã da Ipiranga FM, nessa manhã de quinta-feira. Manhã fresquinha, né? Meio carrancudinho o tempo aí. Essa instabilidade, né? Variações aí bem pontuais com relação ao clima, né? Ao tempo, enfim. Tá aí sempre tendo essas mudanças. E hoje tá assim, fechadão o tempo. Ontem, chuvarada. Choveu pra caramba ontem, né? Choveu pra caramba ontem. E vamos ver o que o pessoal vai estar mandando para a gente de informações com relação a quanto que choveu aí. Mas foi bem considerável aí o volume de chuva ontem, né? Um abraço aqui para o Pedro Cesanos, que já está com a gente. Bom dia para o senhor, seu Pedro. Bom dia, um abraço aí, viu? Vani Costa já compartilhando aquela mensagem bonita, que diz assim: Deus é tão generoso que te dá de liberdade, te dá a liberdade de plantar o que quiser. Mas ele é tão justo que você colhe exatamente o que plantou. Boa mensagem para essa manhã, viu, Vani? Um abração para você, viu? Grande abraço, obrigado pela audiência e sempre. Tá sempre prestigiando aqui a programação, né? Nosso ouvinte aqui, ele que é lá de Curitiba, tá ouvindo a gente aí, ô Sidney? Um abraço para você, viu? Mandou para nós aqui, Deus te abençoe, bom dia. Desejo a você um dia maravilhoso, que as bênçãos de Deus te protejam e te guardem hoje e sempre. Amém. Se é de coração essa mensagem, meu amigo, que Deus também te ilumine, te abençoe e tenha um grande dia, tá? Um forte abraço. Obrigado pelo carinho, tá? Olá, a Juliane Harder de Lima. Oi, Juliane. Bom dia. Tá sumidona aí, Juliane. Já tem tempo não participava com a gente aí, viu? Bom dia. 25 milímetros em Vitimarsum. Choveu ontem. Um abençoado dia pra todos vocês e da rádio, hein? Opa! Que bom, Ju, que você tá por aqui, hein? Grande abraço. Obrigado pelo carinho, viu? Você e toda a família aí, família Harders. Harders, né? Harder, é com H, então é Harder ou Harders. Um abraço forte, obrigado pela audiência. Daqui a pouco a gente vai informando mais. E também no Hora do Campo, aí, né? O pessoal segue com essas informações, as precipitações, comparando região para região. Como é que foi, né? A variação aí. A quantidade de chuva, enfim, as precipitações. Vamos lá, são 7:05 da manhã. Clube dos Aniversariantes, é momento da gente prestar a nossa homenagem, mandar o nosso carinho, o nosso abraço a todos que estão de
18: parabéns.
17: É, todos que estão de parabéns hoje, todos que estão celebrando o dom da vida. E hoje está de aniversário aqui, segundo a nossa lista de aniversariantes aqui do dia, nosso clube. 30 de julho é o aniversário do Diogo Ferrando, neto do Gusto aqui do Açougue. Augusto, um abraço, bom dia pro senhor também. Em especial pro Diogo hoje, não é? Terezinha de Erva Budiak, da colônia São Pedro, também está de aniversário hoje. O pastor Noedi Kischler, alô pastor Noedi. Que a graça e a paz de nosso Senhor Jesus Cristo esteja com o senhor, viu, pastor Noedi? Um grande abraço. É, essa é a saudação inicial do programa 5 Minutos com Jesus, né, que ele apresenta diariamente aqui na programação. Beleza? Um abraço pro pastor Noedi Kisler. Beleza? Vamos lá, são 7:06 da manhã também, hoje é aniversário. Ionice de Paula Batista. Alô, Ionice, né? de Palmeira, tá de aniversário hoje. Ela que também é uma ex-colaboradora aqui da rádio, já passou por aqui? Quando foi? Qual período foi, Eunice? Bom dia pra você e um grande abraço, que Deus te abençoe de maneira poderosamente, tá bom? Um grande abraço, felicidade sempre, viu? 7:06 da manhã na Cidade Clima do Brasil, são os nossos aniversariantes do dia. Amanhã, sexta-feira, tem mais, olha só, tá recheado também de aniversariantes amanhã. Aí nós, no programa de amanhã, nós prestamos homenagem aos aniversariantes do final da semana também. Então, se você vai estar aniversariando e no domingo, já vi aqui, ó, tem bastante gente no domingo. No sabadão, a princípio, não temos aqui nominhos para mandar abraço, mas tá valendo a sua mensagem, caso tenha alguém na família que celebra o dom da vida. Então não esquece de mandar pra gente aquela mensagenzinha para nos lembrar aqui de mandar aquele abraço em seu nome, em nome de todos os demais familiares e amigos, as pessoas queridas, né? Na vida destes que hoje celebram o dom da vida, e tem que celebrar, tem que comemorar mesmo, afinal é uma bênção, né? Estar vivo, a graça, o dom da vida é algo maravilhoso, algo que precisa ser comemorado, celebrado, festejado. 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

Vamos lá para o nosso intervalo comercial. Daqui a pouquinho a gente volta aqui dando sequência à programação, já com o programa Canal Aberto. Na sequência aqui do da programação Ipiranga FM, seguimos aí, tá bom? Voltamos já. Vem Morena, vem Morena, vem todo mundo aí junto com a gente nessa programação gostosa. Essa manhã fresquinha, né? Molhadinha que tá aí de quinta-feira após a chuvarada de ontem. Bom dia!

0: Vem. Manda sua mensagem pra mim aí, tá bom? 995-33669, já eu volto. Programa Canal Aberto, já por aqui. Com a sua mensagem, sua participação com a gente. Fica aí.
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0: Muito bom dia, 7h15 da manhã, já estamos de volta, dando sequência aqui na programação Ipiranga FM. Uma alegria ter você junto com a gente aqui na melhor sintonia. Manhã gostosa, fresquinha aí de quinta-feira, né? É, já tá chegando o finalzão de semana novamente. Viu, o tempo passa, né? Puxa vida, pra quem é meio pessimista, às vezes começa a semana assim na segunda-feira meio que reclamando, né? Tá louco, já é segunda de novo, não tem tempo de descansar, aquela coisa toda, né? Às vezes acontece, acaba emendando aí a semana, né? Tem uma tarefa ou outra, né? E meio que segue a rotina aí, né? De uma semana pra outra. Acontece comigo, acontece muito, muito isso, né? Então é muito normal que isso aconteça às vezes, né? Claro que se for sempre, vira aquela coisa, vira a rotina mesmo. E aí fica o cansaço que toma conta e aí acaba que nunca tem aquele momento de renovação de ciclo, né? O que é importante. Mas assim, ó, importante é a mentalidade da gente tentar manter, né, sempre em alta aí pra, né, mesmo que precise, às vezes, seguir, né, emendar a semana, mas tenha aí, esteja com o espírito renovado, né? Baterias recarregadas, energias sempre renovadas, contando sempre com a graça de Deus na vida de cada um de nós, né? Sendo gratos também por tudo. Isso é importante, né? 7h16, hoje é dia 30 de julho, penúltimo dia do mês, finalzinho já. E hoje é o Dia Internacional da Amizade, também Dia Mundial contra o Tráfico de Pessoas. Dia Internacional da Amizade. Olha que legal, criada pela ONU essa data, para promover a paz e a união entre os povos. Também é Dia Mundial contra o Tráfico de Pessoas. É um momento de conscientização global contra essa violação dos direitos humanos. E olha que tem, olha que acontece ainda isso aí, né? Acontece, não é só em filmes, não. Na vida real também tem, né? Então, especialmente o cuidado com crianças, né? Às vezes largar meio sozinho para ir pra escola. O cuidado é sempre bom, né? Graças a Deus que hoje nós temos um sistema de monitoramento bem importante em nosso município, né? As câmeras que foram instaladas, aí numa iniciativa muito boa aí do poder público aqui do nosso município, nossa cidade, né? Parabéns à administração municipal e todos os envolvidos com esse projeto bacana que vem trazendo, portanto, mais segurança e até com relação a isso também, né? Monitoramento via câmeras aí que interligadas, inclusive, com o sistema da polícia militar que pode estar acompanhando, né? Em tempo real, coisas que acontecem na nossa cidade. Isso é bacana. 7h17, mas o cuidado é sempre bom, né? Atenção, especialmente com os pequeninos, é sempre bom manter, né? 7h18, bom dia! Vamos que vamos, então, com a nossa programação. Uma mensagem de otimismo para essa manhã gostosa de quinta-feira. É final de mês já, né? É uma quinta-feira de um final de mês. Trazendo já aquela nova chance de celebrar as vitórias, renovar nossas energias e olhar para o futuro com muito mais esperança e alegria no coração. É preciso ter, nesse dia e em todos, gratidão por tudo que já aprendemos e vencemos até aqui. Pedindo a Ele, a Deus, força para o mês que está, pelo mês que está acabando, né? Mas que a nossa coragem continue crescente e sempre forte. Esperança para o amanhã, o novo mês que está chegando já, né? Depois de amanhã, porque ele nos reserva lindas surpresas para quem não desiste dos sonhos. Essa é a grande verdade. Confiança naquele que tudo criou, nos referimos a Deus, Papai do Céu, nosso Criador. Sorrir sempre que possível e, se possível, sempre. É importante. Começar o dia com leveza e de bem com a vida, acreditando que temos tudo o que precisamos para vencer dentro de nós. Esperando o melhor de Deus sempre, espalhando o nosso melhor por onde passar, hoje e sempre. Essa é a mensagem para a nossa quinta-feira. Essa quinta-feira abençoada, iluminada, que temos de presente de Deus para hoje. Temperatura de momento, 12 graus é o que marca o clima-tempo aqui. Então, tá assim, bem fresquinha essa manhã. E hoje, ao que tudo indica, ele não passa dos 20 aí, né? Não passa dos 20 aqui, o que indica os sistemas meteorológicos aí, né? Vai ficar entre 13 de mínima pela madrugada, 12, 13, tem mantido nesse patamar aí, né, madrugada, e agora tá fresquinho também, e não passa dos 20 hoje, vai ficar ameno, vai ficar de boa aí, né, um dia bem, nem calor, nem frio, mais pra fresquinho, mais pra frio, né, mas vamos lá. 7h20 da manhã, pra você uma excelente quinta-feira e obrigado pela sua sintonia. Já temos aqui as primeiras informações na programação, recadinhos aqui, já tem uma música bacana também. Tá a fim de pedir uma boa? Manda pra mim no 995336669. A gente vai aqui programando aquela música bacana pra você curtir aí na programação, tá? Deixa eu ver aqui, temos... A primeira informação que temos é com relação às celebrações que acontecem hoje, as missas em comunidades aqui da paróquia Nossa Senhora da Conceição. A primeira será às 17h30, 5h30 da tarde, hoje, na comunidade do Turvo. Atenção, pessoal do Turvo aí, né? Então hoje, 5h30, tem missa aí na comunidade. Já a segunda celebração de hoje é às 19h, 7h da noite, na comunidade de Tocas. A paróquia convida todos os fiéis a participarem das celebrações, momento importante
8: e necessário também aquela pausa no dia, pausa nas atividades para participar desse momento especial aí nas comunidades, não é? Momento de fé, renovação da fé e melhorando assim nossa espiritualidade. Sempre importante. A Secretaria Municipal de Planejamento e Urbanismo está com vagas, atenção, vagas de estágio abertas para estudantes de engenharia civil ou arquitetura. Você é estudante? Conhece alguém que está aí na área, né? Estudando arquitetura ou engenharia civil? A oportunidade é destinada, portanto, a acadêmicos a partir do terceiro ano. Os interessados devem enviar currículo para o e-mail desenvolvimentourbanopalme@gmail.com. Desenvolvimento Urbano, tudo junto. Desenvolvimento Urbano Palme, P-A-L-M, @gmail.com, para participar, portanto, dessas vagas para estágio na área de engenharia civil e arquitetura. Mais uma informação com relação à Prefeitura de Palmeira. Ela realizou a substituição e instalação de novas lixeiras coloridas em diferentes pontos do município. A ação reforça o compromisso com a limpeza urbana, a coleta seletiva e a preservação dos espaços públicos. As melhorias foram feitas na Praça do Cemitério, Praça Domingos Teodorico de Freitas, Society Vila e Vila Militar, lá próximo ao Society da Vila Militar, em frente à Central de Atendimento ao Cidadão, ali próximo à Prefeitura, portanto, no Parquinho da Rodoviária, na ciclovia e no Society da Colônia Francesa. São alguns dos pontos inicialmente que foram colocadas essas novas lixeiras coloridas. Importante fazer o uso adequado, correto também, né? Na hora de descartar algum material, né? Você olhar bem certinho ali a opção certa onde depositar. Até para facilitar na hora da coleta ali também, né? O pessoal que faz a retirada depois dos materiais daí, né? São 7h24, bom dia. Você vai participando comigo, 995-33-669. Vou trazendo uma música bonita pra gente curtir aqui, ó. Daqui a pouquinho a gente volta dando sequência na programação e já contando com a sua participação pra gente mandar aquele abraço bem especial, bem carinhoso pra você, nosso ouvinte, nossa razão maior. Digo sempre, depois de Deus, para estarmos aqui sempre dando o nosso melhor, enfim, né? Atendendo da melhor maneira que podemos você, nosso melhor ouvinte. Bruno e Marrone por aqui. Bom dia.

0: Muito bem, Bruno Marrone. Dizem que um homem não deve chorar. 7h28, quem é que não chora, né? Tem horas que é. Eu acho que não tem jeito. Agora são 7h28, bom dia pra você que tá ligado aqui com a gente. Vamos ao nosso intervalo comercial. Voltamos na sequência com mais músicas, mais informações. E quero você com a gente aqui, ó. 99533669. Alô, seu Hipólito José Uca, aí de Colônia Maciel, né? Chuvarada por aí também, hein? Uau! 32, é bastante, hein? Quem mais? 32 milímetros na região. Dona Olinda Novak tá com a gente ligada também. Bom dia, obrigado, Dona Olinda. A Eduarda, hoje eu faço aniversário. Eu sou da Vila Rosa. É a Eduarda que tá de aniversário? Uau, mandou pelo zap da Dona Clarice, né? Então receba, Eduardo, nosso carinho, viu? Nosso abraço especial aí também. Nossos sinceros parabéns, felicidades e tudo de melhor pra sua vida, viu? Sempre querida a Duda, né? Deus a abençoe muito, viu? Felicidade pra você, viu?
1: Parabéns, parabéns pra você.
0: Grande abraço, tudo de bom.
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Muito bem, são 7h33 da manhã na Cidade Clima do Brasil, dando sequência aqui na nossa programação. Um abraço pro Adinaldo Roscoxo Dina, né? O Chico, como assim, muitos o conhecem também, né? Que tarde, Chico, mandou em inglês pra nós aqui a mensagem das precipitações de chuva. Que tal você? The rain, 32, a chuva, 32 milímetros. Que tal isso? A chuva atingiu 32 milímetros, segundo ele lá. Então, abraço aí, o Dina. Que tal? Tá testando os conhecimentos no inglês? Aí é. Um abraço forte. The rain, 32. A chuva atingiu 32 milímetros. Obrigado, garoto. Grande abraço. Quem mais? Jair de Paula tá aí com a gente. Seu Jair, bom dia pro senhor também. Obrigado pelo carinho, viu? Também conosco aqui o Leandro. Leandro Schwink. Ô, Leandro, como é que você tá? Tudo bem? Um abraço. Também a Valquíria, Colônia Maciel, né? Foi ela que mandou a mensagem, na verdade, aqui pelo zap do Leandro. Grande abraço. Obrigado pelo carinho, viu? Deus abençoe vocês aí. Quem mais? A Dircélia na Vilinha também com a gente. Família Opata, 34, por aí, 34 milímetros, né? É chuvarada, hein? Volume bem expressivo aí no dia de ontem. Meu amigo Reinaldo Bordião, compadre Rei, bom dia pro senhor também, um abraço. Maria José, tudo bem? Bom dia. Olha, vai ter pastel aqui no dia 1º, agora sábado, no Farjala Bacila, comunidade São José. A partir das 15 horas... Sabores carne, frango, requeijão, banana e palmito. R$5 cada, hein? Obrigado e Deus abençoe a todos. Tá aí, então, Farajala Bacila. Tem venda de pastéis. Agora, sábado, dia 1º, a partir das 3 horas da tarde. Um outro convite aqui, aproveitando a ocasião, ó. Rocio 1, comunidade do Rocio 1. Comunidade Nossa Senhora do Rocio promove nos dias 1º e 2, portanto, sábado e domingo. Um grande bazar, será das 8 da manhã até as 5 horas da tarde. Roupas e calçado ao valor de R$ 1 e R$ 2. Preço bem popular, bem baratinho, vale a pena conferir, tá bom? Agora, sábado e domingo, prestigie o nosso bazar e ajude a fortalecer nossa comunidade. Sua presença faz a diferença, é o que diz a mensagem, o convite do pessoal do Rocio 1. Agora então, dias 1º e dia 2, sábado e domingo, bazar ali no Salão da Igreja Católica do Rocio 1, todos convidados, ok? Vamos seguindo, 7h36 da manhã, uma ótima quinta-feira para todos. Fabiano Mendes da Cruz, seu Celso, dona Roseli, bom dia. Meu amigo Roberto Ednilson, na escuta aqui, toca o shot da saudade para nós, hein? Prega-lhe fogo para nós, para esquentar esse friozinho aí, tá bom? Linda Mir Camargo, bom dia. Grande abraço para a senhora também. Obrigado pelo carinho da audiência. Roseli Costa Gonçalves, tá aí no Cercado, região bonita e do Cercado, né? Diz que por lá 32 milímetros. Choveu bem também, né? Chuvas com muita trovoada, vento forte. Abraços, uma excelente quinta-feira para todos. Gratidão, né? É preciso, né? Preciso ter sempre esse sentimento em nosso coração. Pois é, ventos fortes. Teve uma situação ontem em Ubatuba, a pessoa estava publicando aí nas redes sociais uns vídeos, né, sobre o vento, formação de redemoinhos e tudo mais, né? O pessoal na praia, bem de boa lá, e começou a fechar o tempo. E aí, de repente, aquela redemoinho na água, coisa assustadora, né? O pessoal todo apreensivo ali. Anteontem, tornado aí em Rio Grande do Sul também, uma cidade do Rio Grande do Sul, coisa feia também. A situação tá complicada, né? Tá complicada. O tempo tá difícil. 7h37, bom dia para você que se liga em nossa programação, tá aí sempre confirmando a audiência com a gente. Muito obrigado. Vamos lá, olha, o presidente Luiz Inácio Lula da Silva sancionou a lei que cria

0: O chamado Pix Pensão. A nova regra permite que o pagamento da pensão alimentícia seja transferido de maneira automática para a conta do da conta do devedor para a conta da pessoa beneficiária, quando o desconto em folha não for possível. A medida busca garantir maior regularidade no pagamento da pensão. Essa é uma situação aí que, né, questão de esquecimento às vezes, né, ou deixa para depois e tal, então acaba evitando, né? Também sancionada a lei que amplia a divulgação do Ligue 180, serviço de denúncias e orientação para mulheres em situação de violência. O número deverá ser divulgado em meios de comunicação e em locais públicos e privados de grande circulação, como escolas, hospitais, órgãos públicos e transporte coletivo. A medida integra ações de fortalecimento da proteção às mulheres. Importante também, Ligue 180, esse é um canal, né, onde você, para denúncias anônimas e com relação a essas situações de violência contra mulheres em situação aí de violência, né? Bem, o número deverá ser divulgado, conforme dito aqui, com mais amplitude nos meios de comunicação e em outros locais também agora, para aumentar a visibilidade, enfim, facilitar o pessoal lembrar, né, quando precisa usar desse canal aí para as denúncias. E estão abertas as inscrições para o processo seletivo simplificado da Secretaria de Estado da Educação do Paraná, com 4 mil vagas para a contratação temporária de professores e pedagogos da rede estadual. As inscrições são gratuitas e seguem até o dia 24 de agosto, pelo site oficial do processo seletivo. As oportunidades estão distribuídas nos 32 núcleos regionais de educação do estado. Oportunidade também para quem busca se colocar nesse mercado, enfim, né? Mudar, talvez. Importante isso aí também. Agora são 7h40, eu vou para o intervalo comercial rapidinho aqui. Já voltamos com mais informações, mais notícias. Lembrando, em final de semana tem festa na cidade. Não exatamente na cidade, mas aqui no interior de Palmeira, né? Festa em Palmeira, interior de Palmeira. Pinheiral de Cima tem festança. E também lá em Correias, a tradicional festa do Cabrito no Espeto. Uma grandiosa festa também. Todo mundo já se programando aí para participarem de ambos os eventos, quem puder, né? Quem não puder, se programou para ir num ou no outro. Aproveita aí, finalzão de semana tá chegando e as festas estão sendo preparadas já nos preparativos finais, né? Estão nos preparativos finais, todo o pessoal da organização para receber todo mundo aí com muito carinho. Agora, 7h40, vamos ao intervalo comercial, voltamos na sequência aqui no programa.
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0: Aqui não dá o culpado não, viu? Não dá o culpado não. Pode mandar mensagem para nós, viu? 42 999 53 3669. Zezé de Camargo e Luciano. Na sequência do intervalo e voltamos, continuidade do programa aqui, já já.

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3: 7h43.
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11: Muito bem, são 7h45 da manhã. Deixa eu mandar aqui um abraço para a Bruna Camargo, ela que prepara os boletins de notícias, né? A nossa jornalista da rádio, sempre muito dedicada, trazendo as informações para que possamos transmitir a você, o nosso ouvinte, aqui na programação Ipiranga FM. Algumas das informações foram ao ar ontem no P7, a gente dá aquela reforçada aqui hoje, outras são novas e serão reforçadas com mais detalhes no P7 de hoje. Então, acompanhe sempre 11h30 da manhã o Noticiário P7 com Bruna Camargo e o Helder Skolimowski. Vamos lá, seguindo com a programação, olha, a Loto Fácil da Independência está com um prêmio de R$300 milhões. É grande, hein? Sorteio do concurso especial será realizado no dia 15 de setembro. Diferentemente dos concursos regulares da modalidade, o prêmio principal não acumula para sorteios futuros, caso ninguém acerte os 15, as 15 dezenas. Então, participe aí, vale muito a pena, né? Arriscar, apostar na sorte, quem sabe levar uma bolada. Imagina, 300 milhões é dinheiro, hein? O governo do Paraná informou que mantém cerca de 2 mil pontos em monitoramento por risco de alagamentos, inundações ou deslizamentos em todo o estado. Segundo a Defesa Civil e o Corpo de Bombeiros, a medida considera a previsão de intensificação do fenômeno El Niño nos próximos meses, o que pode influenciar o volume de chuvas na região sul. A orientação é que a população acompanhe os alertas oficiais e a previsão do tempo. Essa questão de ficar alerta, né, sempre acompanhar as previsões, ficar alerta aos... especialmente quando a Defesa Civil se manifesta e fala com relação aos perigos, né? Enfim, as ocorrências temporais e tudo mais, é bom ficar atento, porque realmente o período agora é complicado. A gente tem acompanhado Rio Grande do Sul, né, e outras partes do nosso país aí, né, na verdade, do mundo até, com relação às variações, né, as tempestades e tudo mais, vento forte, granizo, às vezes, até questão de tornado na região sul aí acontecendo, né? Então, realmente é preocupante. Então, tem que tomar muito cuidado. Quando tiver esses alertas, ficar atento, né? E sempre ficar pensando, né? Puxa vida, caso aconteça uma situação assim, onde é que eu vou me esconder? Tem um local não para dar aquela, né? Porque se não tiver, acaba complicando, né? Uma situação bem delicada com relação ao que aconteceu no Rio Grande do Sul, aí o tornado, né? Às vezes, não, dependendo da situação, não há muito o que fazer, né? Só a graça de Deus mesmo naquele momento para poder livrar a gente, porque é complicado. 7h48, bom dia. No dia 7 de agosto vai acontecer o 13º Encontro dos Povos do Povo Palmeirense. 13º Encontro do Povo Palmeirense, uma noite dedicada a homenagear pessoas e instituições que contribuem para o desenvolvimento de Palmeira. A cerimônia será realizada às 19h30, 7h30 da noite, no Clube Palmeirense, com entrada gratuita. Nesse ano, o homenageado principal será o Sr. Ernesto de Oliveira. Também receberão homenagens à Orquestra Filarmônica Tom Jobim, o Jornal Gazeta de Palmeira, a Academia H2O, o Laboratório Correia e Moraes, a Major Keila Caras, também o estudante Murilo Voinarovics, Flávio Arnes e também o nosso companheiro de trabalho, que é o Helder Skolimowski, que integra a equipe da Rádio Ipiranga há mais de 20 anos, ou melhor, há 20 anos. O evento é promovido para reconhecer trajetórias e iniciativas que fazem a diferença para a comunidade palmeirense. Então, toda a comunidade convidada no dia 7 de agosto a participar desse encontro, o 13º encontro do povo palmeirense, uma noite dedicada a homenagear pessoas e instituições que contribuem para o desenvolvimento de Palmeira. Agora às 7h50 da manhã, vamos seguindo com a programação já caminhando para a sua reta final aí, né? Ouvintes com a gente, manda mensagem, confirma sua sintonia aí. Eugênio Cesanoski, bom dia para o senhor também, obrigado pelo carinho, tá? Elf Stelle Hartmann tá com a gente. Bom dia, Ednilson, bom dia também ao Giovanni, bom dia. Tudo bem com vocês? Ouvindo aqui no Rocio 1 e um abraço para todos. Alice Cap, tá em Monte Alegre, sempre ligada também. Por lá foram 30 milímetros. Os que mandaram as precipitações, daqui a pouquinho começa o Hora do Campo. Caso queiram, enviem novamente a mensagem para que o Giovanni e o Andrei possam visualizar aqui na sequência e assim fazer também a comparação de região para região, como é que foi aí, né? Quanto choveu? A gente pede para que você envie daqui a pouco novamente para que o pessoal possa estar divulgando também, fazendo as comparações aí. Como é que foi lá no interior, na cidade também aqui, né? Mas foi chuvarado, né? Chuva bastante expressiva ontem em Palmeira. 7h51 agora. E o shot da saudade, meu amigo Roberto Rivelino, tá aqui, ó, Os Monarcas.

0: Bate da saudade dos monarcas, bom dia pra você. Tá ligado sempre com a gente na melhor sintonia aqui na programação Ipiranga FM. Bom dia.
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0: Muito bem, já estamos de volta, 7h56, finalzinho aqui da programação Ipiranga FM. Um grande abraço para você que está ligado aqui na 91.7, sempre ouvindo a nossa programação. Mais uma vez, reforçando com a informação que temos aqui, no dia 7 de agosto acontece o 13º Encontro do Povo Palmeirense, uma noite dedicada a homenagear pessoas e instituições que contribuem para o desenvolvimento de Palmeira. A cerimônia, portanto, será realizada às 19 horas no Clube Palmeirense. Nesse ano, o homenageado principal, o Sr. Ernesto de Oliveira, também receberá homenagens à Orquestra Filarmônica de Palmeira, Tom Jobim, né? O Jornal Gazeta de Palmeira, a Academia H2O, o Laboratório Correia Moraes, a Major Keila Caras, o estudante Murilo Wojnarowicz, o Flávio Arnes, também o Helder Skolimowski, nosso companheiro de trabalho, que integra a equipe da rádio há 20 anos. O evento promovido, portanto, para reconhecer trajetórias e iniciativas que fazem a diferença para a comunidade de Palmeira, e a iniciativa é do Instituto Histórico e Geográfico de Palmeira. Parabéns à iniciativa. Agora são 7h58 da manhã, fechando aqui a nossa programação de hoje, agradecendo de maneira especial o carinho, a sintonia de todos ligados na programação. Só mais uma informação rapidinha, feijoada do Rotary Club em prol dos projetos da Associação Menonita de Assistência Social, a AMAS, será realizada no dia 15 de agosto. As retiradas começam a partir das 11 da manhã. A porção custa R$ 70,00 e cada porção serve de 3 até 4 pessoas. Não será necessário levar vasilhames. As reservas podem ser feitas com integrantes do Rotary. E no dia do evento, as crianças do Rotary Kids também estarão presentes vendendo doces e refrigerantes para colaborar com a ação beneficente. Eu fico por aqui, agradeço o carinho da audiência. Vem na sequência o Giovanni Chikanowski com o Hora do Campo. Daqui a pouquinho a presença do Andrei também naquela participação especial aqui, trazendo informações, a atualização completa, como fica o tempo hoje, amanhã, enfim, nos próximos dias. Seu Renato, bom dia. Seu Zé Ailton, Dona Helena Marques, um grande abraço.
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bobeado. Vivemos aí o dia 30 de julho de 2026, né? Hoje vivemos o Dia Internacional da Amizade e pelo Dia Mundial contra o Tráfico de Pessoas.

Também temos aqui, né, o santo do dia de hoje, São Pedro Crisólogo, bispo e doutor da igreja, celebrado em 30 de julho, nesse dia de hoje, nessa quinta-feira. Temperatura aqui nos estúdios da Ipiranga FM vai na casa dos 13 graus. Iniciamos o Hora do Campo, né? 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

Já já eu converso com o nosso amigo Andrei, né? Ele que vem falar aí lá diretamente da Comercial AG, trazer aí as informações, né? As precipitações de chuva, também falar um pouquinho como que fica para esta quinta, sexta e final de semana. Lembrando, meus amigos, você que mandou precipitação para o programa do Denilson, pode mandar agora, então, aqui para nós no Hora do Campo, tá? Para a gente trazer juntamente com o Andrei. Porque senão a mensagem vai se perdendo, né? Ele já abriu as mensagens aqui do programa, é claro, né? Trazendo a participação sua, mas aí eu não consigo visualizar elas e fica aí despercebido, passa batido. Então você pode mandar de volta, tá? Aí o quanto que choveu na sua localidade. Coloque aí o seu nome completo, certinho, né? Nome, localidade e a quantidade de chuva. Vamos lá!

0: 8 horas, 6 minutinhos, 8 e 6 por aqui, né? Então você está ligadinho no programa Hora do Campo, nessa quinta-feira, dia 30. E já está por aqui, né? Nosso companheiro Andrei. Bom dia, meu amigo.
1: Bom dia, meu amigo Giovanni.
0: Tudo tranquilo, tudo certinho, Andrei?
1: Graças ao nosso bom Deus, tudo certinho, companheiro. Estamos aí firmes e animados, faceiros aí, com um dia que amanhece pelo menos sem a umidade e com um rainho de sol querendo furar essa cobertura de nuvens.
0: Com certeza, né? Uma nuvem aí, uma neblinazinha, uma cerraçãozinha, né? Mas a gente vai ver aí como que fica para hoje. Ontem a previsão se concretizou, Andrei.
1: Só que bem além do volume que estava previsto.
0: Isso mesmo que eu ia comentar agora, bem além do que estava previsto.
1: Os institutos aí falavam, né, ontem, né, na atualização do CIMEPAR, falavam assim, 4 milímetros, mas a gente via, né, uma nuvem mais severa, mais intensa, com vento, né, um deslocamento rápido dessa massa úmida até a nossa região. O friozinho chegou junto, né, até porque veio a frente fria, né, que trouxe... empurrou essa umidade até a nosso município, mas o que a gente pode observar é que os volumes foram bem maiores do que a previsão comentava lá, de 4 milímetros, 8 milímetros, 9 milímetros, alguns institutos chegavam a informar para nós ali, mas tivemos volumes aí próximos dos 30 milímetros na nossa região como um todo.
0: Isso mesmo, até aqui na cidade, né, que já você vai comentar o quanto que deu aí na Comercial AG, mas aqui o interior ficou entre 30, 32, né, então a gente viu aí uma chuva expressiva, uma chuva que foi parar tarde, meu amigo.
1: É, exatamente, ela acabou vindo já pelo amanhecer, né, eu achei que ela viria um pouco mais lenta, mas realmente com aqueles ventos ela chegou de uma maneira bastante rápida até a nossa região e foi continuada, aquela chuvinha veio e... molhou bem todo o solo aí, e infelizmente, né, tivemos novos registros de alguns desastres, algumas tragédias, queda de granizo, ventos fortes em regiões distintas aí do nosso estado, mas graças a Deus a gente não soube de nada aqui perto de nós, né, na região onde a gente tem um pouco mais de atuação, um pouco mais de conhecimento, Palmeira e municípios vizinhos, sem prejuízos até onde a gente sabe aí.
0: Graças a Deus, Andrei, né? A gente comentava ontem, até aqui de manhã, quando começou aquele vento forte, né? Foi um vento muito forte ontem. Algumas pessoas relataram aí, né? Até um pouco de medo nesse momento.
1: Realmente, né? A luz começou a dar umas quedas de energia, todo mundo ficou meio de olho ali, mas foi apenas uma passagem rápida aí. Não vi, assim, nada de grandes problemas, de grandes prejuízos no nosso município.
0: Graças a Deus, foi tranquilo, né, Andrei? Então, tudo certinho por aqui. Conta para nós aí, meu amigo, o pessoal já mandou a precipitação?
1: Já está tudo anotadinho aqui, Joana. Vamos lá, aqui na Comercial AG, nosso pluviômetro registrou a casa de 25 milímetros de chuva. Já em Mediagem, Colônia Maciel, 37 milímetros, uma chuva boa aí, né, bem significativa. Lá no Guaraninha, o Juninho Gerva, o Miguel Gerva, lá me repassaram agora pelo amanhecer, 30 milímetros de precipitação. Sim. Aqui partindo da cidade, no Boqueirão, a Luzia registrou já 28 milímetros. Lá no Cantagalo, o Edson nos passou aqui a precipitação de 25 milímetros. Mesma marca do companheiro Danilo, ali na Cabanha Perete, 25 milímetros também. O seu Antônio Venâncio, aqui no centro da cidade, na 7 de abril, 30 milímetros de chuva. Na Vaca Morta, vamos chamar ali, né? Fazendo Novo Horizonte, nosso amigo Wagner Auer, com 29 milímetros de chuva. Correias, Zé Utboink do Mel, Doce Mel, 30 milímetros de precipitação e uma boa chuva também lá no Paiol do Fundo, Marcão Telegínski com 35 milímetros. É essa média aí, 25, 28, 30, 37, chuvas aí bem significativas pelas informações dos amigos que nos acompanham.
0: Com certeza. Temos aqui também, Andrei, vamos trazendo por aqui, o pessoal já mandou logo de manhã aí pro Ednilson e também está aí mandando agora aqui no programa. Né? Avisando o pessoal, você que mandou pro Ednilson, manda de novo aqui pra gente trazer aqui a atualização pro Andrei, porque também a gente faz a marcação, né, meu amigo?
1: É, isso aí. Estamos sempre ligadinhos, né, no que acaba acontecendo ao redor do nosso município.
0: Com certeza. Sou Jair de Paulo, então, Colônia Maciel. Ali choveu 40 milímetros. Olha, foi uma das chuvas mais fortes que teve ontem. Pessoal aqui também.
1: Eu já, M37, então tá bem condizente.
0: Com certeza, 40 milímetros. Olá, bom dia. Também aqui a dona Tecla Volski, né? 32 milímetros. Faxinaldo Silva, obrigado, bom dia. Temos aqui também nosso amigo Adinaldo Roscoche, lá na, no Final da Jesuíno, 32 mm, choveu um pouquinho mais do que a Comercial AG. Dona
1: Isso
0: Marisa,
1: mesmo.
0: e isso, a Dona Marisa Faxinaldo Silva também, bom dia. Sou José Hilton Boenck, 30 mm em Correia, obrigado. Sou Alzimiro Baggio, Campestre, né? Lá Dona Célia também, obrigado. 28 mm por lá. Alice Cap, Monte Alegre, 30 mm. Dona Helena Marques, olá, bom dia. Aqui choveu 30 mm, né, em Santa Bárbara de Baixo, com vento forte e bastante trovão, diz ela aqui. Meu pessoal lá, bom dia, o seu Elisera, Água Clara, né? Choveu 23 mm e meio, obrigado. A dona Heloísa Milduski, em Vieiras, 35 mm. Olá, bom dia, Giovanni e Andrei. Ontem aqui no cercado deu 32 mm. Chuva com ventos fortes, trovados e uma chuva bem despejada, diz ela, né? Hoje amanheceu coberto de neblina. Pense uma imagem bonita aqui, Andrei. Olha, lá já é bonito cercado, né? E ainda com esse clima, inverno, chuva.
1: Eu acredito que sim, né? O que a gente teve observando aí durante a madrugada, né? À noite com bastante neblina, né? Uma cobertura de nuvens
0: Sim.
1: bastante intensa aqui na cidade e acabou antes do amanhecer ela já praticamente indo embora, mas com toda essa umidade e fica toda essa marca aí, né? De umidade em suspensão também e forma essa neblina. O tempo hoje já está aquecendinho devagarzinho e o sol vai aparecendo pelo que a gente vê nas previsões.
0: Com
1: Mas
0: certeza.
1: lá deve estar diferenciado o cenário de hoje.
0: Com certeza. Aquele café da manhã tranquilo. Ó, que coisa boa e legal. Aqui em Limeira, 40 mm. Amarilo Hobbs, bom dia. Também, pessoal lá de Vito Marçum. Bom dia. Mandou uma foto, mas muito bonito. Bom dia. Aqui é a Juliana de Vito Marçum. 25 mm. Chuva ontem, mas com muito vento por lá. Andrei, essas são as precipitações que eu tenho aqui.
1: Perfeitamente. Então vamos às previsões agora para o dia de hoje, atualizações do CIMEPAR aqui. No início desta quinta-feira, tem algumas instabilidades ainda atuando em algumas regiões do Paraná, porém com pouca intensidade. Forma localizada no noroeste e oeste do estado, com algumas trovoadas, mas sem provavelmente chegar até a nossa região. Ao longo do dia, o sol vai aparecendo, mas de uma maneira mais tímida na nossa área aqui, né? Leste, Serra do Mar, praias, Curitiba e assim por diante. Temos ainda escoamento de calor e umidade retornando e algumas regiões ali já tendo temperaturas mais significativas. Aqui no nosso caso fica mais ameno, o sol vai aparecendo entre nuvens e não há probabilidade de chuva, segundo o CIMEPAR. Então, mínima temperatura hoje 13, máxima 22. Basicamente, mesmos valores para amanhã, ainda fica com um sol entre nuvens, sem previsões de chuva. Sábado aquece, o sol aparece. Mínima de 13, máxima de 25 graus. Domingo também, 25 graus a máxima. Na segunda cai um pouquinho ali, 23, mas ainda bem tranquilo. E a partir da terça-feira inicia uma nova estação chuvosa, um novo período de chuvas para a nossa região. 6 milímetros na terça, 7 milímetros na quarta, 2 milímetros na quinta e mais 16 milímetros na sexta-feira, segundo a previsão do CIMEPAR, praticamente ali de terça-feira em diante, todos os dias com previsões, com probabilidades de chuva. E então, quem conseguir entrar na lavoura, tiver que fazer algum tipo de
0: Sim.
1: aplicação, o mais ideal, mais adequado seria agora, né? Entre esses próximos dias até o final dessa semana, no mais tardar início da semana que vem. Vamos ficar atentos, vamos ficar de olho e vamos atualizando dia após dia essas previsões.
0: Com certeza, o clima-tempo também, né? Ele não prevê chuvas para esse final de semana, então vai ser um final de semana tranquilo. Aí também, a partir de segunda, terça-feira, já começa uma semana mais úmida, meu amigo Andrei.
1: É o que está na previsão aí, vamos ver como se confirmará dentro dos próximos dias.
0: Com certeza. Aqui a Luci antes mandou agora em
1: Vamos
0: Boa
1: lá então.
0: Vista, 25, Andrei. Lá em Boa Vista, obrigado, Luci, 25 milímetros.
1: 25 anos, igualzinho o nosso pluviômetro aqui, é dentro da média e algumas localizadas apenas com chuvas mais próximas dos 40 milímetros.
0: Com
1: Boa
0: certeza.
1: chuva, rapaz do céu. Muito boa, principalmente para essa época do inverno.
0: Com certeza. 8h16, Andrei, o que que temos para hoje, meu amigo?
1: Hoje, dia de atualizarmos também as
0: Vamos
1: cotações do
0: lá.
1: mercado agrícola. Informações oficiais: Seabra, Ideal, Regional, Ponta Grossa, feijão carioquinha sem informação do mercado, feijão preto mínima 190, máxima R$ 210, milho R$ 54, mínima R$ 57,90 a máxima. Soja 124 a mínima, 125,20 a máxima. Soja balcão, provavelmente. Trigo 73 a mínima, 75 a máxima. Arroba do boi 335 a mínima, R$ 340 a máxima. Quilo do porquinho bem estacionado, bem estabilizado, R$ 4,80 de média. E arroba da vaca entre 295 até R$ 305. Segundo o site Notícias Agrícolas, o dólar inicia a cotação do dia a R$ 5,11 e a soja perde o suporte dos 12 dólares por bushel lá em Chicago. Ela desabou mais de 30 pontos
0: Sim.
1: aí nesse último fechamento. Hoje, iniciando ali cotação para agosto, 11 dólares e 79 centes por bushel. Então, aqueles patamares de 12,20, 12,40. Infelizmente, não temos mais. O dólar um pouquinho melhor, mas os negócios começam a perder um pouco de valor no mercado nacional
0: Sim.
1: por conta dessa baixa significativa lá em Chicago. E talvez, Giovanni, não é certeza, mas pode ter sido que o melhor momento, o melhor preço, né, o pico do mercado de soja desse ano possa ter passado. Como diz o Brandalize, né, que é um analista econômico, né, é um analista de safra, e sempre tem bastante comentários dele, principalmente nesse site que a gente consulta aqui em relação a preços, né, principalmente de soja. Ele fala que ó, o cavalinho encilhado passando na frente, ou você se joga ou você perde, ele já foi.
0: Provavelmente já foi, né? A gente
1: Então,
0: viu, né? Aí a questão de preços, né, Andrei?
1: Até hoje, né, até o atual momento, foram as melhores cotações do ano,
0: Sim.
1: tanto em Chicago quanto aqui, né, no nosso mercado interno. Então, talvez tenha sido, né, o melhor momento de preços mais elevados para fechamento da soja que está disponível. E, de repente, quem dirá aí, para o fechamento de contratos para a próxima safra.
0: Sim.
1: Pode ser que tenha sido aí o momento de melhores preços. Lógico que a gente não prevê o futuro, só estamos vendo o que aconteceu aí, né, dentro desta safra até o momento atual.
0: Com certeza, vamos vendo o atual cenário, né? A gente vem falando desde o começo do ano, né? Tem uma cotação aqui é 2 vezes por semana, e a gente pode ver aí que na semana passada e retrasada estava melhor o preço mesmo.
1: Com toda certeza, a gente viu esse reflexo, né, na
0: Sim.
1: movimentação de negócios aí na nossa região.
0: Com certeza.
1: Mas é essa a nossa o nosso recado aí, né? De repente, espero que a gente possa estar colaborando, contribuindo, né, com a tomada de decisões do agricultor. Sempre tem que estar ligado, né, nessas informações, nessas notícias. A gente nunca sabe quando que é o pico, né, o ponto mais alto da curva, né, a soja de melhor preço, mas também nunca tem saber, não, a gente nunca consegue saber adivinhar onde é o fundo do poço. Mas tentando fazer uma média, a gente foge talvez dos melhores preços, né? Nunca vai vender tudo na cotação máxima, mas com certeza foge aí dos picos mínimos também.
0: Com certeza, veja como que é uma gangorra, né? O produtor pensando, né, em vender, qual o preço vende, o produtor também pensando em fazer a nova safra, né? Como que fica a cabeça do produtor nesse meio termo aí, Andrei?
1: Ah, meu amigo, se alguém conseguir decifrar todas as variáveis que o produtor tem que analisar para fazer aí, né, uma boa safra e
0: Sim.
1: vender coerentemente o seu produto e, além de tudo, comprar os insumos num preço também adequado, é quase que impossível. É um trabalho que acho que nenhum supercomputador conseguiria fazer aí no dia a dia. Então, é um jogo de xadrez, eu já diria, né? A gente sempre fala, né, dessa gangorra, né, entre o preço de Chicago e o dólar. Sempre está aí o preço, ele oscila um pouco menos por conta dessas duas variáveis. Tem outros pontos que também influem no preço da soja aqui brasileiro, mas são dois grandes formadores de preço aí, né, em relação ao mercado nacional. E depois todas as questões, né, da lavoura, do dia a dia, né, da tomada de decisões, qual o material plantar, quanto adubar, de que maneira fazer, quando plantar, se o El Niño vai ser forte, fraco, você vai vir mais cedo, mais tarde. Então, são fatores aí que não tem como colocar todos e dizer assim, não, eu vou controlar esse, aquele. Um ou outro até a gente consegue, mas a grande maioria a gente não consegue. E tem vários fatores que às vezes a gente nem sabe que acabam, vamos dizer assim, influenciando nesses preços.
0: Com certeza, né? Vamos ver aí no decorrer dos dias, né? Como que fica essa questão de cotação, né? Os insumos aí também, como que tá a questão de preço, Andrei? Vai subir, não vai? Como que fica tudo isso?
1: O que a gente tem observado é de uma certa estabilidade no
0: Sim.
1: preço dos insumos. Claro, a grande variação ainda é por conta de fertilizantes, por conta dessas questões internacionais, geopolíticas, brigas, guerras, tarifaço, tudo isso acaba influenciando no preço do fertilizante e ele é um preço um pouco mais volátil, vamos chamar assim. Ele oscila bastante
0: Sim.
1: conforme o nervosismo do mercado. Porém, produtos químicos aí, né? Vamos dizer aí, herbicidas, fungicidas, inseticidas, né, que são o dia a dia para o produtor, tem um preço um pouco mais estabilizado, porque dependem de demandas de importações, depende de tempo de desembaraço aduaneiro e também, né, de um processamento industrial, fabril, até ele chegar aqui na revenda e a gente poder disponibilizar ao agricultor. Então, isso já está com o preço meio que formado, estoques já fundamentados, então o produtor vai tentando buscar as melhores oportunidades de quem soube, né, comprar mais eficientemente, de quem soube, né, ter uma melhor condição para disponibilizar esses produtos ao agricultor. Então, nisso a gente vê um mercado um pouco mais estável, um pouco menos volátil do que em relação aí a fertilizantes, por exemplo.
0: Com
1: Mas
0: certeza.
1: eu acredito que também fertilizantes tiveram aí o seu melhor ponto aí nesses últimos dias, por conta de relação de troca, lógico, o preço da soja melhorando fica mais interessante. Você fazer relação de troca pelos fertilizantes, mas principalmente por causa de uma calmaria, né, nas tensões geopolíticas aí, que ajudou a assentar o preço do petróleo e automaticamente o preço das principais commodities, que é o fertilizante, uma delas.
0: Com certeza. Então vamos aguardar aí ver os próximos capítulos, né, dessa novela que fica para o agricultor e a gente vai trazendo tudo aqui no Hora do Campo.
1: Conselho fosse bom, a gente não dava, vendia, mas eu diria ao agricultor para já estar fazendo a sua programação, o seu planejamento para a próxima safra. Às vezes dá correria em cima da hora, às vezes não tem o que quer, às vezes não está no preço o que quer,
0: Sim.
1: então já seria um bom momento para estar tomando a sua decisão, qual material plantar, quanto adubar e ter uma ideia, né, deixar, né, o terreno preparado, uma dessecação planejada para quando poder fazer daí o seu plantio, né, da sua lavoura. Então, não adianta a gente programar lá, não quero plantar dia 15 de outubro, mas você não está com a área dessecada, você não está com o adubo no barracão, você não está com a plantadeira revisada, aí não
0: Sim.
1: vai funcionar.
0: Com certeza. Então, né? Faz um planejamento aí. 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
0: Com certeza. Meu amigo Andrei, 8h25, agradeço a sua participação. A gente volta amanhã, sexta-feira, conversando um pouquinho mais.
1: Maravilha, agradecemos e até amanhã, se Deus quiser.
0: Valeu, Andrei. Um abraço para você e para toda a equipe da Comercial AG. 8h25, chegando música na programação. Já já eu volto. Pedro Hortaça por aqui.

Já são 8 horas e 28 minutinhos, 8h28, né? 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

Claro. Chegando agora na programação Música para atender nosso amigo ouvinte, tem César e Paulinho, né? Aqueles olhos. Dona Neuza Maria Galdino, bom dia. A Luzia Campa já está por aqui. Olá, Sueli Kubiak, bom dia. Manda uma música para nós com passo 100%. Olha, Grupo Herdeiros da Tradição. Vou procurar aqui, Sueli. Bom dia. Um abraço para você, para o seu pai e para todo mundo sintonizado com a gente.

0: 8h32.
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Já são 8 horas e 35 minutinhos, né? 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Chegando agora, Chitãozinho e Chororó.

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0: Nosso amigo Reinaldo, bom dia. 8h45, finalzinho do programa, né? Ô, Robertão, trago amanhã a sua aqui, meu amigo. Pessoal do Cândido Pão, Robertão na escuta, obrigado. Dona Maria José também já está por aqui participando com a gente. Ela que está falando, né, que vai ter feira de pastel dia 1º de agosto, sábado agora, lá na igreja do Farajala Bacila, a partir aí das 15 horas. Sabores de carne, frango, requeijão e banana. Ah, e palmito também, olha só, variedade de sabores, valor R$ 5,00 cada. 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
0: 8 horas e 46 minutinhos, a gente vai ficando por aqui. Não desligue seu rádio, porque aqui um amigo a cada hora. Tchau, tchau. Nossa.

0: 8h48.
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1: 8h57.
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Pontualmente, 9 horas da manhã, bom dia, é quinta-feira, estamos no dia 30 de julho, ó, tá chegando o mês de agosto, né? Tá começando aqui o nosso programa desta manhã de quinta-feira, hoje que é o Dia Internacional da Amizade, data oficializada pela ONU para promover a paz e a união entre os povos, Dia Mundial contra o Tráfico de Pessoas, Dia Nacional do Cirurgião Geral, e também Dia Mundial do Bordado. Isto, no Minuto que Faz Bem de hoje, a frase que eu trago para começar o programa. Uma palavra de incentivo pode mudar o dia de alguém. Nunca subestime o poder de um gesto de gentileza. Hélder Skolimowski, sou eu, estou aqui na apresentação. Vamos juntos até às 10 horas da manhã. E nos trabalhos técnicos está o Giovanni Skanoski. Bom dia, Giovanni. Vai participando, já manda mensagem aqui para mim. Olha, Simone já mandou mensagem aqui, ó. Bom dia, forte abraço. Que Deus abençoe. A Luzia Campa também já está conosco aqui no programa. Bom dia, Luzia. Dona Maria José, obrigado pela participação. Alô, Luci Gantas, aquele abraço. A Juliane, lá de Vitmarsum, inclusive contou já para nós que a chuva foi de 25 milímetros. Muito vento também, né? Alô, comunidade aí de Vitmarsum. Quem que acompanha nós lá em Vitmarsum sempre é o Manuel, né? Ô, Manuel, o pessoal tá ligado aí, tá sintonizado, acompanhando a 91.7 FM. Também bom dia lá pro meu amigo Dina. Ele contou que aqui na cidade choveu 32 milímetros. Chuva de ontem, que inicialmente a previsão do Climatempo, também o CIMEPAR apontava ali 4 para 5 milímetros no máximo, choveu 32 milímetros ontem. Alô, Maurício Mel, bom dia, segue o líder. Verdade, né? Aí um jogo ontem do Palmeiras com duas expulsões do Vitória, lance polêmico, né? Será que o Maurício do Palmeiras deveria ter sido expulso, né? Pela cotovelada que deu lá? E depois o lance no Arias, onde o VAR chama, expulsa o jogador do Vitória. Aí outro zagueiro do Vitória faz um gesto lá de roubo, que o juiz estava roubando, aí vai expulso também. Aí o Vitória não teve mais pernas, né? Dois zagueiros expulsos e o Palmeiras goleou ontem e segue o líder. Ana de Lourdes, os de Marques, bom dia, comunidade que está sempre conosco. Alô, pessoal do interior, aí de Queimadas, alô, pessoal de Correia, São Pedro. Tem muita gente ligado, acompanhando o nosso programa. 9 horas e 3 minutinhos, chegamos em nome da Farmácia Santo Antônio, Loja Bet, Esportec, Palbigás, Franco Supermercado por Menos, Bela Ótica, Celeiro Materiais de Construção, Linhas e Rabiscos Uniformes e a Elotan Motos. Para hoje, sol com muitas nuvens e período de céu nublado. À noite forma-se nevoeiro. A mínima de 12, a máxima chega até os 20 graus nesta quinta-feira. O Climatempo não prevê chuva aqui para Palmeira para os próximos dias. Pelo menos até a próxima quarta-feira, dia 5, não tem chuva prevista para a nossa cidade. 9 horas e 3 minutos, a gente começa o nosso programa com a reflexão do dia, a historinha aqui do Manhã do Ouvinte. Todas as manhãs, antes das 7 horas, um senhor passava em frente a uma pequena floricultura. A loja ainda estava fechada, mas havia um vaso de flores bem na calçada. Sempre diferente. Num dia, eram margaridas. No outro, girassóis. Depois, lírios. E durante semanas, ele observou aquilo sem entender. Até que resolveu esperar o dono chegar. Quando o comerciante abriu a porta, o senhor perguntou: "Você não tem medo de deixarem esse vaso aí fora e ele ser levado?" O florista sorriu. "Claro que pode acontecer." "Então por que coloca?" O homem respondeu enquanto regava estas flores. "Porque muita gente passa por aqui ainda preocupada com o trabalho, com as contas, com algum problema. Às vezes, essas flores são a primeira coisa bonita que ele vê no dia. Se uma pessoa sorrir por causa delas, já valeu a pena." Então, o senhor ficou em silêncio.
Na manhã seguinte, passou novamente pela floricultura, olhou para o vaso, sorriu e continuou seu caminho. Nem sempre percebemos, mas todos nós temos a oportunidade de colocar flores no caminho das pessoas. Às vezes, não são flores de verdade. São palavras, são gestos, são atitudes. É um bom dia dito com sinceridade. É um agradecimento, é um elogio, é um ato de educação. Pequenas ações que talvez durem apenas alguns segundos, mas permanecem na lembrança de quem as recebeu. O mundo já tem pressa demais, tem críticas demais, tem reclamações demais. Talvez esteja precisando de mais pessoas que espalhem flores pelo caminho. Que nesta quinta-feira você seja lembrado pelos problemas que apontou, mas sim pelo bem que fez. Que Deus ilumine seus passos e permita que, por onde você passar, fique um pouco mais de esperança do que havia antes. 9:06, e como uma bela reflexão agora, vamos curtir Sol de Primavera, Beto Guedes, aqui na Ipiranga.

99, bom dia! Obrigado pela audiência. Alô, meu amigo Roberto Rivelino, já tá sintonizado desse cedinho, né? Roberto Rivelino é nosso ouvinte aqui das manhãs, já sempre ligadinho e fica o dia todo na Ipiranga conosco. Bom dia, Helder. Manda abraço hoje por o Wagner Borkowski, aí do Pinheiral de Baixo, que está de aniversário hoje. Alô, Wagner! 30 de julho, parabéns pra você, felicidades, tudo de bom? Ele que é da Sociedade Esportiva Pinheiral, tá feliz da vida aí, né, com o Trovão Azul? Um grande abraço pra você e parabéns especial das filhas, a Sofia, a Maria Alice e toda a família, mandando os parabéns pra você, Wagner. Parabéns também a todos os aniversariantes do dia. Quero homenagear aqui quem está comemorando idade nova hoje. Inclusive, você vai contando para nós que eu vou mandando abraço para você também, tá certo? Ó, tô sabendo que o Diogo tá de aniversário hoje. Alô, Diogo, neto ali do Gusto, né, do açougue. Parabéns, Diogo. Felicidades para você. Tudo de bom. Também aniversário hoje aqui do pastor Noedi. Ô, pastor, um abraço pro senhor. Tudo de bom. E também a todos que estão de aniversário. Tem mais aniversariante? Conta aqui para mim que eu já vou mandar abraço e parabenizar. 99953-3669 é o nosso contato direto no estúdio. Parabéns mais uma vez então lá pro Wagner Borkowski de aniversário nesta data especial. Bom dia, família Ipiranga. Abençoado diga. Alô, dona Bernadette. Bom dia para a senhora. Bom dia, Helder. Estou na escuta aqui nos Três Morros. Oi, Ivete e o Libratoski. Obrigado também pelo carinho, pela audiência. Helder, bom dia. Tô na escuta aqui, toca uma dos filhos do Rio Grande, qualquer uma, a Terezinha Novak conosco. 9:11, quero começar falando hoje da loja Bet, uma loja que está sempre realizando sonhos e vem atualizando, né, sua linha de produtos. 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

0: aqui.
1: Nenito Sarturi, 918, guri, bom dia, linda reflexão de hoje. Jogaço do nosso Palmeiras, na minha opinião, Maurício deveria ser expulso também, devido à cotovelada. Abraços e uma abençoada quinta-feira. Roseli Costa Gonçalves, olha, é torcedor do Palmeiras falando isso, né? Agora, as duas expulsões do Vitória, né, já teve corintiano que falou aqui pra mim, né? Ah, estão entregando o título pro Palmeiras. Aí a questão da arbitragem, né? Se o árbitro definiu que foi, e também pra mim considero no lance do Arias que teria que ter sido dado o cartão vermelho, como foi, aí são consequências do futebol também. Não adianta você se revoltar, né? Com uma atitude que o árbitro, quem sabe, errou, poderia ter expulsado o Maurício, não expulsou. Aí o jogador do Vitória foi lá e fez aquela barbaridade também. Então, agora, né, dois jogadores expulsos fica difícil. Com o time preparado que o Palmeiras está, teve espaço e goleou. Obrigado, Roseli. Obrigado também pela audiência. Parabéns pelo programa Linda História do Diga. Eu sou a Maria Lúcia Kuhn, comunidade de Água Clara. Parabéns pelo nosso Palmeiras líder. É, ó, mais ouvintes aqui conosco. A Jaci também prestando homenagem para a cunhada, a Marilisa Carquim Costa. Parabéns, Marili. Felicidade especial. A Jacique está mandando para nós. 9h19, eu volto já. Fica ligado. Tem mais mensagem aqui no programa. Tem mais homenagem também. Já já na sequência, trazendo música para você.
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0: 9h25, bom dia pro meu amigo Paulo Fuscão, ô corintiano! É, hoje tem aí mais jogos do Campeonato Brasileiro, né? É, vai ter Corinthians também, Paulo, vamos lá! É, ele já escreveu pra mim aqui, ó, bom dia, Helder, estamos na escuta, pode gritar Palmeiras é campeão, Paulo Fuscão. Olha que bonito, né? Um corintiano reconhecendo o maior dos brasileiros. Terezinha, bom dia. Ana lá da Vila Rural também. Alô, Miguel. Ô, Miguel de Laura. Ô, Miguel, abraço pra você também. Obrigado pela companhia. Hoje tem aí São Paulo e Corinthians. Secui, tem Furacão. Tem bastante jogos hoje acontecendo, né? Valeu, Miguel. Um abraço pra você também. Obrigado pelo carinho, pela audiência. O pessoal tá mandando mensagem pra nós. Deixa eu já trazer aqui os jogos desta quinta-feira, válidos pela 21ª rodada. Ah, tem jogos adiados aqui, né? Tá aparecendo pra mim vários jogos adiados, devido também aí os compromissos da Sul-Americana. Tem agora, final de semana, a Copa do Brasil, né? Você viu, vai ter lá jogos também importantes aí no sábado e no domingo. Jogos que tivemos aqui, o Inter e Flamengo 1-1, Mirassol 2-1 no Remo, o Palmeiras que goleou Vitória 4-0 e o Fluminense e Bahia ficou em 0-0. Hoje tem Corinthians e Atlético Paranaense 19:30, jogo lá em São Paulo, e aqui em Curitiba o Coritiba recebe o Cruzeiro 9:26. Vamos seguindo, mandando mais abraço também para quem já mandou mensagem para mim aqui, a Daluz. Alô, pessoal do Benfica, bom dia, Reinaldo. É, aquele abraço traz aí os Monarcas, Santuário de Chucros. Essa é das boas. Um ótimo dia, que Deus abençoe e proteja sempre. Amém. Bom dia abençoado para vocês aí. Quero pedir uma música para minha neta, a Jennifer, que está completando 11 anos hoje. Alô, Jennifer. Parabéns, saúde e felicidades. Tudo de bom para você. A Ruth, que mandou mensagem para nós. Parabéns pelo aniversário, 11 anos hoje, da Jennifer. Bom dia, Helder. Parece que assaltaram Vitória ontem. Ó, mais um São Paulino aqui, ó, chorando, né? Um abraço, Alidão. Tudo de bom pra você, meu amigo. Bom dia, amigo Helder. Alô, meu amigo, seu Ademar Osório. Aquele abraço. A dona Elf Stelly Hartmann também. Bom dia, tudo bem com vocês? A dona Elf ouvindo a programação lá no Rossi 1. Um abraço pra todos. Obrigado, igual. Alô, Eluir, aquele abraço, bom dia, obrigado também aí pro Eluir, que está sempre ouvindo a nossa programação, a Maria do Carmo. 9:28, eu quero falar para você de promoção, você que vai lá para Elotan Motos hoje, aproveite, porque amanhã já vai ter sorteio aqui no programa, tá sabendo? 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

9h38, Eduardo Costa por aqui, atendendo a indicação. Já já vou trazer mais participações. Inclusive, tem um áudio aqui bem legal para a gente ouvir junto, tá certo? Alô, Ana aí da Vila Rural, toda a família. Já já vou atender vocês, a Terezinha. A Roseli está mandando abraço lá para a sua cunhada, a Marilisa Carquim Costa. Muitas felicidades e as bênçãos de Deus. Abraços, parabéns a Marilisa Carquim Costa, de aniversário hoje também. Dona Maria José já está por aqui. Lembrando que agora, dia 1º de agosto, tem pastéis lá na comunidade do Farajala. A partir das 3 horas da tarde, carne, frango, requeijão, banana, palmito a R$5 cada, e que você possa participar. 9h39, bom dia abençoado para vocês. Quero pedir uma música para minha neta, Jennifer. Está completando 11 anos. Alô, Jennifer, parabéns para você. Felicidades, 11 anos hoje. Que Deus abençoe muito a sua vida e parabéns por este dia especial

0: de aniversário. Já já vou trazer música, porque agora a Cíntia chegou aqui para falar para nós das novidades. 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
0: 9h43. Olha, tem um recado aqui. O Ronei Ferreira dos Santos perdeu RG e carteira de saúde. Quem encontrou, favor, deixar aqui em nossa emissora. Também o garotinho Theo Freitas Siqueira Vascum. Ele está aqui com a certidão de nascimento extraviada. Perdeu. Se você encontrou, deixa aqui na rádio também. Em nome do Theo Freitas Siqueira Vascum. Você encontrou aí? deixa na rádio, que a gente já comunica lá os pais para retirar, ok? Théo Freitas Siqueira Vascon perdeu a certidão de nascimento. Aline Simon está acompanhando o Helder todos os dias lá na comunidade Paiol do Fundo. Toda a família também. Oi, Jaqueline, Aleixo, Isaac, a Cecília, muito obrigado pela audiência de vocês. O João Bernardo perdeu o óculos de grau. Se você encontrou, deixa aqui em nossa emissora. Um óculos de grau pertence ao João Bernardo. É só deixar aqui em nossa emissora. 9h44, vamos direto para as lojas MM!

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0: Tchau, tchau. Agora 9h49, bom dia lá pra Terezinha também conosco. Eu vou pro intervalo comercial rapidinho e já já volto. Tem mais música chegando. Fica conosco aqui na Ipiranga.
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0: 9h53, e quantas saudades, quantas boas lembranças. Bom dia aqui para nossa ouvinte querida, Roseli Fátima dos Santos, está sintonizada, está ligadinha acompanhando. Inclusive, ela mandou a mensagem aqui, olha, bom dia, feliz dia da amizade a todos os amigos que estão conosco todos os dias pelas ondas da rádio. Bom dia, Roseli! Eu quero aproveitar e confirmar essa promoção. 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E tem uma participação legal aqui. Quero agradecer mais uma vez a Ana. Alô, pessoal aí da Vila Rural, estão conosco também. Escuta só essa voz, olha que gostosa de ouvir, olha.
9: Oi, Helder. Oi. Bom dia, feliz dia do amigo. Eu queria pedir uma música da Boiadeira. Qualquer música.
0: Qualquer música da Boiadeira, então vai pra você aí, ó.

0: É, temos que fechar o programa. Olha, tem mais um pedido aqui. Quero agradecer a Jaci. A família lá está pedindo ajuda, porque tem um cachorrinho, é um pouquinho maior que um pincher, né? O caramelo, ele desapareceu, sumiu ontem. E sabe como é criança, né? Tá triste, tá lá aguardando o retorno desse cachorrinho. Se você sabe qualquer informação, já manda para nós aqui, que eu já vou passar para a família o contato direto para você fazer esta boa ação e entregar lá esse cachorrinho, tá certo? Colabore e participe conosco. Nosso WhatsApp aqui 999-53-3669. Giovanni, obrigado pela técnica. Fica conosco na Ipiranga, já já Padre Reginaldo Manzotti aqui no programa. E eu volto a partir das 11h30 no Noticiário P7. Amanhã, sexta-feira, estamos aqui com muita alegria para fazer mais um Manhã do Ouvinte para você. Amanhã vamos falar do Circo Zanchettini, que tem estreia nesta sexta-feira. Acredito que vai ter até sorteio de ingresso para você, ouvinte. Fica ligado. Amanhã é um programa super especial também, nas ondas da 91.7 FM. Tchau, tchau! 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

0: mais fiz sofrer. Louvado seja nosso Senhor Jesus Cristo. Para sempre seja louvado. Quinta-feira, quinta-feira eucarística. Então, comigo repita: graças e louvores se deem a todo momento ao Santíssimo e Diviníssimo Sacramento. Amados filhos e filhas, quinta eucarística, e hoje nós começamos um novo novenário, um novenário voltado para os pais. Isto mesmo, seu pai vivo, seu pai falecido, e clamando a Sagrada Família de Nazaré, um clamor muito necessário. Sagrada Família de Nazaré, minha família vossa é. Abençoai os pais vivos, abençoai os pais falecidos. Faça esse agrado para os seus pais, seja ele vivo ou falecido. Faça esta oração, esta novena que começa hoje. E claro, na presença do Santíssimo Sacramento. Amados irmãos e irmãs, saúdo a todos a partir da Rádio Evangelizar, de onde tudo começa, as rádios irmãs, cujos nomes cito neste momento. Em Sagrada Família de Nazaré, eu entrego a minha família, entrego, Senhor, os meus pais, pela TV Evangelizar, sinal digital em todo o país, em várias cidades, canal aberto, pelo YouTube Padre Manzotti Oficial e pelo aplicativo da Associação Evangelizar é Preciso e todas as plataformas digitais. Amado povo de Deus, queridos filhos e filhas, nós estamos reunidos na Trindade Santa. Então, em nome do Pai, do Filho e do Espírito Santo. Amém. Naquele tempo, disse Jesus à multidão: o reino dos céus é como uma rede lançada ao mar e que apanha peixes de todo tipo. Quando está cheia, os pescadores puxam a rede para a praia, sentam-se, recolhem os peixes bons nos cestos e jogam fora os que não prestam. Assim acontecerá no fim dos tempos. Os anjos virão para separar os homens maus dos que são justos e lançarão os maus na fornalha de fogo. Ali haverá choro e ranger de dentes. Compreendestes tudo isso? Eles responderam sim. Então Jesus acrescentou: assim, todo mestre da lei que se torna discípulo do reino dos céus é como um pai de família que tira do seu tesouro coisas novas e velhas. Quando Jesus terminou de contar esta parábola, partiu daí. Senhor, o reino dos céus é uma rede aberta. A igreja é uma rede aberta que acolhe e recolhe a todos. Ainda não é tempo de separar os peixes ruins dos peixes maus. Por quê? Porque o Senhor espera que todos se convertam, que todos possam tornar-se peixes bons, discípulos amados do Senhor. Senhor Deus, que nós, pela Tua graça, pela palavra, pela Eucaristia, possamos nos converter. Também o texto fala de que o mestre da lei é chamado a tirar as coisas velhas do Antigo Testamento e entendê-las a partir das coisas novas e boas do Novo Testamento. Então, acreditemos na ação de Deus. Acreditemos que Deus pode tudo. É o Deus do impossível. Vamos juntos rezar. Vamos juntos pedir. Vamos juntos clamar. Hoje, quinta eucarística, os milagres vão surgir. Então acredite no milagre que possa acontecer na sua vida. O inferno estremece ao nome de Jesus. Nós sabemos disso. Então qual a intenção que você quer colocar neste início de novena? Tem algo que esteja acontecendo na tua família que precisa de um milagre? Tem algo que está acontecendo na tua família, no teu relacionamento, no casamento, na relação entre pais e filhos? É o momento de você rezar pela Sagrada Família de Nazaré. Transforme a minha família, Senhor. Senhor Deus, nós queremos receber do teu Espírito uma nova unção. Canta, igreja, uma nova canção, a canção que vem do Espírito Santo de Deus em nós. Você se coloque em oração agora. Se coloque em prece, eleve seu pensamento em Deus. Eleve sua alma ao Senhor e reze, reze, peça, suplica, clame. Senhor Deus, de infinita misericórdia e bondade, do ponto de vista humano está difícil. Do ponto de vista da própria natureza nossa fragilizada, é praticamente impossível. Mas com tua graça, Senhor, com tua graça, tudo é possível. Então eu confio. Os milagres vão surgir pelo nome de Jesus. Se você está com problema, sabemos quantas pessoas, inclusive hoje alguém partilhava sobre uma cirurgia nos olhos, um apelo à Santa Luzia para recobrar a vista, seja por glaucoma, seja por um problema que você possa ter, não importa, clame ao Senhor. Se você está com uma ferida no corpo, coloque a mão sobre a ferida e diga: Senhor, cicatriza essa ferida. Você está pedindo o dom da maternidade, coloque a mão no ventre e diga: Senhor Deus de milagres e prodígios, dai-me a graça da maternidade e eu farei da minha família um exemplo vivo a partir da Sagrada Família de Nazaré. Nós seremos uma família cristã. Eu educarei meus filhos na fé de Cristo e da Igreja. Então, a pergunta que fica: o que você vai pedir à família nesta novena? E segundo, não esqueça de anotar o nome do seu pai, do seu avô materno, paterno, e coloquemos em oração. Eu volto já, volte comigo.
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0: ar, nós temos a TV Evangelizar, canal 21.1. Minha saudação ao bispo Dom Vital Coberlini. Espírito de intercessão e comunhão é muito importante. Maria Estela, que a paz de Jesus esteja com você, Maria Estela.
1: Bom dia, padre, sua bênção.
0: Deus a abençoe, querida. De onde você fala?
1: Mogi Mirim, interior de São Paulo.
0: Maria Estela, de Mogi Mirim, interior de São Paulo, como você me acompanha?
1: Acompanho pelo YouTube.
0: Saudação, viva sua.
1: Ah, então, padre, eu queria um aconselhamento. Eu tenho o meu irmão mais novo, ele tinha 34 anos, e há 3 anos atrás, ele correu a minha maratona de São Paulo, ele era muito ativo nos esportes,
0: tá.
1: Se cuidava, fazia todos os exames, assim, regularmente, e ele terminou a prova, conversou com a esposa dele, tudo, e teve 2 paradas cardíacas e faleceu. E assim, foi um choque muito grande pra gente. E a gente, assim, vai fazer 4 anos agora em novembro. Pra gente, assim, a dor, o sofrimento é muito grande ainda. Até ontem no Evangelho, né, foi de Marta e Maria, lá com o irmão que faleceu,
0: isso.
1: Jesus.
0: E chorou assim, com um amigo que perdeu, né?
1: Exatamente. E assim, fica naquele, no coração nosso, da família toda, né? Eu já tinha perdido meu pai 3 anos antes. E assim, foi assim, a família nossa ficou, vamos dizer assim, acabada. A gente é muito forte na fé, sempre fomos, minha mãe sempre foi muito de igreja, meus pais, mas assim, é uma dor assim, sem fim.
0: Entendo. Primeiro, meus sentimentos pela perda do pai, meus sentimentos pela perda do irmão. Gostaria de pedir o nome, depois eu vou te orientar, mas o nome do seu irmão primeiro.
1: É Paulo Eduardo.
0: Tá.
1: Donati.
0: E do seu pai que faleceu?
1: Luiz Benedito Donati.
0: Tá, que nós começamos hoje e você vai, creio que você vai fazer rezar pelo seu pai falecido, como eu vou rezar por meu pai Antônio Manzotti, né? Maria Estela, sem dúvida, a morte, esses dias eu refletia sobre isso. Do ponto de vista humano, é uma violência. É uma violência. Nós temos que entender que no plano de Deus, a morte não constava. Ela entrou pelo pecado. Porém, existe algo que não é conforta como um anestésico sem sentido. Existe uma verdade. E a verdade é a ressurreição. Então, onde se apegar, Maria Estela? Se apegar nas coisas boas que teu irmão fez. Cuidar e, de alguma forma, ser presença na vida da sua cunhada e dos seus sobrinhos. Terceiro, Deus não queria a morte do seu irmão. E acreditar que a morte não é um fim, é a ressurreição. Então, quando a família, quando forem conversar sobre isso, é sempre importante você, como uma pessoa que entende de igreja, lembrar da ressurreição. Isso ajuda muito. Falar sobre ele e não omitir. É importante falar. Porque às vezes, não vamos falar porque o incomoda. Não deixa ele viver em paz. Não, é bom a família conversar e matar a saudade dos fatos. Mas sempre ter uma palavra de esperança, da eternidade. Então é muito importante colocar sempre este ponto, porque não coloca um ponto final na vida do Paulo Eduardo, coloca um ponto e vírgula numa eternidade com Deus. Mas o que mais os incomoda? O que é que mais incomoda vocês?
1: É assim, como foi, assim, foi de uma forma tão rápida, vamos dizer assim, a gente não teve nenhum tempo de pedir para Deus, assim, uma oração para Deus. Cuida do meu irmão para ver se ele pode viver um pouco mais, assim, foi súbito, foi assim, algo que você fala assim, ficou doente, a gente conseguiu, visitou, rezou alguma coisa, mas assim, a hora que a gente soube, ele já tinha morrido, falecido.
0: Filha, eu digo para você, mesmo se a morte fosse diferente na idade dele, uma doença que o acamasse, também seria um sofrimento.
1: Ah, com certeza.
0: Então,
1: acho que até maior, né, seria. Porque, assim, para ele, ele foi para a glória de Deus, eu tenho plena certeza. Ele não sofreu, ele era uma pessoa muito boa. Ele teve a graça de ir sem sofrimento, né, eu acredito.
0: Certo.
1: Assim.
0: Então é nisso que tem que se apegar.

0: 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Eu vou para o intervalo e volto já com a leitura orante.
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Filhos e filhas, eu estou com 2 papéis brancos na minha mão. Você vai dizer o porquê. E eu queria muito que você fizesse isso. Não vou fazer agora, que eu vou com a leitura orante. Em um, eu vou colocar o nome do meu pai, o meu avô materno, meu avô paterno, e vou colocar em oração. No outro papel, você vai colocar uma graça para sua família. Combinado? A da família de Nazaré que está aqui. E você, embaixo de uma imagem que você tem no seu altarzinho, no seu orebe, no seu cantinho de oração. Padre, eu posso colocar o nome de mais alguém que faleceu? Claro que pode, filho. Claro, sempre. No coração de Deus cabe a humanidade. Escutou? No coração de Deus cabe a humanidade. Vamos à leitura orante? Por falar em leitura orante, você interagiu ontem comigo? Paciência, gente. Eu gosto. Ontem eu coloquei lá o texto que foi marcante demais. Pela graça de Deus, eu sou quem sou. Muita gente partilhou, muita gente escreveu. Isso, sacristão, mas está bom demais, em memória, nosso querido Peixão, mas está muito bom esse sacristão. Gratidão, Senhor, pela vida, pelos milagres da minha família. O pessoal interagindo no Instagram, lutar pela depressão. Depois, vamos lá no finalzinho, que eu estava olhando ontem. Meu Deus, pela graça da misericórdia, eu sou quem sou. Foi um ano dolorido, mas Deus me sustentou. A Vânia Maria, Aires Queiroz, Inácio Leda, Yamara, Adailde Rezende, Genilda Godin. Meu Deus, passei a minha trajetória, dali um livro, mas sou forte em Deus, e assim por diante. Então sempre interaja. Vamos seguir com a leitura orante? Bíblia aberta? Cartilha de oração. Fala, Senhor. Hoje, a nossa ressurreição. 1 Coríntios, capítulo 15, versículo 12. Escute lá. Se a nossa mensagem é que Cristo foi ressuscitado, como é que alguns dizem que os mortos não vão ressuscitar? Gente, uma palavra muito atual. Tem muito católico hoje, que se diz católico, que não acredita na ressurreição. Morreu, acabou. Meu Deus, que desespero. Bom, vamos lá. Se não existe ressurreição dos mortos,
Então quer dizer que Cristo não ressuscitou. E se Cristo não foi ressuscitado, nós não temos nada para anunciar e vocês não têm nada para crer. Você entende? Se destruir a ressurreição, a minha, a sua, quer dizer que Jesus não ressuscitou. E se Jesus não ressuscitou, não existe cristianismo, porque nós pregaríamos um Cristo morto na cruz. Acabou. Morreu, aí sim. Se terminou na Sexta-feira Santa, meu filho, para que fé? Onde está o cristianismo? Nós pregamos um Deus morto, vencido? Não, nós pregamos um Deus vitorioso, ressuscitado. Gente, isso é catequese forte, hein, meu filho? Na próximo diálogo dentro de casa, você vai puxar esse assunto. Onde está isso na Bíblia, seu padre? 1 Coríntios, capítulo 15, versículo 12. Versículo 15, continua ainda. E ainda mais, nesse caso, estaríamos mentindo contra Deus, porque afirmamos que Ele ressuscitou. Mas se é verdade que os mortos não são ressuscitados, então Deus não ressuscitou Cristo. Porque se os mortos não são ressuscitados, Cristo também não foi ressuscitado. E se Cristo não foi ressuscitado, escute bem, a fé que vocês têm é ilusão. E vocês continuam perdidos no pecado. Cuidado! Quando acreditamos em reencarnação, quando negamos a ressurreição, quando falamos que a morte acabou, será que tem? Tem nada lá, não. É aqui só. Nós estamos desconstruindo

0: esperança em Cristo só vale nessa vida, nós somos pessoas muito infelizes. Muito, muito infelizes. Mas, na verdade, agora Paulo vai reafirmar. Cristo foi ressuscitado. E isso é a garantia de que os que estão mortos também serão ressuscitados. Porque assim como por meio de um homem, Adão, lá no paraíso, veio a morte, assim também por meio de um homem veio a ressurreição, Jesus Cristo. Assim como por estarem unidos com Adão todos morreram, assim também por estarem unidos com Cristo todos ressuscitarão. Senhor, eu creio na ressurreição, mas aumentai minha fé. Tirai toda e qualquer dúvida da ressurreição e que eu tenha essa esperança na vida e na morte. Com Cristo quero viver, com Cristo quero morrer, para com Cristo ressuscitar. Amém. Eu vou para o intervalo e volto já. Volte comigo.
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1: Amado povo de Deus, eu quero lembrar que amanhã, com grande alegria, estarei em Araquari, Santa Catarina. Às 19h30, convido você de toda a região, além de Araquari, para a Santa Missa. Eu começo com a Santa Missa e logo após, um show de evangelização pela música. Nós transmitiremos pela TV Evangelizar e você pode acompanhar pelo YouTube Padre Manzotti. Atenção, Estados Unidos. Um pouquinho da agenda. Você já garantiu a sua inscrição? Parece longe, mas está perto, gente. Menos de 15 dias. Um pouquinho mais, 15 dias. Dia 15 e 16, eu estarei em Hudson, sábado e domingo. Padre, mas são dias, pregações diferentes. Se você quiser, vai os dois dias. Estou preparando as pregações. Um dia, outro dia, outro dia. Pregações, adoração, missa, no Clube Português. Vamos lá? Como você garante a sua presença? camarotetickets.com. Das 8h30 às 5 da tarde no sábado e no domingo, das 8h30 às 5 da tarde. E a temática será do cansaço à esperança, do abatimento ao vigor, a força que vem de Deus. Então, Estados Unidos, dia 15 e 16, das 8h30 às 5 da tarde. Dia 22 de agosto, eu estarei em Delran, New Jersey. É o dia, mas ali eu estarei falando sobre inabalável. Inabalável, com fé a tempestade vai passar. Será na Escola Católica da Cruz Sagrada, das 8 às 5 da tarde. Dia 25 de agosto, eu estarei em Orlando, na Flórida, às 7 horas da noite. Basílica do Santuário Nacional Nossa Senhora Rainha do Universo. Também camarotetickets.com. 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Maria, que a paz de Jesus esteja com você.
2: Amém.
1: Deus a abençoe. De onde você fala?
2: São Bento do Sul.
1: Meu abraço a São Bento do Sul, Santa Catarina. E como você me acompanha aí?
2: Aplicativo, YouTube.
1: Fala mais alto, minha querida. Bota força. Cadê o café da manhã? Força!
2: Pelo aplicativo, pelo YouTube.
1: Tá certo. Então diga lá, minha querida.
2: Eu gostaria de pedir oração pela minha sobrinha.
1: Tá, como é que é o nome dela?
2: Suzane Teixeira Lisboa.
1: Suzane? É. O que está acontecendo com ela?
2: Ela passou por uma cirurgia.
1: Tá.
2: Aí deu complicações. Já faz 2 meses que
1: dois
2: ela está internada.
1: Nossa.
2: Isso. Ela está internada em Curitiba, na Angelina Caron.
1: Certo.
2: Aí tudo veio se complicando pela cirurgia do pancreatite aguda que ela fez.
1: Meu Deus. Sim.
2: Aí deu infecções, né? Nos órgãos todos.
1: Entendi.
2: Hoje ela está com uma bactéria no sangue, está com pneumonia e com os pulmões comprometidos. Aí eu queria que o padre rezasse comigo, porque hoje é o aniversário dela.
1: Nossa!
2: Hoje ela está completando 36 anos.
1: Nova. Vamos rezar sem dúvida. Sim. E levarei no altar do Senhor. Hoje eu rezo missa às 4 horas da tarde e rezo missa às 5h30 da tarde. Então, levarei o nome da Suzane Teixeira Lisboa. Vamos rezar juntos.
2: Vamos rezar.
1: Senhor das Santas Chagas.
2: Senhor das Santas Chagas.
1: Tenha misericórdia da minha sobrinha Suzane.
2: Tenha misericórdia da minha sobrinha Suzane.
1: Derrame uma gota do seu preciosíssimo sangue.
2: Derrame uma gota do seu preciosíssimo sangue.
1: Sobre todo o corpo dela.
2: Sobre todo o corpo dela.
1: Senhor, ajude os médicos.
2: ajude os médicos
0: a acabar com esta bactéria.
2: A acabar com essa bactéria.
0: E todas as células.
2: E todas as células.
0: Que possam estar contaminadas.
2: Que possam estar contaminadas.
0: Senhor Jesus.
2: Senhor Jesus.
0: Eu creio no teu poder.
2: Eu creio no teu poder.
0: Eu creio na tua bondade.
2: Eu creio na tua bondade.
0: Pelas tuas santas chagas.
2: Pelas tuas santas chagas.
0: Derramai uma gota do preciosíssimo sangue.
2: Derramai uma gota do teu preciosíssimo sangue.
0: Sobre a minha sobrinha Suzana.
2: Sobre minha sobrinha Suzana.
0: Senhor Jesus, eu rezo com a Maria pela Suzane, mas rezo por todos os que estão numa situação similar. Libertai, Senhor, santificai, Senhor, abençoai, Senhor. Curai, Senhor, aquilo que os médicos não estão conseguindo, os remédios não estão fazendo efeito. Ó Jesus, pelas tuas santas chagas, tenha misericórdia daqueles que estão nos leitos dos hospitais, mas também aqueles que estão nos leitos da casa, dos cuidadores. Nós te pedimos por infinita misericórdia e bondade, restitua a saúde. Diga a Maria, amém.
2: Amém.
0: Que Deus abençoe, que seja o aniversário, no aniversário dela, a restauração da saúde. Maria de São Bento do Sul, Santa Catarina, acompanha pelo aplicativo YouTube, lá, Dom Francisco Carlos Bach, arcebispo de Joinville. Michele, que a paz do Senhor esteja com você. Michele?
3: Sua bênção, padre.
0: Deus abençoe. Você fala de onde?
3: Campina Grande, Paraíba.
0: Campina Grande, Paraíba. Como é que você me acompanha?
3: Pelo YouTube.
0: Tá certo, mas ali nós temos também a Rádio Caturité. Diga lá, Michele.
3: Padre, eu tenho um vício de jogos de internet. Que eu já fiz dívidas com agiotas, já tirei contas de casa. E eu desinstalo e assim, fica pedindo de volta, tipo assim, algo que fica mandando mensagem. Aí fora isso, ainda tem uma depressão, pós-parto, que eu tenho crise de ansiedade e transtorno. Esse eu comecei porque um filho meu me ensinou. Aí ele parou.
0: Ô filho maledeto. Ensina outra coisa, né?
3: Mas
0: ele parou?
3: Parou. Minha mãe rezou muito, ele parou. E eu não consigo. Já dei fim a celular, já comprei celular, já fiquei sem celular. Eu tenho um vício de estar comprando as coisas, fazendo dívida. Não sei se é por conta da ansiedade. E aqui é onde eu moro, o posto daqui está sem psicólogo, psiquiatra. E só quem trabalha na minha casa é meu esposo.
0: Entendi.
3: Aí as dívidas ficam tudo para ele.
0: Não é justo, filha. Michele, não é justo.
3: Eu estou desempregada também.
0: Não é justo. Você tem que realmente tomar uma atitude. Uma atitude é, se você não consegue ter celular, você vai ter que abrir mão dele. Você vai ter que desabilitar todo e qualquer jogo. Filha, você é mais forte que o jogo. Diga, eu sou mais forte que o jogo.
3: Eu sou mais forte que o jogo.
0: Filha, não justifique, você está com compulsão, porque não é só jogar, você falou de fazer dívida, pega o cartão e quebra. Filha, você tem que, diga, eu sou mais forte que esta compulsão.
3: Eu sou mais forte que essa compulsão.
0: Deus me dá forças.
3: Deus me dá forças.
0: Para vencer a compulsão de compras.
3: Para vencer a compulsão de
0: Para vencer esse vício dos jogos.
3: Para vencer esse vício dos jogos.
0: Eu tenho que ir para o intervalo e eu volto já. Volte comigo.
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Eu tinha reservado para agora até um testemunho muito bonito, mas eu me sinto na necessidade de voltar a falar com a Michelle. Eu sei que ela não está mais na linha. Mas o caso da Michelle é um caso, mas que representa muitos. Michelle, você tomou consciência, é um vício. Eu disse, desculpa a palavra maledeto do teu filho, que essas coisas a gente não ensina, coisa ruim a gente não ensina. Mas tudo bem, ele largou, louvado seja Deus. Filha, não é porque você tentou uma vez e teve uma recaída que você vai parar de insistir. Eu disse e repito, não é justo com seu marido e não é justo com você. Você fazer dívidas para ele pagar e, segundo, você ser prisioneira do vício. Então, se você abriu mão do celular um tempo, bloqueou e teu filho que te ensinou a fazer jogar, ele sabe que é possível bloquear teu celular, é possível de vocês não conseguir entrar num jogo. Então peça isso para ele. Se teve uma recaída, faça o propósito de novo. Filha, a partir dali você vai para agiotagem. Você vai colocar teu marido e vai estragar teu casamento por causa de um vício. É um vício, uma doença. Ah, padre, mas isso é ansiedade, é depressão, eu tenho compulsão de compra. Por isso que eu falei, você é mais forte. Você é mais forte. Eu escutei que você falou que ali não está tendo psicólogo, psiquiatra. Mas insista. Se você tem dinheiro para jogar, não custa pagar uma consulta e procurar uma ajuda profissional. Eu vou repetir de novo. Se você tem dinheiro para gastar em jogo e fazer compras que não precisam, porque geralmente na compulsão se compra coisa que nunca vai usar, está lá estocado, pague um psiquiatra. Mas depois deixe seu nome aqui, a nossa equipe vai ligar para você. Mas Michelle, não se auto-justifique, enfrente esta realidade e digo com toda certeza, você vai acabar com o teu casamento e vai acabar com a tua vida financeira. Lute contra isto. Recai, faça o propósito de novo. Que Deus te abençoe. Campina Grande, YouTube, lá, Rádio Caturité FM, Dom Dulcênio Fontes de Matos, de Campina Grande. Hoje, aniversário da rádio Índia FM, de Indianópolis, Paraná, Vale FM, São Domingos do Prata, Minas Gerais, Vida FM de Três Pontas, Minas Gerais, TV Âncora Marechal Deodoro, Alagoas, RS Provedores, Maragogi, Alagoas. Lembra que eu falei e eu tinha dois papéis em brancos, não mais. Agora já tem nomes. Você escreveu o nome do seu pai, o nome do seu avô materno, paterno, incluía alguns falecidos. E também o que você quer pedir para a tua família. E depois eu vou colocar aos pés da imagem da Sagrada Família de Nazaré. 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E juntos, a novena, primeiro dia da Sagrada Família e pelos pais. Sagrada Família de Nazaré, coloco em oração todas as famílias e clamo que as famílias aqui na terra tenham o discernimento necessário para fugir de todas as ciladas dos Herodes de hoje, como fizeste na Gruta de Belém na fuga para o Egito. Jesus, Maria, José, eu coloco como intenção os pais aqui na terra
diga o nome do seu pai, vivo ou falecido. Aos falecidos, pedimos o descanso eterno e a luz perpétua. Aos vivos, diga o nome se o seu pai é vivo. Saúde, prosperidade, paz. Senhor, abençoai e santificai as famílias, de modo especial os casais. Aperfeiçoai o amor dentro do matrimônio. Fazei que sempre lembrem o pacto nupcial e possam a cada dia, no perdão, no diálogo, na fidelidade, reavivar o amor que os une. Senhor, que o perdão seja abundante, que o amor seja constante e o diálogo uma ponte de recomeço. Afugentai da família os vícios, brigas, discórdias, desavenças, infidelidade, enfermidade. Afastai para longe todos os ataques dos inimigos contra as famílias e, de modo particular, nesta intenção, diga qual é. Sagrada Família de Nazaré, santificai e protegei minha família. Repita. Sagrada Família de Nazaré, santificai e protegei minha família. Sagrada Família de Nazaré, santificai e protegei a minha família. O Senhor esteja convosco. Ele está no meio de nós. Abençoai, Senhor, a água, a roupa dos enfermos, as fotos de família. Abençoai os remédios e todos os que mais precisam. Em nome do Pai, do Filho e do Espírito Santo. Amém. E como é quinta eucarística, eu termino com o clipe. Meu Deus, eu creio. 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

0: Muito bom dia, são 11 horas e 30 minutos e está entrando no ar mais uma edição do Noticiário P7, nesta quinta-feira, 30 de julho de 2026, essa edição que é de número 143 deste ano. Hoje é o Dia Internacional da Amizade, também é o Dia Mundial contra o Tráfico de Pessoas, Dia Nacional do Cirurgião Geral, e a Igreja Católica celebra nesta data São Pedro Crisólogo, ele que é bispo e doutor da Igreja. Bom dia, Aldris Kolimowski.
1: Bom dia, Bruna Camargo e ouvintes. Vamos para as manchetes de hoje.
0: Presidente sanciona Pix Pensão, que permite pagamento automático da pensão alimentícia.
1: 13º encontro do povo palmeirense homenageará Ernesto de Oliveira e personalidades de destaque.
0: Feijoada do Rotary em prol da AMAS vai acontecer no dia 15 de agosto.
1: Inscrições para o concurso da Polícia Civil do Paraná terminam em 12 de agosto.
0: E BR-277 vai ter bloqueio temporário nesta quinta-feira aqui em Palmeira.
1: Estas e outras informações e notícias agora no Noticiário P7. Nós iniciamos esta edição trazendo informações do tempo, a previsão em nome da Comercial AG.
0: Conforme informações do Climatempo, a quinta-feira será de temperaturas mais amenas, com máxima chegando aos 21 graus. Nós não temos previsão de chuva para hoje e durante a noite pode ocorrer formação de nevoeiro. Nesse momento, os termômetros marcam 18 graus aqui na Cidade Clima do Brasil. Para amanhã, a tendência é muito parecida. Tempo estável, sem previsão de chuva, mínima de 13 e máxima de 20 graus. O dia deve ter períodos de sol e poucas nuvens durante o dia. Já para o sábado, o friozinho perde um pouco da força. A mínima prevista é de 12 graus e a máxima pode chegar aos 24. Será, portanto, um dia de sol com possibilidade de névoa fraca nas primeiras horas da manhã e também à noite. Para domingo, o tempo segue firme, sem previsão de chuva. Temperatura vai variar entre 14 e 23 graus. Sol entre muitas nuvens. Para a próxima semana, a previsão indica que as temperaturas devem ficar um pouco mais elevadas. Mínima de 13 e 15 graus e a máxima vai variar entre 24 e 26 graus, pelo menos até quinta-feira. Portanto, segundo o Climatempo, agosto deve começar com um tempo mais agradável e sem previsão de chuva para os próximos dias.
1: 11 horas 33 minutos e agora a Lotérica Nassar traz os resultados de ontem. Eu já começo com a quina do concurso 7.078. As dezenas sorteadas foram 16, 31, 55, 66 e o 71. E a quina teve um acertador.
0: Lotomania, concurso 2.956. Os números sorteados da Lotomania foram 8, 18, 22. 23, 30, 31, 32, 42, tivemos também 43, 49, 59, 63, 64, 66, 69, 75, 78, 80, 84 e 89. Lotomania, ela acumulou e o prêmio está estimado em 5 milhões de reais.
1: Agora o resultado é da Loto Fácil, concurso 3.748. 01, 04, 05, 06, 08, 09, 11, 13, 14, 15, 17, 19, 20, 22 e 25. A Loto Fácil teve dois acertadores.
0: Você confere agora o resultado da Mais Milionária, concurso 376. Os números sorteados foram 1, 2, 35, 38, 40 e também o 45. Mais Milionária também teve os trevos 3 e 4. Essa loteria acumulou e o prêmio agora está estimado

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0: 11:38, estamos de volta aqui no Noticiário P7.
1: E atenção aos motoristas que trafegam pela BR-277. A Via Araucária informou que nesta quinta-feira será realizado um bloqueio total na pista no quilômetro 174 aqui em Palmeira.
0: A interdição ela está prevista para ocorrer a partir das 14 horas. É necessária para a detonação de rochas, dando continuidade às obras de duplicação da rodovia.
1: O bloqueio deve durar até 40 minutos. A orientação é para que os motoristas programem seus deslocamentos, respeitem a sinalização e tenham atenção ao passar pelo trecho.
0: E o Instituto Histórico e Geográfico aqui de Palmeira, por meio da Honorífica Ordem da Freguesia Nova, realiza no dia 7 de agosto o 13º Encontro do Povo Palmeirense.
1: A cerimônia ela será realizada às 19h30 no Clube Palmeirense. Esta participação ela é gratuita, mas é necessário confirmar a presença antecipada. Hoje é o último dia.
0: Nessa edição, o homenageado principal será Ernesto Oliveira, em reconhecimento à sua trajetória e contribuição para a comunidade palmeirense.
1: Durante o evento, também serão entregues homenagens de mérito a pessoas, instituições e iniciativas que se destacam nas áreas artísticas, humanitária, cultural, estudantil e esportiva.
0: Entre os homenageados da noite está Helder Skolimowski, colaborador aqui da nossa emissora, que neste ano completou 20 anos de atuação na Rádio Ipiranga.
1: As confirmações, portanto, elas devem ser feitas com a Ana Cristina. O contato é o 429-9426-8588. Outros contatos também para confirmação da presença está disponível através do Facebook do Instituto Histórico e Geográfico de Palmeira.
0: E o Rotary Clube aqui da nossa...

0: Essa cidade, em parceria com a AMAS, a Associação Menonita de Assistência Social, promove mais uma edição da tradicional feijoada beneficente. Esse evento vai ser realizado no dia 15 de agosto, com retirada das porções na sede da AMAS.
1: O presidente do Rotary Clube de Palmeira, Dazir Buenken, ele fala agora sobre a iniciativa e faz o convite à comunidade.
2: Olá, ouvintes da Rádio Ipiranga. Como já é tradição, o Rotary Clube de Palmeira está promovendo aí, em parceria com a AMAS, uma deliciosa feijoada. Será no dia 15 de agosto, próximo dia 15, então. A retirada é na sede da AMAS, ali no finalzinho da Rua Conceição. Não precisa levar nem panela, nem um recipiente, nada para trazer, porque já vai estar embaladinho, prontinho para levar para casa. Só levar, se deliciar aí com a família. A porção está custando R$ 70. Ela serve de 3 a 4 pessoas aí tranquilamente. É uma porção bem generosa, tá? Então fica aí o convite para estar prestigiando, para estar nos ajudando, né, nessa causa. E com certeza quem estiver adquirindo vai estar fazendo bem, possibilitando aí que o Rotary e a AMAS possa estar ajudando a comunidade. Muito obrigado.
0: A Secretaria Municipal de Planejamento e Urbanismo está com vaga de estágio aberta para estudantes de engenharia civil ou arquitetura que estejam cursando a partir do terceiro ano.
1: Os interessados devem enviar o currículo para o e-mail desenvolvimentourbanopalme@gmail.com.
0: A Agência do Trabalhador de Palmeira, ela está com mais de 70 oportunidades de emprego disponíveis para quem busca uma colocação no mercado de trabalho.
1: Os interessados podem procurar o atendimento presencial na Agência do Trabalhador, que fica na Central de Atendimento ao Cidadão, Rua Luiza Trombini Malucelli, 134. Lembramos que o atendimento ele é realizado de segunda a sexta-feira, das 8 ao meio-dia e das 13 até 17 horas.
0: Inclusive, informações sobre as vagas disponíveis também podem ser acompanhadas pelos canais oficiais da Prefeitura de Palmeira.
1: Agora, 11 horas e 43 minutos, a Secretaria Municipal de Saúde de Palmeira informa que a agenda de agosto para o transporte de pacientes, ela já está aberta.
0: Moradores que possuem consultas, exames ou procedimentos agendados para o próximo mês devem entrar em contato com o setor responsável pelo transporte para confirmar o atendimento.
1: Esse contato ele deve ser feito pelo WhatsApp 42-3252-7337.
0: E nesta sexta-feira acontece aqui na nossa cidade, um evento especial em homenagem ao Dia do Agricultor. O presidente do Sindicato Rural, Luciana Gotani, e também a coordenadora da Comissão de Mulheres, Cleusa Seluzic Voinarovics, reforçam o convite.
3: Bom dia a todos os ouvintes, bom dia Bruna, bom dia Helder, bom dia agricultores e toda a comunidade. Eu, Luciano Turra Gotani, presidente do Sindicato Rural Patronal, juntamente com a coordenadora da Comissão de Mulheres, Cleusa Seluzic Voinarovics, respectivamente. Convidamos você e sua família para a comemoração do Dia do Agricultor 2026, com o tema Conectando Gerações e Construindo o Futuro do Agro. Será no dia 31 de julho, sexta-feira agora, às 18h30, ou 18h30, no Salão Paroquial.
4: A programação contará com a participação da Comissão de Mulheres do Sindicato Rural, valorizando o protagonismo feminino no agronegócio. É uma palestra especial com a Cirlei Benetti, trazendo uma mensagem inspiradora sobre o presente e o futuro do campo. Será um momento de aprendizado, integração e reconhecimento da importância de quem produz e fortalece o nosso agro. Venha celebrar conosco e prestigiar esta noite especial, preparada com muito carinho, valorizando quem faz a força do campo. Esperamos por você.
3: Participe com sua família. Sua presença fará toda a diferença. Os convites poderão ser retirados no Sindicato Rural Patronal e na agência do Sicredi de Palmeira. Realização Sindicato Rural Patronal, apoio Sicredi. Esperamos por você. Obrigado.
1: Agora 11 horas e 45 minutos. O Paraná começa a se adequar a partir desta sexta-feira, dia 31, ao novo modelo de CNPJ, que passa a permitir a combinação de letras e números.
0: A mudança, ela amplia a capacidade de criação de novos cadastros de empresas. Mas atenção, os CNPJs que já existem, eles não serão alterados e vão continuar válidos normalmente. O novo formato será usado apenas para novas inscrições.
1: A gente vai para o intervalo comercial agora, 11h45, e volta no próximo bloco falando sobre defesa civil, aponta alta nas ocorrências de tempestades no Paraná.
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0: Noticiário P7. 11 horas e 49 minutos, Noticiário P7 está de volta.
1: A Defesa Civil do Paraná registrou, nos 7 primeiros meses deste ano, 119 ocorrências de tempestades em todo o estado. Os casos incluem vendavais, granizo, raios e chuvas intensas. Ao todo, 88 municípios foram atingidos e mais de 25 mil pessoas afetadas.
0: Em comparação com o mesmo período do ano passado, houve um aumento nas ocorrências. Ano passado, tinham sido registrados 101 casos em 73 cidades. Isso representa uma alta de quase 18% no número de tempestades e mais de 20% na quantidade de municípios atingidos.
1: Segundo o CIMEPAR, o fenômeno El Niño deve continuar influenciando o clima até o fim do verão de 2027. A previsão é de que a chuva esteja acima da média em todas as regiões do Paraná, com maior impacto esperado no oeste e sudoeste do estado.
0: E o presidente Luiz Inácio Lula da Silva sancionou ontem duas novas leis de proteção e apoio às mulheres.
1: A primeira cria o chamado Pix Pensão, que permite o pagamento automático de pensão alimentícia diariamente na conta da pessoa beneficiária quando o desconto em folha não for possível.
0: A segunda lei, ela determina a ampla divulgação do Ligue 180, que é o canal nacional de denúncias de violência contra a mulher. O serviço deverá ser divulgado em meios de comunicação, escolas, hospitais, órgãos públicos, transportes e outros locais de grande circulação.
1: Durante a cerimônia, o presidente também assinou decretos ligados ao programa Mulher Segura, que fortalece ações de prevenção e combate à violência contra a mulher, e regulamenta medidas previstas na Lei Maria da Penha, como o monitoramento eletrônico de agressores.
0: E a inadimplência dos brasileiros atingiu um novo recorde histórico. Segundo dados do Banco Central, a taxa média de pessoas e empresas com dívidas atrasadas há mais de 90 dias chegou a 4,7% em junho, maior índice desde o início da série histórica, que é revisada em 2011.
1: Entre as pessoas físicas, o índice ficou em 5,6%, também maior já registrado. Entre as empresas, a inadimplência chegou a 3,2%.
0: Esse levantamento foi divulgado após o lançamento do programa Desenrola Brasil 2.0, que já renegociou mais de 22 bilhões de reais em dívidas. O governo federal, inclusive, prorrogou o prazo de adesão ao programa e agora ele segue até 31 de agosto.
1: Segundo a Serasa Exprim, cerca de 82 milhões de brasileiros estavam endividados em março deste ano.
0: E mais da metade dos paranaenses pretende comprar presente para o Dia dos Pais neste ano. É o que aponta uma pesquisa da Fecomércio Paraná e também do Sebrae Paraná.
1: Segundo o levantamento, 53,7% dos consumidores afirmam que devem presentear na data. Um aumento em relação ao ano passado. O gasto médio também cresceu e deve chegar a cerca de R$ 164,00 por pessoa.
0: A pesquisa ainda aponta que o Pix ele segue sendo como uma das principais formas de pagamento e que mulheres e homens devem gastar valores semelhantes na compra dos presentes.
1: E é com pesar que comunicamos o falecimento do senhor Heinrich Jansen, conhecido como Pastor Henrique, ocorrido no dia 23 de julho, na Alemanha.
0: Muito conhecido e estimado aqui em Palmeira e região, o pastor Henrique viveu no Brasil por cerca de 20 anos, entre 1983 e 2003, período em que ele desenvolveu importante trabalho religioso e também social junto à nossa comunidade.
1: Ele foi fundador da Igreja Menonita na colônia francesa, atualmente a Igreja Irmãos Menonitas Vida Nova, além de ter atuado como coordenador da Associação Menonita de Assistência Social, a AMAS, e no projeto Lar Levi, contribuindo com ações voltadas ao atendimento de crianças, adolescentes e famílias.
0: Reconhecido pelo trabalho de fé, serviço e dedicação ao próximo, pastor Henrique deixa um legado de solidariedade e importante contribuição para a história aqui de Palmeira.
1: O culto de despedida e sepultamento será realizado nesta quinta-feira, dia 30, na Alemanha.
0: E hoje, duas missas estão programadas em nossa paróquia. A primeira, 17h30, na comunidade do Turvo. Já a segunda celebração está agendada para 19h, em Tocas.
1: A comunidade Nossa Senhora de Fátima promove no sábado, dia 1º, a tradicional venda de pastéis. A comercialização inicia às 14h, com as opções dos sabores de carne, requeijão e banana.
0: A Igreja São José, do bairro Farajala Bacila, promove também nesse sábado a feira de pastel, a partir das 15 horas. Serão oferecidos os sabores de carne, frango, requeijão, banana e palmito pelo valor de R$ 5,00 cada.
1: 11 horas e 55 minutos. Após o intervalo comercial, nós vamos falar mais sobre o concurso da Polícia Civil do Paraná, que termina as inscrições agora no próximo dia 12.
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0: 11 horas e 58 minutos, estamos de volta aqui no Noticiário P7.
1: Aproveitamos para reforçar que amanhã, dia 31 de julho, a PR-151 terá interdição total no quilômetro 371, próximo à Colônia Benfica, para a realização de um desmonte controlado de rochas.
0: Essa interdição ela estava prevista para acontecer das 13 às 16 horas. A orientação aos motoristas é que programem então seus deslocamentos com antecedência e, se possível, utilizem rotas alternativas.
1: A área plantada com soja no Brasil deve crescer pela 20ª safra consecutiva. O primeiro levantamento para o ciclo 2026-2027 aponta que os produtores devem cultivar cerca de 49 milhões de hectares com a oleaginosa, um aumento ainda que pequeno em relação à safra atual.
0: A expectativa é de uma produção recorde, que pode chegar a 185 milhões de toneladas, caso as condições climáticas sejam favoráveis.
1: O avanço da soja também chama a atenção aqui em Palmeira, onde o grão é o principal produto do município, com cerca de 500 milhões de reais em valor de produção.
0: E encerram no dia 12 de agosto as inscrições para o concurso público da Polícia Civil do Paraná.
1: Esse processo seletivo ele não possui número definido de vagas. Conforme o cronograma, os aprovados irão compor um cadastro de reserva com validade de 2 anos, podendo ser prorrogado pelo mesmo período.
0: Após a aprovação, os candidatos passarão por curso de formação e poderão ser destinados a unidades da Polícia Civil em Curitiba, região metropolitana e também no interior do nosso estado.
1: A organização do concurso é de responsabilidade da Fundação Getúlio Vargas.
0: Sem registros de ocorrências do Corpo de Bombeiros nas últimas horas aqui em Palmeira.
1: Pontualmente meio-dia. O Noticiário P7 de hoje fica por aqui. Foi ao ar a edição de número 143 deste ano. Muito obrigado pela sua companhia e tenha uma boa tarde.
0: Agradecemos a sua audiência e uma ótima tarde para você.
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1: Meio-dia e 17.
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1: Meio-dia e 29.
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2: Meio-dia e 46.
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2: aqui. 1:28.
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1: É isso aí, a partir de agora começa a Baú da Ipiranga, iniciando a tarde dos ouvintes da Ipiranga FM, nesta tarde de quinta-feira, dia 30 de julho. 30 de julho tá se acabando. Julho está se acabando. Tanto que aqui até já mudaram o mês para agosto aqui na folhinha, no nosso calendário aqui. Mas calma, ainda tem os dias de julho aí. Ainda temos mais hoje e amanhã, né? Julho tem 31. Então tem mais amanhã, dia 31 de julho. E vamos encerrar o mês de julho em grande estilo, trazendo até você, pelo menos hoje, pelo menos daqui até as 15 horas da tarde, trazendo até você as músicas antigas, os clássicos do passado, como é o tradicional no Baú da Ipiranga. Só as músicas de antigamente, anos 90, anos 80, anos 70 e assim por diante. Chegamos até você como todas as tardes, você que sabe, ouvinte querido, em nome da panificadora Casa Machado, que entrega sob encomenda todos os mimos que a panificadora Machado tem a oferecer, como por exemplo o kit festa, que traz a festa completa para dentro da sua casa sem você precisar mover um dedo. 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E o WhatsApp, anote aí, 42999234100. 13 horas 35 minutos e vamos então iniciar o Baú da Ipiranga, aguardando inclusive as mensagens dos nossos ouvintes que forem enviar mensagem no 42999533669. Hoje, pessoal... Hoje, só pra constar, tem um adendo no programa de hoje. Vai ter sorteio, né? O que é uma coisa até rara para os padrões do Baú da Ipiranga, né? Normalmente não tem sorteio, então... Então vamos ter sorteio, que dele o troço lá, que dele o troço do Aleluia lá. É, vai ter sorteio, olha só. Nunca tem, hoje vai ter. E alguém vai sair... ganhador do que nós vamos sortear, que vai ser, no caso, dois ingressos pro circo, né, pro circo Zanchettini, que se encontra na cidade de Palmeira, depois do imenso sucesso da última vinda deles. O circo Zanchettini tá aí de novo. Se você não foi, aproveita e vá assistir o show, vale muito a pena. Esses ingressos, pessoal, são válidos para a estreia, somente para a estreia. Ou seja, quando que vai ser essa estreia? A estreia amanhã, dia 31 de julho, sexta-feira. O show começa às 8h30.

Você não tem nem condições de ir na estreia, nem não tente participar, né, do sorteio, até porque daí tira a vez de alguém que conseguiria ir. Então, se você quer, se você deseja ser sorteado para ir na estreia do Circo Zanchettini, mande mensagem 42999533669. Basta participar do programa, mandar um boa tarde básico aqui, que já está concorrendo aos dois ingressos, um para cada ouvinte. Então, dois ouvintes serão contemplados hoje, beleza? E vamos ver quem já está participando aqui, no caso, quem já está concorrendo também. Primeira participação de hoje, o Neto Ávila está conosco aqui. Boa tarde, Nandos e ouvintes, ótima quinta-feira. Quero escutar hoje a música com Cazuza, O Tempo Não Para. Ah, esse é um grande sucesso do Cazuza. Vamos ver aqui. O Tempo Não Para. Tal, será que não vamos ter essa... Ah, não, temos sim. Temos sim. Uma versão ao vivo, mas nós temos. Eu não gosto muito de versão ao vivo, mas enfim, né? Vamos lá. Tá aqui já. Cazuza, O Tempo Não Para. Muito boa música, muito bom pedido, Neto. E um abraço aí. Ótima tarde. Brigadão aí. Um abraço para o pessoal da construtora Castilho, que está na lida aí na estrada e ouvindo a Rádio Piranga. Um abração aí, obrigado pela audiência. Quem mais aqui? Acho que é o Miro, né? O Miro lá ouvindo. Boa tarde, Nando, tudo bem? Toca para nós relembrarmos o Voo de Coração, do cantor Hit. Será que nós temos essa do Hit? O Hit é muito... Sempre a mais conhecida do Hit é a Menina Veneno, né? Até acho que tocou essa semana. Essa Voa do Coração até não conheço. Curioso para ouvi-la. Vai ser a segunda música a tocar, Miro. Obrigado. Vamos ouvir. Eu não conheço. Voa de Coração. Sucesso de 83, como ele diz aqui, o Miro. Brigadão aí. Um abraço lá para todo o pessoal da província de Santa Fé, Argentina. E quem mais aqui? O seu Alceu participando. Boa tarde, piazada. Hoje vamos dessa. Brian Ferry, Don't Stop Dance. Brian Ferry, olha, um clássico aqui do Balde Ipiranga. Brian Ferry toca bastante Slave to Love aqui, mas vamos de Don't Stop Dance, pedido do seu Alceu Maier. Obrigado, seu Alceu. Vai ser a terceira música, mas de um ponto em diante eu já não consigo mais contar porque eu me perco, né? Já viu, acontece. O Emerson Bagre também participando. Boa tarde, nós estamos te ouvindo aqui na oficina Vancar. Olha só. Teve um outro dia aqui que ele mandou até uma placa da oficina, uma foto da placa. Mecânica Vancar. Um abraço aí pro pessoal da Mecânica Vancar, que ouve Baú da Ipiranga, ouve as músicas antigas aí. Brigadão, Emerson. Também o Adriano lá de Ponta Grossa nos ouvindo. O Adriano que diz assim: boa tarde, Nando. Hoje quero ouvir Era um Garoto que Como Eu. Esse é um sucesso dos Incríveis. Era um garoto, mas temos também na versão dos Engenheiros do Havaí. Os Incríveis Engenheiros do Havaí. Hoje eu vou de Engenheiros do Havaí, só pra ser um pouco diferente. Engenheiros do Havaí. Obrigado, Adriano. Um abraço pro pessoal de Ponta Grossa aí. Obrigadão. E... Oh, o Emerson mandou mais uma foto. Essa é uma foto de um quadro. Um quadro decorativo da Mecânica Vancar. Olha só que troço legal. É um carro... O desenho de um carro feito só com linhas, assim. Linhas de barbante. Show de bola o quadro. Muito bonito, Emerson. Obrigadão. O seu Arionel, ele manda boa tarde. Boa tarde, meu amigo. Você tocaria Tim Maia? Opa, claro que tocamos Tim Maia. Nossa, Tim Maia é sensacional. Sensacional, Tim Maia. O que eu tenho? Acho que esses dias tocou Carinhos aqui. Gosto muito dessa música. Mas o Tim Maia tem muita música boa. Eu acho que, de repente, dá pra gente ir hoje de... Acho que do Leme ao Pontal é muito boa, né? Eu gosto dessa música. Bom, como eu disse, música do Tim Maia é muito boa. Vamos lá. Ele escreveu Eu Tanto Você. Será que é Eu Gostava Tanto de Você? Será que seria essa? Acho que era essa aí, né? Gostava Tanto de Você. Também uma música muito boa. Obrigadão aí, Arionel. Obrigado pela participação. Já está posicionado aqui para tocar na sequência. Vai tocando aqui umas horas a música. Como eu disse, umas horas eu ia me perder. Isso já aconteceu. Eu me perdi das músicas. Mas eu tô colocando tudo na ordem aqui. Não se preocupe. A dona Roseli Costa, ela diz assim: boa tarde, estimado Nando.
Por favor, se der, toca música com Elton John, Nikita. Eu quero oferecer para minha cunhada Marilisa Carquim Costa, que está de aniversário hoje.

Olha, parabéns, felicidades, muitos anos de vida. Deus abençoe muito, abraços e uma excelente quinta-feira. Olha então para Marilisa Carquim Costa, vai Nikita do Elton John. Um grande sucesso, uma grande música do Elton John, vale muito a pena ser ouvida. Vamos ouvir aqui. Obrigado, Dona Roseli, pela participação. E um abraço lá para Marilisa Carquim Costa. Parabéns pelo seu aniversário de hoje. Vamos lá, 13 horas 42 minutos, antes que já não dê mais tempo de tocar música, né? Vamos começar esse baú da Ipiranga. Lembrando que quem mandar mensagem está concorrendo a dois ingressos, quer dizer, está concorrendo a um ingresso, né? Vai ser dois sorteados. Está concorrendo ao ingresso da estreia amanhã, um ingresso de cortesia individual da estreia amanhã do Circo Zanchettini. Amanhã, 31 de julho, a partir das 8h30. Então aproveite. 42 99953 3669 e vamos lá de música.

gostava tanto de você na voz desse inesquecível Tim Maia. São 14 horas 7 minutos e nós vamos quase no finalzinho do primeiro bloco do Baú do Ipiranga. Tem mais algumas mensagens aqui que eu quero atender, uns pedidos aqui, que são músicas muito bacanas. A começar aqui pela Regiane. Ela diz assim: boa tarde, Nando, tudo bem? Quero ganhar esse ingresso no circo. Opa, vamos cruzar os dedos, Regiane, está concorrendo aí. Toca pra nós hoje, Kid Abelha, Como Eu Quero. Obrigado. Um abraço pra Regiane, então, um abraço pra todo o pessoal do Salão Geniz aí. E vamos ouvir Kid Abelha. Fazia um tempinho que nós não tocava Kid Abelha aqui no Baú da Ipiranga. E Kid Abelha é sempre muito bom, né? Gosto muito da sonoridade, da musicalidade da Paula Toller. E Como Eu Quero é um dos grandes sucessos do Kid Abelha, um dos grandes clássicos, vai tocar na sequência. Também aqui a Dona Rosalita tá conosco aqui, ó. Boa tarde, guri, ela diz. Hoje, ainda bem que você voltou. Ainda bem que eu voltei? Mas voltei de onde? Não compreendi. Ela diz assim: vou pedir Stillway Robbie Dupree. Até pensei que ainda bem que você voltou. Era a música que ela tinha pedido, mas não era essa. Still Away, do Robbie Dupree. Que eu acho que a Dona Rosalie já andou pedindo em algumas outras ocasiões. É uma música muito boa. Muito boa mesmo. Anos 70, finalzinho ali dos anos 70, se não me engano. Enfim, obrigado pela participação, Dona Rosalie. Um abraço para a senhora. E vamos correndo ouvir essas músicas, porque são músicas muito boas. Depois delas, um rápido intervalinho comercial, mas a gente já volta. O Baú do Ipiranga já volta. Fique na audiência. 14 e 9.

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0: 14 horas 54 minutos e agora chegou a hora então do sorteio, pessoal. O sorteio dos dois convites individuais para a estreia do Circo Zanchettini nesta sexta-feira. Lembrando que a pessoa sorteada tem até amanhã às 5 horas para pegá-los aqui mesmo na recepção da Ipiranga FM. Então, o primeiro dos ingressos, vamos ver aqui para quem que vai. Tô fazendo várias coisas ao mesmo tempo, então não liguem se eu tiver meio que me atrapalhar um pouco. Então, o primeiro deles vai pro Emerson Bagri. Participou agora há pouco aqui da nossa programação. Brigadão, Emerson, pela sua participação. O segundo convite foi para Regiane do Salão Genis. Olha, parabéns, Regiane. Obrigado pelas participações. Então vocês podem pegar aqui os convites, aqui com o seu Edson, na recepção da Ipiranga FM. Eu esqueci de falar a música, né, que tava tocando. Você tá tocando Madonna, Spanish Eyes, essa música aí. A música que encerra o baú da Ipiranga de hoje, por sinal. Estamos terminando por hoje, mas não se preocupe, amanhã tem mais. Nesse mesmo horário, nessa mesma frequência, 91.7. Quem sabe até mais ingressos do Circo Zanchettini, nunca se sabe. Mas enfim, voltamos amanhã. Na sequência agora vocês ficam com o playlist do Ipiranga Mix. Uma vez mais, muito obrigado. Tenham todos uma ótima tarde. Fiquem com Deus e até a próxima.
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1: 16 horas 30 minutos. Sejam todos bem-vindos a mais um Ipiranga Pop. Hoje chegando até você nesta tarde de quinta-feira, dia 30 de julho. E quinta-feira, né? Quinta-feira é dia de estreias no cinema. Ontem foi a pré-estreia, ontem, quarta, foi a pré-estreia, pessoal, nos cinemas de Homem-Aranha, Um Novo Dia. Ou seja, desde hoje, o novo filme do Homem-Aranha está entre nós, está em todas as salas de cinema para o pessoal assistir. Tudo indica que vai ser um grande sucesso. O pessoal já está correndo, já está assistindo. Cuidado aí na internet, já tem uns spoilers circulando dos filmes aí, é aquela coisa, né? O pessoal, tem gente que gosta menos de assistir o filme e mais de contar as surpresas do filme pra outra pessoa. Isso é uma coisa triste, mas isso existe desde os tempos da fita de VHS, infelizmente. Mas enfim, não vou falar spoiler do filme pra vocês, podem ficar tranquilos. Até porque eu ainda não cheguei no filme novo, né? Homem-Aranha, Um Novo Dia. Eu tô fazendo essa semana temática sobre os filmes do Homem-Aranha. Já foi falado dos filmes do Tobey Maguire, os três filmes, Homem-Aranha 1, 2 e 3, que o Tobey Maguire fez. Ontem falei sobre a duologia, né? Os dois filmes do Andrew Garfield, que o estúdio da Sony imaginou que podia relançar uma nova franquia do Homem-Aranha, e os dois filmes não deram bem certo. Andrew Garfield, ainda que um bom ator, não conseguiu protagonizar filmes bons que convenceram o público, que ganharam o público da forma como os três filmes do Tobey Maguire fizeram. E como eu estava falando ontem, né, o que aconteceu? A Sony, eles meteram os pés pelas mãos na hora de fazer esses filmes. Lembrando que a Sony tinha, até onde eu sei, ainda tem, o direito de todas as produções, de todos os personagens envolvendo o Homem-Aranha. Isso inclui ali, inclui vilões, coadjuvantes e vários outros casos. E a Sony, mais ou menos de 2014 para cá, a Sony resolveu investir pesado, sabe, aproveitar. E não falo só de Homem-Aranha. Teve aqueles dois Homem-Aranha do Andrew Garfield. Falo do universo do Homem-Aranha como um todo. E daí surgiram filmes como Venom, como Morbius, Madame Teia, mais recentemente Kraven. Então, como você pode ver, fizeram muita porcaria, porque é muito filme ruim que saiu. Há quem diga que é tudo lavagem de dinheiro, mas a verdade é que a Sony simplesmente não soube o que fazer com esses personagens, com, vamos dizer assim, com o universo do Homem-Aranha, com o Aranha-Verso. Eles acertaram mesmo nas animações. Foi feito Homem-Aranha no Aranha-Verso, que é sensacional, uma animação sensacional. Homem-Aranha através do Aranha-Verso, que é a continuação. E me parece que ano que vem vai sair a terceira parte, Homem-Aranha Além do Aranha-Verso. Não saiu ainda, mas estamos aguardando, porque as animações foram muito boas. E a Sony também acertou ainda esse ano. Acertou, eu já falei aqui pra vocês, da série, né? Spider-Noir, a série do Homem-Aranha-Noir, que tem o Nicolas Cage, que é bem boa. Mas não adianta, no cinema eles não acertaram mesmo. Então ficou essa impressão horrível do espetacular Homem-Aranha, que não era culpa do coitado do Andrew Garfield, mas como ele era o ator principal, foi um dos que acabou levando o crédito por aquela bomba. E o que aconteceu? A Sony se viu numa situação um pouco complicada. Porque 2014, estamos falando de 2014, já haviam algum tempo que a Marvel Studios, desde 2008, só para constar, já estava lançando seus filmes com as suas adaptações de personagens para cinema, que fez muito sucesso. Homem de Ferro, Capitão América, depois o filme dos Vingadores. Em 2014, eu acho que até já tinha até o Capitão América, Soldado Invernal, os Guardiões da Galáxia, ótimos filmes que estavam encantando o público pela forma com que a Marvel adaptava com maestria os personagens da Marvel. E era uma espécie de clamor popular que o Homem-Aranha, de alguma maneira, fosse inserido ali naquele universo. Tem seu esse universo Marvel, né? Por uma questão de direitos autorais, o Homem-Aranha não estava com o que fazer. Até hoje ainda não sabe muito. E o que, que aconteceu? Aquilo levou a uma negociação, até onde eu sei, sem precedentes na história do cinema. O que, que aconteceu? A Sony, que detinha os direitos do Homem-Aranha, resolveu fazer assim, ó. Chegou para Marvel Studios e falou, vamos liberar o personagem para vocês. Mas nós ainda continuamos dono do personagem, nós só estamos emprestando eles para vocês brincarem, para vocês fazerem a alegria do público. Porque a gente viu que a gente não está sabendo o que fazer com ele. O Andrew Garfield ali não funcionou, vocês vêm e tentam fazer. Era a época do lançamento de Capitão América Guerra Civil, o terceiro filme do Capitão América, que é um filmaço por sinal. E corriam rumores na internet que de fato talvez houvesse uma participação do Homem-Aranha. Mas como a gente sabia, né, desse acordo da Sony, a Sony tinha o Homem-Aranha e a Marvel Studios não, era uma coisa meio de um rumor meio difícil de acreditar. E quando chegou o trailer do Capitão América Guerra Civil, eis que o Homem-Aranha aparecia no trailer interpretado pelo Tom Holland, que... Eu, pelo menos, o Tom Holland, eu tinha visto o Tom Holland bem piazinho naquele filme O Impossível, um dos filhos da Naomi Watts, Tsunami. Não, não é de 2004.

me perdendo aqui nas datas. Então eu lembro do Tom Holland lá com seus... Em 2012 ele tinha lá seus 12 anos. Então quando chegou... Acho que tinha mais de 12 anos, ele tinha uns 13, 14. Então quando chegou o Guerra Civil, ele já tinha lá seus 15. Ou seja, um ator com a idade ideal para começar a fazer filmes assim. E a Marvel tinha pelo menos umas duas décadas, ainda tem, né? Pelo menos umas duas décadas dele como Homem-Aranha, com físico, com vitalidade para fazer o Homem-Aranha. Então eles pegaram a escalação do Tom Holland quando ele era bem jovem. Ele faz essa participação no Capitão América Guerra Civil. E o próprio Capitão América Guerra Civil é uma introdução muito interessante para o Homem-Aranha. E logo depois, acho que Capitão América Guerra Civil é de 2000 e... Se não me falha a memória, era de

entregava o filme pronto pra Sony, e a Sony distribuía o filme do Homem-Aranha. Veja que coisa bem curiosa. E foi o que aconteceu. A Sony distribuiu o filme do Homem-Aranha. Os outros filmes da Marvel Studios eram todos distribuídos pela Touchstone Pictures, né, subsidiária da Disney aqui no Brasil, de home video na época. E os filmes do Homem-Aranha, embora fizessem parte da Marvel Studios, do UCM, não eram distribuídos pela Touchstone Pictures, eram distribuídos pela Sony Pictures. Era uma coisa bem curiosa, mas foi dando certo, tá dando certo até hoje, porque, como eu falei, hoje estreia o quarto filme dessa parceria. Então deu muito certo. E de fato, Homem-Aranha De Volta ao Lar, lá em 2017, fez sucesso. O Tom Holland foi bem recebido como um ótimo intérprete do Homem-Aranha, que reunia muitos elementos necessários do Homem-Aranha. Na história ele enfrentava o Abutre, lembrando que o Abutre era planejado para ser o vilão do quarto filme do Sam Raimi, que não foi feito. E daí eles aproveitaram esse vilão no Homem-Aranha De Volta ao Lar, que ele é interpretado pelo Michael Keaton. Mas assim, haviam alguns elementos que os fãs não gostavam muito, que segundo eles descaracterizavam o Homem-Aranha do Tom Holland. O principal é o fato do Homem-Aranha ser uma espécie de aprendiz do Homem de Ferro. Inclusive, o próprio traje, o próprio uniforme do Homem-Aranha, ele vem com umas tecnologias high-tech, assim, com uns inteligência artificial de bordo ali, que nunca

ele fez uma bilheteria considerável, o que leva às continuações inevitáveis, né? Sempre é o que acontece. E daí a gente teve, em 2019, o segundo filme Longe de Casa. Vale lembrar que não foi só nesses filmes que o Tom Holland apareceu. Ele estreou pela primeira vez em Capitão América Guerra Civil, como é Homem-Aranha. Depois fez Homem-Aranha De Volta ao Lar. Depois do De Volta ao Lar, ele apareceu em Vingadores Guerra Infinita, onde aconteceu aquele estalo do Thanos, né? Que dizimou metade do universo Marvel. Um desses personagens dizimados foi inclusive o Homem-Aranha do Tom Holland. Daí a gente teve o Vingadores Ultimato, que foi aquele sucesso estrondoso de bilheteria, onde eles trazem de volta todas as pessoas apagadas, inclusive o Homem-Aranha do Tom Holland. Ele retorna ali junto com vários personagens, mas ali ele era um de inúmeros, de dezenas, mas estava lá participando. Isso que inclusive fazia parte

É um filme, segue aquela fórmula Marvel Studios de ter muita ação, de ter muito humor, de ter muita piadinha, e no final das contas é aquilo mesmo, não é mais do que isso. Mas assim, de novo, é preciso insistir, a Marvel estava sabendo o que fazer com o Homem-Aranha. É, embora seja um dos mais fracos dos filmes do Tom Holland, O Longe de Casa é superior aos filmes

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11: Saudamos o estimado ouvinte e rogamos que a graça e a paz de Deus, nosso Pai, e do Senhor Jesus Cristo estejam com todos nós. Amém. Convidamos a meditar sobre o tema de hoje.
12: Conte sempre com o amor de Deus. Deem graças a Deus, o Senhor, porque Ele é bom. O seu amor dura para sempre. Palavras do Salmo 136, versículo 1. Dizem que antigamente as coisas eram feitas para durar. Hoje, não mais. Você já deve ter ouvido algo assim e talvez concorde. Quando nos acostumamos com uma tecnologia ou um conceito novo, logo surge outra inovação.

0: e precisamos aprender novas palavras para novas situações. Isso se torna ainda mais preocupante quando as relações humanas também perdem sua durabilidade, fidelidade e compromisso, que antes eram para sempre. Tornam-se cada vez mais temporários. Com Deus é diferente. Seu amor não é passageiro. Suas promessas não são temporárias. O Salmo 136 diz: deem graças a Deus, o Senhor, porque Ele é bom, o seu amor dura para sempre. O amor de Deus dura para sempre. Você não corre o risco de Deus cancelar o seu perdão ou a sua salvação. Mesmo sendo o Criador de tudo e o ser mais poderoso, Deus olha para nós, seres humanos imperfeitos, com amor inabalável. Ele demonstrou essa bondade desde o princípio, quando não abandonou Adão e Eva, mas prometeu que o seu amor seria maior que o castigo. E esse amor se fez humano. Jesus, o Todo-Poderoso, que se fez fraco, morreu e ressuscitou para nos salvar. Por isso, conte sempre com o amor de Deus. Confie em Jesus para receber perdão, esperança e salvação. Louve ao Senhor todos os dias, porque Ele é bom e o seu amor dura para sempre. E em gratidão, ame o próximo com a mesma fidelidade com a qual Jesus ama você. Queremos orar. Querido Senhor, eu sei que preciso de Ti, pois muitas vezes falho em amar Tua palavra e meu próximo. Que pela fé em Jesus, eu sempre conte com o Teu amor. Em nome de Cristo. Amém. A programação de cultos para o próximo final de semana. Sábado, às 14h30, culto com a celebração da Santa Ceia na Congregação São Pedro de Tocas. E no sábado à noite, às 19h30, culto com a celebração da Santa Ceia na Congregação São Paulo, aqui de Palmeira, a Rua Vicente Machado, 273. E no domingo, às 9h, culto com a celebração da Santa Ceia na Congregação São João de Colônia, Papagaios Novos. Agradecemos a sua atenção e o convidamos a estar conosco novamente, se Deus assim o permitir.
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8: Sol na caixa. É isso aí, som na caixa. É som maravilhoso, né? Que som legal chegando aí no seu rádio. Vamos chegando, né? Com essa música bonita, com todas as músicas que vamos apresentar aqui a partir de agora. São 5 horas pontualmente em Palmeira. Nós estamos começando mais uma edição da programação da tarde.
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8: Queremos sim que você também participe. 99953-3669. Quinta-feira, tamo chegando. Até às 6, minha gente.
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8: É isso mesmo, né? Vamos dando um chutaço aí na solidão, porque por aqui só alegria, como diz na música. Só alegria. Aquele abraço, gente. Estamos aí ao vivo pelas ondas da 91.7. Muito bem, só alegria. 5:01, vamos começando, né, meu amigo Nando? Vamos começando trazendo alguma novidade sobre o dia de hoje, como tem novidade, né? Vamos falar, portanto, das comemorações de hoje.
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8: Muito bem, para começo de prosa, né? Para começo de conversa, eu vou contando que hoje é o penúltimo dia do mês de julho. Estamos aí vivendo o dia 30, né? Olha, hoje, dia 30, Dia Mundial contra o Tráfico de Pessoas, Dia do Cirurgião Geral, também hoje Dia Mundial do Bordado. Muita gente sabe bordar bem, né? E como tem gente que borda, tanto homens como mulheres, né? Inclusive, tem muitos homens que fazem esse trabalho perfeitamente, maravilhosamente, né?
10: Verdade.
8: E eu admiro muito quem gosta de bordar, né? Fazer aquelas coisas nos seus mínimos detalhes, né? Muito bonito, né? Ver as pessoas bordando, quem tem esse dom, né? Porque é um dom, né? É um dom. Hoje também é dia de São Pedro Quizólogo. E também dia 30 hoje é o Dia Internacional da Amizade, é o Dia Mundial. Comemora-se hoje em todos os países o Dia Internacional da Amizade. Daqui a pouco a nossa mensagem sobre amizade, não poderia ser diferente. E também a música de abertura hoje vai ter muito a ver com o dia de hoje, o Dia da Amizade. Mas agora eu pergunto pro Nando como é que tá a temperatura nesse momento. A temperatura deu uma virada aí que nós não estávamos esperando. Não tinha previsão de fazer frio hoje, meu amigo.
10: É verdade.
8: Olha, como fez um friozinho de manhã. E agora eu tava descendo pra rádio, um ar gelado. Sim. E não tava prevendo esse friozinho, né? Não tava prevendo. Boa tarde, Nando.
10: Boa tarde, Sr. Gilmar. A previsão trazia como máxima 22 graus hoje, que seria uma tarde quente, mas em vez disso nós tivemos uma tarde um pouco mais gelada. O termômetro registra 19 graus na cidade de Palmeira, com sensação térmica de 17 graus.
8: Isso que eu ia te dizer, sensação menos ainda.
10: Sensação térmica de 17. E o que foi isso? Em parte, provavelmente, foi a frente fria trazida pela chuva, né? Quem pôde ver ontem à noite desceu um nevoeiro considerável na cidade, então eu acho que foi essa umidade carregada do ar que acabou trazendo essa queda da temperatura. Mas vai ficar por aí mesmo, vai se estabelecer mais ou menos por aí. Os próximos dias, pelo menos no clima-tempo, a previsão é que o tempo fique, vamos dizer assim, mais estável.
8: Mais estável, né? Mais uma estável. Temperatura um pouco mais além.
10: Ainda tem previsão de 22 graus máxima para amanhã. para sábado, para domingo, segunda e terça. Não tem nenhum indício de chuva, no máximo um tempo fechado com nuvens, mas as mínimas também são baixas, 12, 13 graus. Então há o risco de persistir esse friozinho inesperado que apareceu aqui, que é um friozinho, não é um friozão, né? Deu uma esfriada, mas a gente tava mal acostumado porque tava, como diz o senhor, tava com aquele veranico, né? Mas é inverno. Uma coisa que nós estávamos conversando aqui alguns dias atrás, né, seu Gilmar, é que muito provavelmente, isso deve ser uma verdade, muito provavelmente aqueles dias de frio muito intenso em 2026 já se acabaram. O inverno, o momento alto do inverno, daqueles frios de já no amanhecer, aquilo já passou, essa época do ano já passou. Acredito que agora a gente vai ter no máximo momentos de frios que nem o dia de hoje, e de lá a gente só vai caminhar para um clima bem mais quente conforme vai se aproximando o verão.
8: Maravilha, tomara, né? Eu gosto do veranico, gosto do verão, se bem que temos que viver todas as estações, né? É claro que as pessoas têm preferências, uma gosta mais do frio, outras mais do verão, outras mais de uma temperatura equilibrada, que é o que normalmente não acontece, uma temperatura muito equilibrada.
10: Não aqui em Palmeira, né?
8: É, tá acontecendo agora no inverno essa temperatura meio equilibrada, alguns dias aí, né? Mas geralmente, né? Ou é frio.
10: Ou a gente padece de frio, ou a gente padece de calor.
8: É verdade. Mas tá aí então. Vamos marcando 5 e 6. É hora de refletir para começar bem o programa. E como já dissemos, hoje é o Dia Mundial. Todos os países hoje comemorando o Dia da Amizade. Amizade verdadeira, gente, é um tesouro muito raro, né? Um tesouro raro. Mensagens de amizade celebram cumplicidade, apoio, momentos compartilhados e por aí vai. Vamos, portanto, falar um pouquinho de amizade agora.
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8: Mensagem de amigo para amigo. Durante toda a minha vida, muitas pessoas passaram por mim, dia após dia. Mas somente algumas dessas pessoas ficaram para sempre em minha memória. Essas pessoas são ditas amigas e as levarei para sempre em meu coração. Às vezes pelo simples fato de terem cruzado o meu caminho. Às vezes pelo simples fato de terem dito uma única palavra de conforto quando eu precisei. Às vezes por terem me dado um minutinho de atenção e me ouvido falar de minhas angústias, de meus medos ou então de minhas vitórias. Às vezes por terem confiado em mim e me contado também seus problemas, suas angústias. Isso é ser amigo. É ouvir e confiar. E amigos de verdade ficam para sempre em nossos corações. Sua amizade, para mim, tem um valor enorme. E nada que eu possa dizer a você pode ser tão especial ou mais significativo do que sua amizade é para mim. Muito bem, 5 e 8, então tá aí a mensagem de hoje, mensagem para amigo, né? Nome dessa mensagem que nós, portanto, interpretamos no Dia Mundial, hoje, 30 de julho, Dia Mundial da Amizade. Muito bom, né? E para complementar a mensagem, em homenagem a essa data importante, que é o Dia da Amizade, a gente sempre tá batendo na mesma tecla, mas vale a pena porque a vida é maravilhosa para não ter amigos. Agora, amigos tem que ser de verdade. Como a mensagem diz, essa mensagem é de amigo para amigo, né? E a música também é de amigo para amigo. Nós vamos ouvir o Julio Iglesias juntamente com Zezé de Camargo e Luciano. Dois amigos. É a mensagem agora sobre amizade em forma de música, não é, meu amigo Nando?
10: Sim, com certeza.
8: E viva a nossa amizade, amigo. 5 e 9.

0: Tá aí então dois amigos, Zezé de Camargo e Luciano e Rúlio Iglesias. Modão, né? Muito especial essa música pro Dia Mundial da Amizade. Muita gente nos ouvindo, quero mandar um abraço lá pra Juliana e sua equipe da Terra Céu, estão acompanhando o programa, obrigado Juliana. Também a dona Ana Lúcia Eugênio de Oliveira, ela que é mãe da Juliana, né? Também tá me ouvindo, obrigado dona Ana Luísa. Dona Ana Lúcia, né? Ana Lúcia Eugênio de Oliveira. Oliveira também, né? Eu também sou Oliveira, né? Que tal isso? Abraço pra vocês aí que estão nos ouvindo. Também tem gente me ouvindo lá na Goiaca. Pessoal da Goiaca, meu boa tarde, o meu abraço. Deixa eu parar um pouco com os abraços. Nem bem comecei a mandar abraço, já vou parando, né? Mas eu vou parando por um motivo muito especial, antes que nós esqueça. Deus o livre esquecer desses ingressos, né?
1: Já tava esquecendo.
0: Não podemos esquecer, né? Olha, tema ingresso. Vocês sabem, né, queridos ouvintes, a Rádio Piranga, a 91.7, está anunciando aí durante toda a programação que o Circo Zanchettini está de volta e estreia amanhã, sexta-feira, a partir das 8h30 da noite. Tem estreia de espetáculo, né? É espetáculo de estreia amanhã, sexta-feira, às 8h30. Eu tenho aqui em mãos, né, que o pessoal do circo deixou aí, a direção já autorizou nós mandar pro ar esses dois ingressos para vocês, queridos e queridas ouvintes, que nós gostamos muito de vocês, né? A gente, portanto, tendo oportunidade de fazer um chamego aí, de fazer um
1: agrado para os nossos ouvintes, né?
0: Aí a gente fica feliz da vida, né? Então temos aqui dois ingressos e a gente vai fazer o seguinte, né? Participações pelo WhatsApp, né? Só pelo WhatsApp aí, porque pelo telefone aí fica meio complicado, então pelo WhatsApp fica mais fácil até a gente fazer o sorteio aqui, né?
1: Sim.
0: Então, hoje em dia o WhatsApp aí facilita bastante. Então, estamos aceitando aí, portanto, a sua participação aí para entrar no sorteio dos ingressos do circo apenas pelo WhatsApp, tá? Vai passando a sua mensagem, diga lá que quer ganhar o ingresso. E é claro, outra coisinha que eu não estava conversando comigo, o ingresso é para estreia, né? O ingresso é para amanhã, sexta-feira. Não adianta ir no circo no sábado com esse ingresso, tá? Esse ingresso é especial para o espetáculo de sexta-feira amanhã. Lembrando que o circo está localizado ali perto do ginásio de esportes, né? Lá na BR, né?
1: Isso, Sebastião Amâncio.
0: É isso, perto do ginásio. O pessoal conhece por ginásio, né? Então, é o ginásio. Perto do ginásio, lá, como o pessoal
1: conhece. Posto Guapo.
0: É, perto do Posto Guapo, lá perto ali do restaurante também é
1: Nonofante.
0: É Nonofante, pra cima do Nonofante, né? Tem o restaurante Panelas também ali, né? É, o Panelas é do posto Guapo. Tem um restaurante Panelas.
1: É mesmo?
0: Então é tudo ali pertinho. O circo fica ali pertinho, tá? Pertinho desses estabelecimentos ali. O pessoal já sabe, né? Que o circo chega ali e sempre tá por ali, né? Se instalando. Já tá instalado, aliás, porque o circo amanhã, portanto, já tá, portanto, aí apresentando o seu primeiro espetáculo. E esses dois ingressos é para espetáculo de estreia, repetindo, só para amanhã, sexta-feira, certo? Dois ingressos eu vou sortear no final do programa. A partir de agora, 5h17, você já pode passar a sua mensagem dizendo que vai no circo amanhã. Daí a gente vai anotando aqui para fazer o sorteio, tá? É, 17, gostaria que pessoas que realmente querem ir ao circo, né, que gostam de circo, para que a gente realmente presenteie com os ingressos para quem realmente vai assistir este grande, grande espetáculo de amanhã. Combinado? Pode começar. Ó, já tá começando as bolinhas verdes ali, né? Quanta mensagem ali. Quanta gente quer ir no circo.
1: O povo ficou louco, de repente.
0: O povo fica feliz da vida, né? Olha, cinco, e nós também. 5h17, quero mandar um abraço aqui, parei nos abraços, continuo aqui, mandando um alô lá pra Roberta. Obrigado, Roberta. Ela tá acompanhando o nosso programa, dizendo que gostaria de participar do sorteio. Minha filha Gilmar, minha filha Valentina irá fazer parte do... Olha só, que tal? Vai fazer parte do espetáculo. Que maravilha. Obrigado pela audiência. Também um abraço lá pro Vicente dos Passos, também acompanhando o nosso programa. Obrigado, Vicente. Quem mais aqui? Quem mais? Brendo Marques. Obrigado, Brendo, participando do programa. Ele também tá dizendo que vai no circo, então tá participando também aqui. Obrigado, Brendo. Um abraço para quem mais aqui, vamos vendo aqui. Boa tarde também lá pro Jurandir, que está acompanhando o programa, né? Acompanhando a nossa programação. Mais um ouvinte aqui participando também, a Fran. Obrigado pela audiência. O que ela está dizendo aqui? Boa tarde, sou a Franciane Rodrigues. participar também. Ela quer também participar do sorteio porque vai ao circo amanhã. Oh, que bom, né? Portanto, o ingresso é para amanhã. Pro primeiro dia do circo aí, o dia de estreia, né? O ingresso é para amanhã, tá? Reforçando aí. Obrigado pela audiência. Tem mais gente digitando aqui. Vamos ver aqui a Sônia. Se não me falha a memória, é a Sônia. Oi, a Sônia aqui do Papiros. Alô, Sônia. Boa tarde para você e seus familiares. A Sônia também vai no circo, tá? Teu nome tá aqui, Sônia. Um abraço, pessoal do Papiros. Quem mais? Olha quanta gente por aqui. Um abraço para dona Ana Rita, também tá participando do programa. E ela indica uma música lá dos anos 70, Gilberto Lemos. Essa música tem uma letra bonita, né, dona Ana? Ela tá mandando um alô, dizendo que o José também tá nos ouvindo, José Mendes. José Mendes, né? Obrigado, um abraço para ele aí, Ana. Obrigado, então, pela audiência. Muito bem, né? Vamos trazer música. Daqui a pouco a gente continua, porque é muita gente participando. E o Gilmar tem que dar uma descansada aqui na garganta, na goela, né? Senão, né? Senão a gente só fica falando aqui, cadê as modas, né? Vamos de moda, daqui a pouco tem mais abraços, mais gente participando aqui, portanto, desse sorteio que vamos fazer no final do programa. Vamos lá trazendo o trote do Alazão, os monarcas abrindo a gaita, abrindo a sanfona, o trote do Alazão. Indicação que pediram para mim aqui nessa música. Quem pediu mesmo foi o
1: Gaiota.
0: O Gaiota. Depois tem o Gilberto Lemos. O Gilberto Lemos foi a Ana, né? A Ana e o irmão dela estão nos ouvindo. Querem ouvir essa gravação de 70 do Gilberto Lemos? A Rua em que Você Morava. 5h20.

0: Então tá aí, 528, a rua em que você morava, música do Gilberto Mendes.
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0: Quero mandar um abraço, 528, quero mandar um abraço pra dona Neuza Galdino, ela tá me ouvindo, né, dizendo que vai no circo, né, então o nome dela tá aqui também. Um abraço também lá pro Sérgio Bill, né, daqui a pouco eu atendo o Sérgio, ele tá inclusive parabenizando a neta, né, pelo aniversário, eu vou homenagear logo depois, tá? Obrigado aí, Sérgio. Vamos pro intervalinho, a gente já volta. O Breno também, né, o Breno tá passando uma outra mensagem aqui, pedindo pra nós Favela, uma grande música do César e Paulinho. Tudo isso e muito mais daqui a pouco, após o intervalo.
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6: Mas que tiro foi esse, tchê?
7: Alô, Coche! Olha, 5h32. Vamos continuando com o programa. Estamos agora com a última hora do programa, a última meia hora do programa. Agora 5h32, lembrando que muita gente está participando, muita gente querendo ir no circo, mas podemos, né, presentear apenas dois ouvintes, portanto, vão passando aqui a mensagem. Quero mandar um abraço para essa gente querida lá de Porto Amazonas, comunidade lá de Palmital. Alô, Palmital, aí no Porto Amazonas, obrigado. Também o nosso boa tarde lá para a família Gabre, lá de Boqueirão, aqui em Palmeira, Boqueirão, aqui em Palmeira, né? Interior de Palmeira, Boqueirão. Quem nos ouve lá, família Gabre, obrigado pela audiência. Um abraço para a família da dona Judite, né? Do Gilberto, vai o nosso abraço, nosso boa tarde. E é claro também aquela gente querida lá de Palmital, que fica lá em Porto Amazonas. Olha, são 5h33. Deixa eu ver aqui, quero mandar um alô então lá pro Sérgio Bill, né? Lá pro Sérgio Bilba. Ele tá homenageando a sua neta, inclusive ele disse que vai levar a netinha no circo, né? Teu nome já tá aqui pro sorteio, tá? Sérgio, o Sérgio Bilba, ele que gosta de tocar um violão aí, né, Sérgio? Ele tá homenageando, portanto, a sua netinha Vitória, que no dia 23 de julho último completou mais um feliz aniversário. Parabéns aí pra Vitória, tá, Sérgio? Obrigado pela tua audiência, tá participando aqui do sorteio, o Sérgio. Também participando do sorteio, o Vicente dos Passos, que tá ouvindo a gente lá no Rússio 2, né? Quem mais? Ah, o Vicente já falei. O Brendo, né? O Brendo, ele tá ouvindo nós também, da família Marques, e ele pediu Favela. Mas agora nós vamos trazendo aqui o Rio de Lágrimas. Vai lá pro Sérgio Bill, né? Vai lá pro
8: Isso
7: Sérgio
8: pra
7: Bill.
8: Neta dele,
7: isso,
8: né?
7: Ele tá mandando essa música que nós vamos tocar agora, homenageando lá sua filhinha lá, a neta dele, que fez aniversário dia 23. Vamos ouvir aí pra você, né, pra neta, pra vocês todos aí, Sérgio Bill. Vamos trazendo essa moda de viola boa, né, que você gosta de moda de viola, Sérgio. Então vamos lá, Rio de Lágrimas com Tião Carreiro e Pardinho. Eu quero trazer depois, o Robertão indicou pra gente, e Edo Silva, Trago, Cantiga e Mulher, 5h35, vai participando com a gente.

Então tá aí, tamo retornando aqui depois dessas duas músicas aí, né? Agora são 5h41, pessoal, continua participando do programa doidado por aqui, né? Obrigado, obrigado pela audiência. Que bom, né, que vocês estão aí passando bastante mensagem, né? Tá uma correria por aqui, mas que bom, né, que o programa tá chegando aonde você...

0: Um abraço para toda a sua família, obrigado pela audiência. A esposa dele também nos ouvindo aí na Vila Rural, obrigado mesmo, né? Olha, obrigado, que é Jubil Sibem, Sérgio Bil Sibem, errei teu nome já hoje, né? Sérgio Bil Sibem, obrigado, amigo, né? Já que eu chamei ele de Bar, né? Quero mandar um abraço aí para toda a família Bar, né? Tem muita família dos Bar que nos ouve aqui, né? Um deles é o Arnoldo Monteiro Bar, que tá me ouvindo, né? Obrigado aí, Arnoldão, né? Arnoldo sempre ouvindo o Gilmar Antônio. Obrigado pela audiência, 5h43. E lá por Sérgio Bil Sibem. Mais uma vez, o meu carinho, meu abraço. Teu nome tá por aqui também pra você, é claro. Ele que quer levar também a netinha no circo, né? Tá, mas vamos ver, né? Vamos fazer o sorteio daqui a pouco. Vamos ver quem que vai faturar os dois ingressos pro circo que estreia seus espetáculos amanhã. Circo Zanchettini. O pessoal tá preparando, tá terminando de montar o circo lá, tá quase tudo prontinho, né? Um abraço, eles estão lá, portanto, arrumando tudo pra deixar tudo certinho pra amanhã e estão com o rádio ligado lá na 91.7. Pessoal lá do circo, meu abraço, obrigado pela escuta. Temos intervalo, né? Temos intervalinho, voltamos já aí pra fechar o programa e também já no último bloco fazer o sorteio dos ingressos.
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isso aí, faltando 13 para as 6. Daqui a pouquinho tem, portanto, o sorteio. Vamos fazer o seguinte, vamos encerrar então aqui, né? Encerrou as participações do sorteio. Tem mais alguns aqui. Ah, um alô lá pro Celso Marçal, será que ele tá dizendo que vai ao circo também? Tamo na escuta. Não, ele disse que não vai, né? Obrigado, um abraço, Celso, pessoal do Regina Vitória, aquele abraço, aquele carinho. Dona Rosicléia também tá me ouvindo, estamos na escuta. Obrigado, Dona Rosicléia. Nosso alô lá pra...

0: Muito bem, favela, ouvimos aí César e Paulinho, foi a última de hoje. Quero mandar uma boa tarde rapidinho aqui pro Jurandir, que tá me ouvindo lá na Casa das Motosserras. Ele que, em homenagem ao Dia da Amizade, deixou um pensamento aqui, vamos ler então. Ele diz o seguinte na sua mensagem, no seu pensamento: amigos são como o vento, às vezes perto, outras longe, mas eternos são eternos em nossos corações. Obrigado aí. Uma amizade ótima aí pra você com sua família, seus familiares, seus amigos, tá, Jurandir? Um abraço. Muito bom, vamos então para o sorteio. Vamos para o sorteio 5h53, amanhã tem Circo Zanquetine.
1: Bora lá.
2: Bora lá.
1: O senhor que faz o sorteio.
0: Ai, barbaridade. Mais uma vez, dá uma chacoalhada lá.
1: Mais uma vez?
0: É. Vamos lá. Saiu aqui. Vera Lúcia Libratoski. Olha, Vera Lúcia Libratoski. O número dela aqui do sorteio que nós fizemos entrou, portanto, como sorteada aí pro ingresso, né? Vamos ver. Mais uma. Dá uma chacoalhada lá. Vamos ver que número 7. Quem que é o 7? Ana Cris Tina.
1: Parabéns.
0: Só lembrando lá que o número da Vera foi o número 15, né? Que nós sorteamos aqui, né? Muito bem. A gente fez aqui o sorteio, portanto, do circo, dos dois ingressos para o Circo Zanquetine, que estreia
1: Ana Cristina, amanhã. Ana Cristina, final do telefone 2311, ela que ganhou o prêmio.
0: E a Vera Lúcia Libratoski?
1: Vera Lúcia Libratoski, o final do telefone é 5764.
0: Muito bem, vamos embora, né? Estamos em cima do horário. Olha, tá fechando o nosso horário aqui, né? Daqui a pouco tem o momento do Ângelus. Obrigado, gente. Obrigado, Nando.
1: Obrigado, eu, Sr. Gilmar.
0: E amanhã todo mundo no circo. Obrigado, um abraço, pessoal do Circo Zanquetine. Eu volto amanhã às 5 da tarde com mais uma edição da programação da tarde. Obrigado, gente. Uma ótima noite a todos.

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0: O anjo do Senhor anunciou a Maria, e ela concebeu do Espírito Santo. Ave Maria, cheia de graça, o Senhor é convosco. Bendita sois vós entre as mulheres, e bendito é o fruto do vosso ventre, Jesus. Santa Maria, Mãe de Deus, rogai por nós, pecadores, agora e na hora de nossa morte. Amém. Eis aqui a escrava do Senhor. Faça-se em mim segundo a vossa palavra. Ave Maria, cheia de graça, o Senhor é convosco. Bendita sois vós entre as mulheres, e bendito é o fruto do vosso ventre, Jesus. Santa Maria, Mãe de Deus, rogai por nós, pecadores, agora e na hora de nossa morte. Amém. E o Verbo divino se fez carne e habitou entre nós. Ave Maria, cheia de graça, o Senhor é convosco. Bendita sois vós entre as mulheres, e bendito é o fruto do vosso ventre, Jesus. Santa Maria, Mãe de Deus, rogai por nós, pecadores, agora e na hora de nossa morte. Amém. Rogai por nós, Santa Mãe de Deus, para que sejamos dignos das promessas de Cristo. Oremos. Infundi, Senhor, nós vos pedimos em nossas almas a vossa graça, para que nós, que conhecendo pela anunciação do anjo a encarnação de Jesus Cristo, vosso Filho, cheguemos por sua paixão e sua cruz à glória da ressurreição, pelo mesmo Jesus Cristo, nosso Senhor. Amém. Glória ao Pai, ao Filho e ao Espírito Santo, como era no princípio, agora e sempre. Amém.
1: Santo anjo do Senhor, meu zeloso guardador.
0: Rezemos ao nosso anjo da guarda, pedindo a ele a sua intercessão e proteção. Santo anjo do Senhor, meu zeloso guardador, se a ti me confiou a piedade divina, sempre me rege, me guarde, me governe, me ilumine. Amém. Que Deus abençoe nossa tarde, nossa noite, que esse momento de espiritualidade alimente sempre as nossas almas. Em nome do Pai, e do Filho, e do Espírito Santo. Amém.
1: Sim.

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0: E hoje contemplaremos os mistérios luminosos.

Jesus disse: Enquanto estou no mundo, eu sou a luz do mundo. Rezemos neste terço os mistérios da luz. Cristo iluminou a tantos com suas palavras e gestos de vida. Ele quer iluminar você também. Diga lá no seu coração: Ilumina-me, Senhor. Ilumina-me com teu amor. Amém.

0: Creio em Deus Pai Todo-Poderoso, Criador do céu e da terra, e em Jesus Cristo, seu único Filho, nosso Senhor, que foi concebido pelo poder do Espírito Santo, nasceu da Virgem Maria, padeceu sob Pôncio Pilatos, foi crucificado, morto e sepultado, desceu à mansão dos mortos, ressuscitou ao terceiro dia, subiu aos céus, está sentado à direita de Deus Pai Todo-Poderoso, donde há de vir a julgar os vivos e os mortos. Creio no Espírito Santo, na Santa Igreja Católica, na comunhão dos santos, na remissão dos pecados, na ressurreição da carne, na vida eterna. Amém. Pai nosso que estais nos céus, santificado seja o vosso nome. Venha a nós o vosso reino, seja feita a vossa vontade, assim na terra como no céu.
1: O pão nosso de cada dia nos dai hoje. Perdoai-nos as nossas ofensas, assim como nós perdoamos a quem nos tem ofendido. E não nos deixeis cair em tentação, mas livrai-nos do mal. Amém.
0: Peçamos o dom da fé. Ave Maria, cheia de graça, o Senhor é convosco. Bendita sois vós entre as mulheres e bendito é o fruto do vosso ventre, Jesus.
1: Santa Maria, Mãe de Deus, rogai por nós, pecadores, agora e na hora de nossa morte. Amém.
0: Peçamos o dom da esperança. Ave Maria, cheia de graça, o Senhor é convosco. Bendita sois vós entre as mulheres e bendito é o fruto do vosso ventre, Jesus.
1: Santa Maria, Mãe de Deus, rogai por nós, pecadores, agora e na hora de nossa morte. Amém.
0: Peçamos o dom do amor. Ave Maria, cheia de graça, o Senhor é convosco. Bendita sois vós entre as mulheres e bendito é o fruto do vosso ventre, Jesus.
1: Santa Maria, Mãe de Deus, rogai por nós, pecadores, agora e na hora de nossa morte. Amém.
0: Glória ao Pai, ao Filho e ao Espírito Santo.
1: Como era no princípio, agora e sempre. Amém.
0: Ofereça este terço, estes mistérios da luz, em alguma intenção. Lembre-se do que disse Jesus: pedi e recebereis. Então peça com confiança a Jesus, por intercessão de Maria.

0: No momento em que Cristo coloca os pés na água daquele rio, como o inocente que se faz pecado por nós, o céu se abre e a voz do Pai proclama o Filho muito amado, ao mesmo tempo em que o Espírito vem sobre ele para investi-lo na missão que o espera.
1: Pai nosso que estais nos céus, santificado seja o vosso nome. Venha a nós o vosso reino, seja feita a vossa vontade, assim na terra como no céu.
2: O pão nosso de cada dia nos dai hoje. Perdoai-nos as nossas ofensas, assim como nós perdoamos a quem nos tem ofendido. E não nos deixeis cair em tentação, mas livrai-nos do mal. Amém.
1: Ave Maria, cheia de graça, o Senhor é convosco. Bendita sois vós entre as mulheres e bendito é o fruto do vosso ventre, Jesus.
2: Santa Maria, Mãe de Deus, rogai por nós, pecadores, agora e na hora de nossa morte. Amém.
1: Ave Maria, cheia de graça, o Senhor é convosco. Bendita sois vós entre as mulheres e bendito é o fruto do vosso ventre, Jesus.
2: Santa Maria, Mãe de Deus, rogai por nós, pecadores, agora e na hora de nossa morte. Amém.
1: Ave Maria, cheia de graça, o Senhor é convosco. Bendita sois vós entre as mulheres e bendito é o fruto do vosso ventre, Jesus.
2: Santa Maria, Mãe de Deus, rogai por nós, pecadores, agora e na hora de nossa morte. Amém.
1: Ave Maria, cheia de graça, o Senhor é convosco. Bendita sois vós entre Jesus.

0: Ave Maria, cheia de graça, o Senhor é convosco. Bendita sois vós entre as mulheres e...
1: Santa Maria, Mãe de Deus, rogai por nós, pecadores.
0: Ave Maria, cheia de graça, o Senhor é convosco. Bendita sois vós entre as mulheres e bendito é o fruto do vosso ventre, Jesus.
1: Santa Maria, Mãe de Deus, rogai por nós, pecadores, agora e na hora de nossa morte. Amém.
0: Ave Maria, cheia de graça, o Senhor é convosco. Bendita sois vós entre as mulheres e bendito é o fruto do vosso ventre, Jesus.
1: Santa Maria, Mãe de Deus, rogai por nós, pecadores, agora e na hora de nossa morte. Amém.
0: Ave Maria, cheia de graça, o Senhor é convosco. Bendita sois vós entre as mulheres e bendito é o fruto do vosso ventre, Jesus.
1: Santa Maria, Mãe de Deus, rogai por nós, pecadores, agora e na hora de nossa morte. Amém.
0: Ave Maria, cheia de graça, o Senhor é convosco. Bendita sois vós entre as mulheres e bendito é o fruto do vosso ventre, Jesus.
1: Santa Maria, Mãe de Deus, rogai por nós, pecadores, agora

0: Mistério de luz é o início dos sinais em Caná, quando Cristo, transformando a água em vinho, abre para a fé o coração dos discípulos, graças à intervenção de Maria, a primeira que verdadeiramente acreditou em Jesus.
1: Pai nosso que estais nos céus, santificado seja o vosso nome. Venha a nós o vosso reino, seja feita a vossa vontade, assim na terra como no céu.
2: O pão nosso de cada dia nos dai hoje. Perdoai-nos as nossas ofensas, assim como nós perdoamos a quem nos tem ofendido. E não nos deixeis cair em tentação, mas livrai-nos do mal. Amém.
1: Ave Maria, cheia de graça, o Senhor é convosco. Bendita sois vós entre as mulheres e bendito é o fruto do vosso ventre, Jesus.
2: Santa Maria, Mãe de Deus, rogai por nós, pecadores, agora e na hora de nossa morte. Amém.
1: Ave Maria, cheia de graça, o Senhor é convosco. Bendita sois vós entre as mulheres e bendito é o fruto do vosso ventre, Jesus.
2: Santa Maria, Mãe de Deus, rogai por nós, pecadores, agora e na hora de nossa morte. Amém.
1: Ave Maria, cheia de graça, o Senhor é convosco. Bendita sois vós entre as mulheres e bendito é o fruto do vosso ventre, Jesus.
2: Santa Maria, Mãe de Deus, rogai por nós, pecadores, agora e na hora de nossa morte. Amém.
1: Ave Maria, cheia de graça, o Senhor é convosco. Bendita sois vós entre as mulheres e bendito é o fruto do vosso ventre, Jesus.
2: Santa Maria, Mãe de Deus, rogai por nós, pecadores, agora e na hora de nossa morte. Amém.
1: Ave Maria, cheia de graça, o Senhor é convosco. Bendita sois vós entre as mulheres e bendito é o fruto do vosso ventre, Jesus.
2: Santa Maria, Mãe de Deus, rogai por nós, pecadores, agora e na hora de nossa morte. Amém.
1: Ave Maria, cheia de graça, o Senhor é convosco. Bendita sois vós entre as mulheres e bendito é o fruto do vosso ventre, Jesus.
2: Santa Maria, Mãe de Deus, rogai por nós, pecadores, agora e na hora de nossa morte. Amém.
1: Ave Maria, cheia de graça, o Senhor é convosco. Bendita sois vós entre as mulheres e bendito é o fruto do vosso ventre, Jesus.
2: Santa Maria, Mãe de Deus, rogai por nós, pecadores, agora e na hora de nossa morte. Amém.
1: Ave Maria, cheia de graça, o Senhor é convosco. Bendita sois vós entre as mulheres e bendito é o fruto do vosso ventre, Jesus.
2: Santa Maria, Mãe de Deus, rogai por nós, pecadores, agora e na hora de nossa morte. Amém.
1: Ave Maria, cheia de graça, o Senhor é convosco. Bendita sois vós entre as mulheres e bendito é o fruto do vosso ventre, Jesus.
2: Santa Maria, Mãe de Deus, rogai por nós, pecadores, agora e na hora de nossa morte. Amém.
1: Ave Maria, cheia de graça, o Senhor é convosco. Bendita sois vós entre as mulheres e bendito é o fruto do vosso ventre, Jesus.
2: Santa Maria, Mãe de Deus, rogai por nós, pecadores, agora e na hora de nossa morte. Amém.
1: Glória ao Pai, ao Filho e ao Espírito Santo.
2: Como era no princípio, agora e sempre. Amém.
1: Ó meu Jesus, perdoai-nos, livrai-nos do fogo do inferno, levai as almas todas para o céu e socorrei principalmente as que mais precisarem. Abre bem as portas.

Mistério de luz é a pregação com a qual Jesus anuncia o advento do reino de Deus e convida à conversão, perdoando os pecados de quem a ele se dirige com humilde confiança. Início do ministério de misericórdia, mistério prosseguirá exercendo até o fim do mundo, especialmente através do sacramento.

0: da reconciliação, confiado à sua Igreja.
1: Pai nosso que estais nos céus, santificado seja o vosso nome. Venha a nós o vosso reino, seja feita a vossa vontade, assim na terra como no céu.
2: O pão nosso de cada dia nos dai hoje. Perdoai-nos as nossas ofensas, assim como nós perdoamos a quem nos tem ofendido. E não nos deixeis cair em tentação, mas livrai-nos do mal. Amém.
1: Ave Maria, cheia de graça, o Senhor é convosco. Bendita sois vós entre as mulheres, e bendito é o fruto do vosso ventre, Jesus.
2: Santa Maria, Mãe de Deus, rogai por nós, pecadores, agora e na hora de nossa morte. Amém.
1: Ave Maria, cheia de graça, o Senhor é convosco. Bendita sois vós entre as mulheres, e bendito é o fruto do vosso ventre, Jesus.
2: Santa Maria, Mãe de Deus, rogai por nós, pecadores, agora e na hora de nossa morte. Amém.
1: Ave Maria, cheia de graça, o Senhor é convosco. Bendita sois vós entre as mulheres, e bendito é o fruto do vosso ventre, Jesus.
2: Santa Maria, Mãe de Deus, rogai por nós, pecadores, agora e na hora de nossa morte. Amém.
1: Ave Maria, cheia de graça, o Senhor é convosco. Bendita sois vós entre as mulheres, e bendito é o fruto do vosso ventre, Jesus.
2: Santa Maria, Mãe de Deus, rogai por nós, pecadores, agora e na hora de nossa morte. Amém.
1: Ave Maria, cheia de graça, o Senhor é convosco. Bendita sois vós entre as mulheres, e bendito é o fruto do vosso ventre, Jesus.
2: Santa Maria, Mãe de Deus, rogai por nós, pecadores, agora e na hora de nossa morte. Amém.
1: Ave Maria, cheia de graça, o Senhor é convosco. Bendita sois vós entre as mulheres, e bendito é o fruto do vosso ventre, Jesus.
2: Santa Maria, Mãe de Deus, rogai por nós, pecadores, agora e na hora de nossa morte. Amém.
1: Ave Maria, cheia de graça, o Senhor é convosco. Bendita sois vós entre as mulheres, e bendito é o fruto do vosso ventre, Jesus.
2: Santa Maria, Mãe de Deus, rogai por nós, pecadores, agora e na hora de nossa morte. Amém.
1: Ave Maria, cheia de graça, o Senhor é convosco. Bendita sois vós entre as mulheres, e bendito é o fruto do vosso ventre, Jesus.
2: Santa Maria, Mãe de Deus, rogai por nós, pecadores, agora e na hora de nossa morte. Amém.
1: Ave Maria, cheia de graça, o Senhor é convosco. Bendita sois vós entre as mulheres, e bendito é o fruto do vosso ventre, Jesus.
2: Santa Maria, Mãe de Deus, rogai por nós, pecadores, agora e na hora de nossa morte. Amém.
1: Ave Maria, cheia de graça, o Senhor é convosco. Bendita sois vós entre as mulheres, e bendito é o fruto do vosso ventre, Jesus.
2: Santa Maria, Mãe de Deus, rogai por nós, pecadores, agora e na hora de nossa morte. Amém.
1: Glória ao Pai, ao Filho e ao Espírito Santo.
2: Como era no princípio, agora e sempre. Amém.
1: Ó meu Jesus,
3: perdoai-nos, livrai-nos do fogo do inferno, levai as almas todas para o céu e socorrei principalmente as que mais precisarem. Amém.

0: Mistério de luz por excelência é a Transfiguração, que segundo a tradição se deu no Monte Tabor. A glória da divindade reluz no rosto de Cristo, enquanto o Pai diz aos apóstolos extasiados que o escutem e se disponham a viver com Ele o momento doloroso da paixão, a fim de chegarem com Ele à glória da ressurreição e a uma vida transfigurada pelo Espírito Santo.
1: Pai nosso que estais nos céus, santificado seja o vosso nome. Venha a nós o vosso reino, seja feita a vossa vontade, assim na terra como no céu.
2: O pão nosso de cada dia nos dai hoje. Perdoai-nos as nossas ofensas, assim como nós perdoamos a quem nos tem ofendido. E não nos deixeis cair em tentação, mas livrai-nos do mal. Amém.
1: Ave Maria, cheia de graça, o Senhor é convosco. Bendita sois vós entre as mulheres, e bendito é o fruto do vosso ventre, Jesus.
2: Santa Maria, Mãe de Deus, rogai por nós, pecadores, agora e na hora de nossa morte. Amém.
1: Ave Maria, cheia de graça, o Senhor é convosco. Bendita sois vós entre as mulheres, e bendito é o fruto do vosso ventre, Jesus.
2: Santa Maria, Mãe de Deus, rogai por nós, pecadores, agora e na hora de nossa morte. Amém.
1: Ave Maria, cheia de graça, o Senhor é convosco. Bendita sois vós entre as mulheres, e bendito é o fruto do vosso ventre,

0: por nós, pecadores, agora e na hora de nossa morte. Amém.
1: Ave Maria, cheia de graça, o Senhor é convosco. Bendita sois vós entre as mulheres e bendito é o fruto do vosso ventre, Jesus.
0: Santa Maria, Mãe de Deus, rogai por nós, pecadores, agora e na hora de nossa morte. Amém.
1: Ave Maria, cheia de graça, o Senhor é convosco. Bendita sois vós entre as mulheres e bendito é o fruto do vosso ventre, Jesus.
0: Santa Maria, Mãe de Deus, rogai por nós, pecadores, agora e na hora de nossa morte. Amém.
1: Ave Maria, cheia de graça, o Senhor é convosco. Bendita sois vós entre as mulheres e bendito é o fruto do vosso ventre, Jesus.
0: Santa Maria, Mãe de Deus, rogai por nós, pecadores, agora e na hora de nossa morte. Amém.
1: Glória ao Pai, ao Filho e ao Espírito Santo.
0: Como era no princípio, agora e sempre. Amém.
1: Ó meu Jesus,
0: perdoai-nos, livrai-nos do fogo do inferno,
1: levai as almas todas para o céu

0: Mistério de luz é, enfim, a instituição do alimento com o seu corpo e o seu sangue, sob os sinais do pão e do vinho, testemunhando até o extremo o seu amor pela humanidade, por cuja salvação se oferecerá em sacrifício.
1: Pai nosso que estais nos céus, santificado seja o vosso nome. Venha a nós o vosso reino, seja feita a vossa vontade, assim na terra como no céu.
2: O pão nosso de cada dia nos dai hoje. Perdoai-nos as nossas ofensas, assim como nós perdoamos a quem nos tem ofendido. E não nos deixeis cair em tentação, mas livrai-nos do mal. Amém.
1: Ave Maria, cheia de graça, o Senhor é convosco. Bendita sois vós entre as mulheres e bendito é o fruto do vosso ventre, Jesus.
2: Santa Maria, Mãe de Deus, rogai por nós, pecadores, agora e na hora de nossa morte. Amém.
1: Ave Maria, cheia de graça, o Senhor é convosco. Bendita sois vós entre as mulheres e bendito é o fruto do vosso ventre, Jesus.
2: Santa Maria, Mãe de Deus, rogai por nós, pecadores, agora e na hora de nossa morte. Amém.
1: Ave Maria, cheia de graça, o Senhor é convosco. Bendita sois vós entre as mulheres e bendito é o fruto do vosso ventre, Jesus.
2: Santa Maria, Mãe de Deus, rogai por nós, pecadores, agora e na hora de nossa morte. Amém.
1: Ave Maria, cheia de graça, o Senhor é convosco. Bendita sois vós entre as mulheres e bendito é o fruto do vosso ventre, Jesus.
2: Santa Maria, Mãe de Deus, rogai por nós, pecadores, agora e na hora de nossa morte. Amém.
1: Ave Maria, cheia de graça, o Senhor é convosco. Bendita sois vós entre as mulheres e bendito é o fruto do vosso ventre, Jesus.
2: Santa Maria, Mãe de Deus, rogai por nós, pecadores, agora e na hora de nossa morte. Amém.
1: Ave Maria, cheia de graça, o Senhor é convosco. Bendita sois vós entre as mulheres e bendito é o fruto do vosso ventre, Jesus.
2: Santa Maria, Mãe de Deus, rogai por nós, pecadores, agora e na hora de nossa morte. Amém.
1: Ave Maria, cheia de graça, o Senhor é convosco. Bendita sois vós entre as mulheres e bendito é o fruto do vosso ventre, Jesus.
2: Santa Maria, Mãe de Deus, rogai por nós, pecadores, agora e na hora de nossa morte. Amém.
1: Ave Maria, cheia de graça, o Senhor é convosco. Bendita sois vós entre as mulheres e bendito é o fruto do vosso ventre, Jesus.
2: Santa Maria, Mãe de Deus, rogai por nós, pecadores,

0: hora de nossa morte. Amém.
1: Ave Maria, cheia de graça, o Senhor é convosco. Bendita sois vós entre as mulheres e bendito é o fruto do vosso ventre, Jesus.
0: Santa Maria, Mãe de Deus, rogai por nós, pecadores, agora e na hora de nossa morte. Amém.
1: Ave Maria, cheia de graça, o Senhor é convosco. Bendita sois vós entre as mulheres e bendito é o fruto do vosso ventre, Jesus.
0: Santa Maria, Mãe de Deus, rogai por nós, pecadores, agora e na hora de nossa morte. Amém.
1: Glória ao Pai, ao Filho e ao Espírito Santo.
0: Como era no princípio, agora e sempre. Amém.
1: Ó meu Jesus, perdoai-nos, livrai-nos do fogo do inferno, levai as almas todas para o céu e socorrei principalmente as que mais precisarem.

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Dá pra nós começar esse programa de uma vez? Dá, né? Dá, então vamos lá. Chegamos agora, a partir de agora, até as 9 da noite com o nosso programa Sintonia Total, aqui pela Ipiranga 91.7. Boa noite pra você que tá ligado aí na 91.7 Ipiranga FM. Vamos lá? Aqui no estúdio ao lado, umas edições, umas gravações, e agora estamos aqui juntinhos na melhor sintonia, né? Pra gente começar esse programaço aqui da Ipiranga FM, programa que vai ao ar diariamente a partir das 6:30 da tarde, hoje, ó, 6:48 já, nossa senhora. Vamos lá, até as 9, portanto, a gente faz companhia a você e pede, claro, a sua participação por aqui também, né? Na programação

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2: Tá aí, eles que já passaram por aqui, foi sucesso de público, né? E estão de volta e contando com a sua participação, seu prestígio novamente aí, Circo Zanchettini. Amanhã estreia aqui em Palmeira. Mais um período de estado em nossas cidades e circo que é sucesso por onde passa, hein?
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2: Vamos assim então, amanhã, sexta-feira, amanhã vai rolar sorteio aqui à noite de cartelas para o show de prêmios da festa de Pinheiral de Cima, a festa em louvor a Nossa Senhora da Assunção, que acontece nesse domingo, dia 2, hein? Amanhã, então, para você que gosta de um showzaço de prêmios, né? Você que tá aí sempre ligado aqui com a gente, não deixe de participar amanhã em nosso programa para concorrer à noite aí a pelo menos 3, vamos ver quantos aqui, talvez mais até, mas pelo menos 3 cartelinhas para o show de prêmios, que tem aí TV 32 polegadas, tem vale compras no valor de R$750 em loja da cidade, né? Também vários outros prêmios incríveis, uma premiação muito top, vamos estar daqui a pouquinho divulgando aqui os outros prêmios, tá? De domingão, dia 2, aqui pertinho no Pinheiral de Cima, 18 quilômetros mais ou menos, deve dar daqui ali, né? Bem pertinho, então 10, 12, 15 minutinhos no máximo, você tá lá, hein? Muito perto.
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2: Vamos lá então, começando o nosso programa, para participar comigo, já sabe, manda sua mensagem, hein? Em nosso WhatsApp, a gente vai aqui atendendo você com muito carinho. Você gosta das antiguinhas, os clássicos, no sertanejo ou então no internacional também, tipo essa que tá rolando aí, ó. Esse é Francesco Napoli.

Ou você prefere os clássicos do amanhã? As mais novinhas? Os sucessos da atualidade? A música do momento? Ah, vai mandando a sua indicação também, não tem problema. A gente vai rodando aqui, tá? Sintonia Total é um programa eclético. Fala um pouco de tudo para todos. O melhor da gente para você. Nosso melhor ouvinte, o melhor ouvinte do Brasil. Tá aqui sempre na melhor sintonia junto com a gente. Ah, eu prefiro a boa música gaúcha. Não tem problema, manda aí sua indicação que eu vou estruturando o programa aqui, né? Com sequências top demais de músicas pra ficar bacana, ficar legal, ficar sensacional, do jeitinho que você merece. Então vai lá, mande agora a sua mensagem pra confirmar a sua audiência. Deixa rolar isso aqui pra gente começar. O grupo ABBA, Take a Chance.

0: Takes Over. Agora são 6h59, uma levada, um clima legal que nos remete essa música bonita aí, né? Quando o amor toma conta da gente. Win Love Takes Over, com a voz belíssima da Kelly Rowland. É, muito bem, música bonita aí, falando a respeito de um sentimento, falando a respeito, portanto, da redenção total a um sentimento intenso e a transformação que o amor verdadeiro traz quando chega de forma inesperada. É o que fala a música que você acabou de ouvir aqui em nossa programação. 7h, um diferente hoje, né? Ontem nós começamos já com gauchesco, com sertanejo, e hoje é uma sequência legal na voz da Kelly. Música bonita, hein? Vamos lá, seguindo com a nossa programação, agora sim, para as mensagens que já estão por aqui chegando, e a galera tá com a gente aí. Muito obrigado pelo carinho, hein? Um abraço para Ana Cristina, tá ligadinha? Meu nome é Ana Cristina, eu queria participar do sorteio dos ingressos aí, tá bom? Pro circo de amanhã. Tá joia? Amanhã tô indo lá. Então beleza. Um abraço pra você, viu? Obrigado pelo carinho, pela sintonia aí na programação. Tudo bem, Ednilson? Sou a Franciane Rodrigues. Quero participar também do sorteio dos ingressos para o circo. Vou ir no circo amanhã, tá bom? Ok. Manda pra mim então a palavrinha circo, tá bom? Pra gente colocar você pra participar dos sorteios aqui, tá bom? Circo Zanchettini, amanhã estreia em Palmeira à noite aí, então você é convidado a estar prestigiando esse evento bacana, ok? Show de bola, né? Galera que anima, que agita, enfim, é show, né? É bom demais. Nesse eu vou ter que ir, o último circo que teve em Palmeira, eu não consegui espaço na minha... Puxa vida, tava bem corrido aqueles dias ali, não consegui assistir nenhum espetáculo. Dessa vez eu vou no circo, tá bom? Acho que eu vou deixar rolar a programação musical aqui amanhã pra mim no circo. Ah, papo! Tô brincando, amanhã estamos aqui normalmente. No sabadão sim, daí dá pra gente ir no circo, né? Mas amanhã não consigo, amanhã é bem no horário que a gente tá aqui na rádio. Mas que legal, né? Bom novamente tê-los por aqui, né? Galera do circo Zanchettini. Oi, Tunica, tudo bem? A Tunica tá afim de ir no circo, né, Tunica? Top, top demais essa sequência inicial aí, viu? Quero ouvir Maroon 5, Animals. Opa, essa é top, hein, Tunica? Show de bola, boa indicação, hein? Curti demais, hein, viu? Quem mais? A Roseli Muchinski. Oi, tudo bem com você? Um abraço, boa noite. Obrigado pelo carinho, viu?
1: Boa noite, Edmilson. Aqui é a Roseli. Buenas. Queria oferecer uma música pro Ari, pra Marli,
0: qual
1: pra
0: música? Dorli,
1: pra Darley, pra Luci, pra Daniel e pra vocês aí da rádio. Eu quero com o Reponte, Ei Bate Coxa, obrigado.
0: Bate Coxa do Totonho é o título da música, viu, Roseli? Bate Coxa no Totonho, acho que é no, não é nem do, é no Totonho, não é? Beleza? Lúcio Schwartz, também a dona Elisiane, estamos aqui na escuta, queremos ouvir uma gauchesca dos Bertucci. Andorinha, ok, beleza, boa noite. Quem mais? Vamos lá, a Mari Marques está a fim de participar também do sorteio, mandou a palavrinha circo para nós aqui para participar do sorteio, né? Boa noite, sou ouvinte aí de todos os dias. Toca a música para nós, o shot do caminhoneiro, que Deus abençoe todos da rádio. Sou muito grata a Deus por mais um dia, Deus nos abençoe, amém. Isso é importante, isso é bom, viu? Mari, esse sentimento legal que é a gratidão, né? Tem que estar presente em nosso coração, não é? Sempre.
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0: Sei que tá meio atrasadinho, tipo eu comecei meio atrasadinho o programa aqui hoje, né? Mas dá tempo de você mandar também a sua mensagem pra nós, hein, viu? Vai lá, tô esperando você. Aqui, ó.

0: Simone Mendes, Erro Gostoso. Fazia tempinho que a gente não rodava essa aqui, né?
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0: Agora...

0: Legal, escutei o Maroon 5 Animals aqui na programação. Agora tem intervalo comercial rapidinho aqui, ó. Obrigado a você que tá com a gente. Vamos dar uma atualizada aqui rapidamente nas mensagens. Nosso ouvinte mandou o Circo Zanchettini, a Fran. Oi, Fran. Bom dia. Bom dia. Boa noite pra você. Boa sorte. Fica ligado. Daqui a pouquinho rola o sorteio mais da parte final do programa aí, tá? Marilei Hartmann, boa noite também pra você. Obrigado pelo carinho, tá? Quem aqui não mandou o nominho digitado? Possivelmente na mensagem, no áudio. Vamos ouvir? Oi.
1: Boa noite, Denilson.
0: Boa noite.
1: Natália.
0: Oi, Natália.
1: Natália de Santos Monteiro. Eu peço a música, pra você tocar a música pra mim com Fátima Leão, agora.
0: Agora?
1: Ofereço para minhas netas. Meus netos. Lucas, Sofia e Maria Cecília.
0: Tá.
1: E pra minha filha, Ellen, Larissa e Maria.
0: Tá certo, então. Abraço pra todo mundo aí, viu? Obrigado pelo carinho. Daqui a pouquinho então a gente roda. Não vou conseguir rodar agora, mas daqui a pouco a gente roda a música da Fátima Leão, tá bom? Abraços, obrigado, Natália, tudo de bom aí, tá? Quem mais? Quem mais com a gente aqui também na sintonia? É o Bartô? Opa! É quinta-feira, meu. Aliás, não, e a Dona Rosa e o Geraldo. Olha que tarde forgado, vocês aí, né? Não consigo ir, né, Elio Murchinski? É por isso.

0: família, enfim, junto com pessoas queridas, amigos, isso é sempre muito bom. É saudável, né? Isso é muito bom. Parabéns, que bom que vocês estão aí curtindo a programação e proseando, enfim, né? Isso é muito bom. Valeu! Celso Marçal aqui no Regina Vitória. Hoje uma do Xiru Missioneiro, Xote Beiçudo pra nós aí, tá bom? Joia! Quem mais? A Luzia no Paiol do Fundo. Quem mais aqui com a gente? A Vera Ednilson, na escuta aqui, viu? Queremos ouvir o Cancioneiro das Coxilhas. Já são duas dos Bertucci pra gente programar, pra rolar na sequência aí. Beleza, então. Maria do Carmo também com a gente, são ouvintes sempre abrilhantando aqui a grande audiência da Ipiranga FM com a sua participação. Vai lá, manda a sua também aqui, 999-533-6669. É nosso WhatsApp, à sua disposição sempre. Vai lá, manda a sua aí.
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0: Vamos lá, bem. Ó, fiquem ligados, e nos próximos dias pode ser que haja mudança na programação da rádio aí, tá bom? Vai ser divulgado certinho, né? Pode ser que haja umas mudanças na programação aí, né? À tarde, quem sabe pela manhã, à noite, por enquanto, não tem informação, mas tudo é possível, né? Tudo é possível, mas a período da tarde vai ter umas mudanças aí também. É, pode ser que pela manhã também, né? Se a gente continua ou não com o programa Canal Aberto pela manhã ali, a gente não sabe, mas pode ser que hajam mudanças nos próximos dias, próximas semanas, enfim, aguardem, né? A mudança é boa, né? A mudança é sempre tentando melhorar para os ouvintes, então é sempre legal, né? Eu sou adepto, sou favorável a mudanças, enfim, a renovação de ciclos, renovação da programação, enfim, é sempre bacana, né? Coisa só sempre, chega uma hora que fica meio saturado, né? Então tem que dar uma renovada mesmo, né? Então aguarde que é possível que hajam algumas mudanças na programação aqui nos próximos dias, semanas ou até meses aí. Então fiquem no aguardo, que mais informações a gente traz pra vocês aí, né? Ao longo da nossa programação. Fiquem ligados aí sempre, viu? O importante é que a gente mantenha sempre a melhor sintonia com você, o nosso melhor ouvinte, independente do horário, né? Que a gente particularmente esteja aqui na programação, sempre legal saber que você tá aí com a gente. Por isso sempre motivando, estamos sempre motivando você, né? A participar, interagir, contar pra gente que tá ouvindo aí a rádio. Valeu? Vamos lá? 7h17 agora. Daqui a pouquinho a gente volta por aqui.
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0: Você viu aí que já deu uma mudada aqui, né? Deu uma mudada aqui na programação. Agora vamos com aquela sequenciona gauchesca pra galera que tá participando, tá ouvindo a gente, já pediu, que ele fez a indicação. Então vai rolar agora aquela música boa, gauchesca aí, né? 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
0: 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Já está ligadaço aqui também, já fez aquela indicação musical top pra gente rodar aqui na programação já já. O Cancioneiro das Coxilhas, essa que eu programei aqui, tá com o Dalto Bertucci, é isso? Não, mas não é essa aqui não, não é. Não é essa aqui não, essa aqui é a novidade velha, né? Tá errado aqui o título, acho que é do CD ou DVD, os Cancioneiros das Coxilhas, né? Mas a música é novidade velha, vai ter que ficar para daqui a pouco. Puxar a música certa aqui, né?

0: mande a sua mensagem pra gente. Qual que era a outra aí dos Bertucci que o pessoal pediu pra gente aqui? Tinha uma outra, né? Tinha outra. Dos Bertucci, cadê? Foi o Lúcio, né? O Lúcio pediu Andorinhas. Vou puxar essa aqui então.
1: Pra Roseta das Esporas, do gaúcho do criador. Três beiçudos que se entregam pra Roseta das Esporas.
0: Deixa rolar essa então dos Bertucci. Daqui a pouquinho tem o Cancioneiro das Coxilhas na próxima sequência gaúchesca aí. Ou nessa mesmo aí, né? Vamos deixar rolar aqui uma sequência na top. Antes, duas ou três mensagens pra gente não deixar acumular muito aqui, senão eu acabo me apurando depois, né? Um abraço aqui pro Roberto pedindo pra gente o Lobisomem do Arvoredo, do Mano Lima. Vamos programar aqui. Quem mais? Pedro Baralce, é isso? Pedro, abraços. Vamos ver quem é que mandou a mensagem. Foi ele mesmo? Quem é que mandou aqui?
2: Oi, Denilson Miranda.
0: Fala.
2: Faz uma música da Fátima Leão pra nós que tá aí. É o Pedro Baralce.
0: Opa, vou rodar agora. Pediram agora há pouco aqui a música Agora, da Fátima Leão, né? Vou programar essa aí daqui a pouquinho pra rolar na próxima sequência sertaneja aqui do programa, tá bom? Pedro, abraços. Quem mais? Tudo bem, Denilson? Na escuta aqui, ó. Beleza? E toca João Mineiro e Marciano. Seu amor ainda é tudo. É o César Viante, aqui de Vieiras. Ligadaço aí sempre na programação, não é, César? Grande abraço, viu? Obrigadão.
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0: Agora sim, moda boa aí dos Bertucci.

0: Tudo bem, rolou aí o
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0: Cancioneiro das coxilhas, né? Eu ia deixar rolar mais uma gauchesca, ia rolar aqui o shot beiçudo do Chiruzão Missioneiro e pro Celso. Só que eu vi que tem mais indicação de música gauchesca, né? Tem Bate Coxa no Totonho, do Reponte pra Roseli. Tem Os Filhos do Rio Grande pra Mari, né? O shot do Caminhoneiro. Então deixei pra próxima sequência gauchesca que deve rolar daqui a pouco aí na programação, tá bom? Enquanto isso, você vai curtindo a boa música sertaneja. Vou deixar rolar uma sequenciona bem legal pra vocês aí agora, tá bom? Vai participando comigo, 995333669. Agradeço o carinho da sua sintonia sempre. Você que tá aí sempre ligado aqui na programação Ipiranga FM, hein? Dona Maria José está informando, convidando o povo a ir para a feira de pastéis. Venda de pastéis, sabores requeijão, carne, frango, banana e palmito. No dia 1º de agosto, agora sabadão, ali no Farajala Bacila, comunidade São José, a R$ 5,00 cada. Então todos convidados a estarem prestigiando essa venda de pastéis que acontece neste sábado, dia 1º. Ali no Farajala Bacila, comunidade São José. Falando em mais música gaúcha, o Robertão tá empolgado aí hoje, né? Pedindo aí pra nós rodar aqui do qual que é, do Pedro Hortaça? Lobisomem Esperto. Aham, beleza. Ah, você percebeu ali, Robertão? Percebeu então que na hora que ele fala ali, teve um momento da música que eu coloquei uma vinheta no meio da música, ele percebeu ali, né? Ah, essa aí não precisa cortar, meu Deus. É, Roberto, viu só? Mas foi só num dos momentos, no outro momento eu acabei esquecendo, né? Um abraço, Robertão, tudo de bom.
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0: Esse, Robertão, esse não é fraco. Grande abraço, tá aí sempre na sintonia com a gente aqui, obrigado. Vamos ao nosso intervalo comercial. E aí depois tem a Fátima Leão, tem o João Mineiro e Marciano. Vou achar mais uma sertanejona para rodar aqui. Deixa eu ver quem pediu mais uma sertaneja. Já vou dar uma olhada nas mensagens. Mas na indicação do César aí vai rolar o João Mineiro e Marciano, né? Seu Amor Ainda é Tudo. Na indicação da Natália, que pediu Fátima Leão agora. Talvez eu deixe rolar aquela da Fátima Leão, que tem a participação do Zezé de Camargo e Luciano também, né? Me Engana, Assim Que Eu Gosto, né? A música é bonita. A música do bom do sertanejo, anos 90 aí. Daqui a pouco.
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0: Essa segunda aqui é só se não chegar outra indicação de música sertaneja aqui no sertanejo classe A ou universitário. Chegando aqui, a gente, claro, dá prioridade a atender a sua indicação, né? Vai lá, manda aí. Agora tem Fátima Leão.

0: bonita, Fátima Leão, aqui na programação.
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0: 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E agora tem João Mineiro e Marciano por aqui. Boa noite, o 7h44.

0: que toca a sua música.
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4: Muito bem, você curtiu aí o sucesso bom demais do João Mineiro e Marciano, Seu Amor Ainda é Tudo. Modão, hein? Clássico da música sertaneja. Fátima Leão, agora. Daqui a pouquinho rola mais uma, quem sabe, dela aí, né? Com o Zezé de Camargo e Luciano. Uma música bonita aí. Me engana que eu gosto. Um abraço forte pra você ligado aqui com a gente. Ó, tá comigo o Leonardo Cezanoski. De Nilson na escuta aqui, hein? Quero ouvir com o Criolo Batista uma moda aí, tá bom? Beleza. Ó, valendo par de ingressos, par de entradas para o Circo Zanchettini. Participando comigo, 999-533-669. Tá a fim de ir no circo por conta aqui da Ipiranga FM? Então manda pra nós aí a palavrinha circo para participar do sorteio, tá? Ingresso, cortesia, entradas para o Circo Zanchettini, que estreia amanhã em Palmeira. Portanto, para participar do sorteio é só mandar a sua mensagem pra gente aí, viu? 995-33-669. E amanhã, sexta-feira, vai rolar sorteio de cartelas para o show de prêmios da Festa do Pinheiral de Cima, festa em louvor a Nossa Senhora da Assunção, que acontece domingo agora, dia 2, hein? Amanhã. Então não deixe de participar também. Você que gosta de um bom show de prêmios, domingão acontece um showzaço de prêmios ali no Pinheiral de Cima. Você não pode perder, hein?
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4: E outra grandiosa festa que acontece domingo é lá em Correias. Atenção, hein? A tradicional festa do Cabrito no Espeto. Uma baita de uma festança também, né? Programação top também para domingão, dia 2. Dois grandes eventos que acontecem neste final de semana aqui em Palmeira, né? Duas comunidades aqui da paróquia Nossa Senhora da Conceição celebrando seus padroeiros domingo agora, dia 2, hein? Festança graúda!
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4: Uma ótima noite, boa! Quinta-feira pra você, hein? Já estamos aí na reta final da semana, né? Como tem passado rápido o tempo, hein? Amanhã, último dia de julho, hein? Esse sétimo mês do ano também simplesmente, ó, voou. Foi vapt-vupt, né? Falando em vapt-vupt, eu vou ali e já volto. Intervalinho comercial aqui, eu volto na sequência com mais músicas. Só pra tomar uma aguinha aqui, eu já volto com a programação. Vamos lá.
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onde teve inúmeros artistas que com seu trabalho contribuíram amplamente para a grandeza da nossa cultura. Com essa próxima canção, todo o reconhecimento dos serranos a este mestre missioneiro da gaita de botão, Tio Bilia.

0: casa!
1: Que coisa linda, hein, tio?
2: A música é boa, né? Tá aí, rolou sucesso bom demais dos Serranos. Abre o Fole, tio Bilia. Essa aí ficou boa, hein? Versão ao vivo com a participação, a fala no início da música do Daniel Hack, né? Quando ainda fazia parte do grupo Os Serranos, né? Hoje não, hoje tá cantando e tocando solo aí com os seus colegas gaiteiros aí, né? O Daniel Hack.
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2: Só se voltou pros Serranos, eu não sei, mas a princípio acho que não, né? 6, ou melhor, 8:16 aqui em Palmeiras.
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2: 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Ouvinte com a gente, alô Almir Miguel da Rocha Amil lá em Curitiba. Boa noite, piá. Tranquilo, amanhã já é sexta, né? É, parece-me que sim, viu, Amil? Parece-me que sim, rapaz. Chegando no finalzão de semana e novamente, né? Quem mais aqui? Olá, sou Fernanda. Fernanda, gostaria de ganhar o ingresso e para o circo, tá bom? Tá bom, Fernanda? Obrigado pela participação. Já tá participando, beleza? Um abraço aí. Boa sorte. Quem mais com a gente? Olá. Gostaria de participar também do sorteio. E a Sônia dos Santos aqui no Papiros. Beleza, mandou pra nós a palavrinha circo pra concorrer também ao par de ingressos para... par de entradas, né? Para o Circo Zanchettini, que estreia novamente amanhã em Palmeiras, hein? Tem o primeiro espetáculo amanhã à noite, portanto... estreando mais uma estada, mais um período aqui em nossa querida Palmeira. Um abraço pro povo aí do Circo Zanchettini, né? Todos os integrantes, os malabaristas, enfim, os palhaços, toda a galera que compõe aí o Circo Zanchettini. Amanhã tem estreia novamente aqui em Palmeira, do Circo Zanchettini. Vamos que vamos, com a gente aqui na sintonia também, quem é? Oi.
5: Oi, Denilson, aqui é Eduarda.
2: Oi, Eduarda.
5: Hoje é meu aniversário.
2: Tô sabendo já.
5: Eu quero participar do sorteio pro bilhetinho do circo, tá bom?
2: Um abraço.
5: Então, um abraço, tchau.
2: Obrigado de coração, viu? Um abração forte pra você. Hoje ela tá de aniversário, tá recebendo carinho especial de toda a família, né, Eduarda? Em especial aí da mamãe, né, a Maria e... É a mãe ou é a avó, a Maria Clarice? Agora eu agora me confundi, eu acho que me equivoquei aqui. Mas um abraço, acho que é a vovó, né? Maria Clarice é a vovó. Então um abraço pra você, Eduarda, que Deus te abençoe de maneira muito abundante aí, tá bom? Que você seja muito feliz ao longo de toda a sua vida. Enfim, que com muitas bênçãos e alegrias, felicidades, tudo de melhor pra sua vida, é o que a gente deseja, tá bom, Eduarda? Tudo de bom aí pra você, viu? Forte abraço. Ana Rita, oi, tudo bem? Boa noite. Roda pedido de um pai, Lourenço Lorival, clássico da música sertaneja, e pra nós. Um abraço, Ana!
6: A caminho da igreja.
2: O Geraldo tá aí com a gente na Santa Bárbara. Olha só, mandou foto pra gente aqui dos filés na grelha aí já, né? Ao ponto. Eita, coisa boa demais, hein? Que tal o povo aí de Faxinal, Catanduvas ou Santa Bárbara, né? Plena quinta-feira, hein? Tá desse jeito aí, é bom, hein? É só pra começar, né, Elio? Amanhã tem mais, sabadão também, né? Vocês não são fracos, viu? Peço a música do Porca Véia, Cavalo Tostado. É o Geraldo aqui em Santa Bárbara de Baixo. Um grande abraço, senhor Geraldo, aí com a gente, viu? Brigadão. Quem mais tá aqui? Vamos lá, ouvinte chega, participa, né, interage com a gente, então vamos abraçando carinhosamente. Fabiano Mendes da Cruz, no passo também com a gente. O Tony, estamos ligados aqui, Ednilson, quero participar também do sorteio das entradas para o circo amanhã, tá bom? Abraços, obrigado ao querido Tony. O Antônio Lewandowski e a Dona Cris no Rocio 1 também com a gente. Queremos participar do sorteio dos ingressos aí. Das entradas para o circo. Valeu, Antônio!
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2: Intervalo comercial rapidinho aqui na programação. Voltamos já com mais músicas. Enquanto isso, ó, vai mandando a sua aí também. Hoje está valendo par de entradas para o Circo Zanchettini, que tem estreia amanhã. Primeira apresentação, primeiro espetáculo desse período novamente aqui em Palmeira. Circo Zanchettini. Passou, já passou por aqui, foi sucesso E novamente por aqui. Por onde passa, aliás, é sucesso esse circo, né? Circo Zanchettini. Um grande abraço pra equipe toda aí. E amanhã a gente tem aqui um par de entradas para o Circo Zanchettini, tá bom? Sabadão estarei lá. Amanhã eu vou estar trabalhando aqui e não consigo, mas no sabadão dá boa, né? 8h21, boa noite.
0: Chorar,
2: vamos trazer uma de chorar pra você daqui a pouco aí, Gaiota, tá bom? Forte abraço.
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2: Muito bem, você está na Ipiranga FM 91.7. Uma excelente quinta-feira para todos. 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Durante o programa.

manda aí que daí a gente vai salvar o teu nominho aqui pra concorrer um almoço lá no Prato Cheio, tá bom? 8h27. Quem tá com a gente aqui, idade, confiança, sempre para o seu conforto. 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

0: 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Ó.
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0: Alô, meu amigo Roberto Rivelino, Cantinho do Pão. Tem uma indicação aqui do Criolo Batista, né, do Leonardo Cesanosco, que eu vou trazer nessa sequência. Um abraço lá pro Nivaldo Bordinhão e Dona Rosália no Poço Grande. Um abraço aí pro compadre Rei, comadre Arildo, Dudu, alô Veto, Dona Anitta. Obrigado pela audiência. Pessoal lá de Rio de Areia. Um abraço lá pro Dirceu e a Dona Vera, né? Parece-me que esse é o nome deles. Também com a gente, um abraço forte pra galera que curte a boa música gaúchesca. Eu vou trazer aqui uma que eu não lembro se já rolou aqui na programação, no Sintonia Total. Acho que não ainda essa aqui, viu? Eu lembrei dessa música, eu fui dar uma pesquisada, ver se eu encontrava ela, acabei encontrando. A música é do Tchê Barbaridade, eu nem sabia que era do Tchê Barbaridade. Eu lembrei da música, igual esse tempo atrás, estava prosendo com Ah, quem gosta, boa música gaúchesca também. O Ari Nelson, Miss Clássica, né? Filho do Veto aí. Maridão da Dona Cris. Alô, Ari. É, hoje eu fiz igual aquele dia lá, nós sentados, proseando lá na festa do Cantagalo. E ele lembrou de uma música do Gildo de Freitas. E aí, cantarolou um pouco ali. Foi uns 10 minutos tentando decifrar qual que era a música, né? Até que lembramos. Até que descobrimos a música do Gildo de Freitas, Eu Não Sou Convencido, né? E hoje eu fiz assim, tava lá, né, curtindo música, de repente eu lembrei de uma gauchesca. Só que eu não fazia ideia, não lembrava quem cantava a música, só que eu lembro de ter ouvido ela alguma vez. Tava pesquisado, foi até que eu consegui chegar a essa aqui, ó, do Tchê Barbaridade. Vai lá pro Nivaldo Bordião também, né, seu Nivaldo, Dona Rosália. Dê a cavalo, hein, seu Nivaldo, essa aqui. Alô, seu Augustinho, Dona Maria também, no Pinheiral de Cima. Pinheiral dos Malucelli aí, né? Um abraço, hein? Um abraço aqui pra seu Elzio, Dona Maria também, Ponta Grossa, ouvintes de sempre da gente. Seu Altivir Turginski também, o Zezinho Schuster aí em Campo Largo. Grande abraço. Por onde anda seu Assir Andreassa aí, hein? Por onde anda seu Moacir Andreassa ou Andreata? Agora me esqueci aqui o sobrenome, mas é Andreassa ou Andreata. Também é da região de Campo Largo, né? Não tem participado ultimamente com a gente, seu Moacir. Por onde anda o senhor?
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0: Alô, Lúcio, Renato Bocheni, aqui de Colônia Maciel também. Dê a cavalo, bora lá.

bom, né? Vamos lá pro nosso intervalão aqui, intervalo comercial. Da... Aliás, mais uma gauchesca pra fechar? É, então tá bom, vamos lá. Vamos trazendo aqui o Criolo Batista, então, na indicação do nosso querido o Leonardo Cesanos, que tá aí, e a dona Jocilene na escuta aí, né? Sempre com a gente. Obrigado, Leonardo! Parceiraço de sempre aí, né? Amigo, pessoal, enfim. Um abraço forte, Leonardo, e também a dona Jocilene. Vamos curtir então? Saudade de Guarapuava? É boa, hein? Leonardo Cesanoski é o nome dele.

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1: Muito bem, tá aí, sucesso bom demais, Criolo Batista aqui na programação. Já na reta final, nosso Sintonia Total de hoje, né? Fica por aí, eu volto já para fechar muito bem hoje o nosso programa com mais uma ou duas, hein? Afinal, já são quase 9 da noite, hein? Passou rápido demais nosso tempo aqui. Amanhã, sexta-feira, já é finalzão de semana, chegando aí, né? Tem mais. Tem Clube dos Aniversariantes aí pela manhã comigo. Na sequência, o programa Canal Aberto, até às 8 horas da manhã. Novamente, 6 horas da tarde, 6 e meia, né? Estaremos aqui novamente com o nosso Sintonia Total. Dá tempo, vai rolar mais umas 2 ou 3 pra gente fechar muito bem o Sintonia Total de hoje, hein? Você que tá ligado e acabou de sintonizar 91.7, não esquece de participar conosco aqui também. Tá valendo par de ingressos, par de entradas, né, para o Circo Zanchettini, que estreia novamente amanhã, sexta-feira. Amanhã tem a primeira apresentação e primeiro espetáculo aqui do Zanchettini em Palmeira. Já tiveram por aqui, né? E foi sucesso por onde passa, uma final é sucesso, né? O Circo Zanchettini. E amanhã tem estreia aqui em Palmeira, hein? Amanhã tem estreia.
2: São Palmeira! É hoje!
1: É amanhã, tá?
3: Com o spot errado aqui. Fígado lento.
1: Vamos lá, vamos voltar aqui no spotzinho então da galera do Circo Zanchettini, que chegou, tá armado, né? E você não pode perder. A super estreia do Zanchettini amanhã em Palmeira, novamente aí nesse período em questão por aqui novamente, né? Uma alegria receber o pessoal do Zanchettini.
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1: Reforçando então, amanhã, 8h30 da noite, é o horário do espetáculo do Circo Zanchettini. Amanhã, você não pode perder, não pode perder de maneira alguma, hein? Sensacional.
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0: Tá aí, música lindona demais. Pedido de um pai, Lourenço e Lorival. Agora pra fechar aqui, rolando de fundo, enquanto a gente vai prosseando aqui, ó. João Paulo Daniel. De chorar. Oh, música gostosa demais de ouvir assim. Pena que não vai dar tempo, né, de rodar inteira aí, mas uma música maravilhosa essa aí, ó. Vamos lá então, ingressos, as entradas para o Circo Zanchettini amanhã. Uma entrada aqui para a nossa querida Eduarda, né? E a outra entradinha aqui para o circo, a Fernanda. Fernandinha que levou, portanto, a outra entrada para o Circo Zanchettini de amanhã. Parabéns, Eduarda. Parabéns também a Fernanda, que participaram com a gente aqui hoje na programação. Tá bom, Eduarda? Ela que, inclusive, tá de aniversário aí, né? Parabéns. E vai entrar, portanto, no circo amanhã por conta aqui da Ipiranga FM, em parceria com a galera aí do Circo Zanchettini. A outra, portanto, para a Fernanda, que também participou com a gente aqui, deixando seu nominho para participar dos sorteios. Queridos, um abraço, hein? Amanhã, 7 da manhã, estarei aqui com o Clube dos Aniversariantes e depois sigo até às 8 com o programa Canal Aberto. Forte abraço, fiquem com Deus. Bom descanso, bom finalzinho dessa quinta-feira amanhã, hein? Não esquece. Não esquece que amanhã é sexta-feira, é o dia 31 de julho. Ano 2026, o ano que a gente está vivendo. Vamos encarar com muita vontade de viver, com muita alegria, com muita gratidão ao Papai do Céu, o dia de amanhã. Último dia do mês de julho. Último dia e o único dia na nossa vida que nós jamais vivemos. É? Vivemos outros dias, mas o dia de amanhã, o dia que está chegando pela graça de Deus, e o último dia do mês de julho. A isso tudo, sejamos gratos. Encaremos com sabedoria, com amor, com gratidão no coração, porque sim, hoje é o que importa. O amanhã a Deus pertence, mas fato é que o amanhã que chega é o único dia que nós nunca vivemos ainda, tá? Então vamos tentar agir de maneira especial, né? Encarar com positividade, alegria e gratidão no coração o dia que está chegando, dia de amanhã, ou último de julho, um mês abençoado, espero que tenha sido para todos. Um grande abraço. Um aperto aqui no peito.
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7: 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As notícias do governo federal que movimentaram o país no dia de hoje.
8: Olá, boa noite.
9: Boa noite para você que nos acompanha em todo o país.
8: Quinta-feira, 30 de julho de 2026.
9: Vamos aos destaques do dia.
8: IBGE aponta a existência de 103 milhões de brasileiros ocupados no segundo trimestre do ano. Luana Karen.
10: A taxa de desocupação ficou em 5,4% no trimestre encerrado em junho de 2026.
9: Parte da arrecadação com as apostas de cota fixa, as conhecidas bets, vai para o fundo da Polícia Federal. Luciana Colares de Holanda.
11: O repasse vai ocorrer de forma gradual. 1% em 2026, 2% em 2027 e 3% a partir de 2028.
8: Hoje é Dia Mundial de Enfrentamento ao Tráfico de Pessoas.
9: Data chama a atenção para formas de aliciamento, perfis de vítimas e canais de denúncias.
8: Em entrevista, a ministra Instituta dos Direitos Humanos e da Cidadania, Caroline Reis, explica como não se tornar uma vítima.
12: O mais importante é a pessoa verificar bem a proposta que está sendo oferecida, desconfiar de propostas com muitos benefícios e poucas exigências e jamais dar documentação para que fique aos cuidados de um terceiro.
9: Na apresentação da Voz do Brasil hoje, eu, Mariana Jungmann e Luciano Seixas.
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9: O IBGE divulgou hoje dados do emprego no país.
8: A taxa de desocupação ficou em 5,4% de abril a junho, índice menor que o registrado no primeiro trimestre.
9: Um indicador divulgado todos os meses mostra o percentual de pessoas que estão sem trabalho, mas que seguem procurando uma vaga.
8: E é uma das